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0: A todos o meu muito obrigado pelo carinho, pela sintonia, pela amizade. Um beijo bem grande no seu coração. E até amanhã, quarta-feira, meio da semana, neste mesmo horário. Valeu!
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5: As últimas do esporte você confere nesta terça-feira, hoje 7 de julho de 2026, aqui comigo, Kleber Salles, atualizando você. E a Espanha, né, gente, garantiu vaga nas quartas de final da Copa do Mundo ao vencer Portugal por 1-0 com gol de Miquel Merino nos acréscimos do segundo tempo. Em Dallas, o resultado manteve viva a esperança espanhola pelo bicampeonato mundial. A derrota pode ter marcado a despedida de Cristiano Ronaldo das Copas do Mundo aos 41 anos. É, Portugal deu adeus aí à Copa do Mundo e a Espanha segue na busca aí pelo bicampeonato, hein? Eu sou Kleber Salles e volto daqui a pouco, hein? Fique ligado!
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6: O Itamaraty expressou preocupação com o risco de os Estados Unidos utilizarem força militar contra o Brasil. A manifestação está contida em um documento enviado à Câmara pelo ministro das Relações Exteriores, Mauro Vieira. O risco de ataque ao território brasileiro é citado em dois momentos do comunicado, especialmente após a classificação do Comando Vermelho, CV, e do Primeiro Comando da Capital, PCC, como organizações terroristas pelos Estados Unidos. A medida americana gerou apreensão no governo brasileiro. A situação eleva a tensão diplomática entre os dois países e o Itamaraty busca esclarecimentos e garantias para evitar qualquer escalada. A diplomacia brasileira trabalha para proteger a soberania nacional e os interesses do país.
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7: 21 horas e 15 minutos.
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4: Cheguei, gente, sou eu, seu amigo Jardim Amaral, começando por aqui mais um Conexão Sertaneja. Terço, hein? Terça-feira gostosa, semana abençoada, semana alegre, animada e com muita música gostosa, muita música sertaneja pra você. Então vamos juntos com as melhores aqui no Conexão Sertaneja, que tá começando.
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Uma proposta inovadora que utiliza a prática de exercícios físicos no cuidado complementar de pessoas que vivem com o vírus HIV foi selecionada para a maior conferência internacional sobre HIV e AIDS. O trabalho, desenvolvido por 3 estudantes de medicina de Cubatão, São Paulo, será apresentado no evento que ocorrerá no Rio de Janeiro. O projeto, que surgiu em uma atividade acadêmica, não substitui o uso de medicamentos, mas busca abranger a pessoa como um todo, considerando os impactos do exercício físico na qualidade de vida, composição corporal, saúde óssea, função imunológica e bem-estar psicológico. A 26ª Conferência Internacional sobre AIDS, organizada pela Sociedade Internacional de AIDS, IAS, será realizada pela primeira vez na América do Sul, entre os dias 26 e 31 de julho. O evento é considerado o maior encontro global dedicado à saúde pública, ciência e direitos humanos relacionados ao HIV e à AIDS.

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0: 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Tenha metas de curto, médio e longo prazo. Invista em capacitação. Aprenda a trabalhar em equipe. Potencialize seus pontos fortes. Tenha sempre autoconfiança. Seja sempre pontual em todos os seus compromissos. Dê o seu melhor na sua rotina de trabalho. Construa uma boa rede de contatos. Cuide da sua imagem pessoal. Seja sempre um inovador em sua área. 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
3: E as críticas de Vanderlei Luxemburgo a Carlo Ancelotti após a eliminação do Brasil para a Noruega nas oitavas de final da Copa do Mundo ganharam repercussão na imprensa espanhola. O jornal AS destacou as declarações do ex-técnico da seleção brasileira do Real Madrid, que responsabilizou o italiano pela queda da equipe e afirmou que a cobrança seria muito maior caso o comandante fosse brasileiro. Abre aspas, se fosse um treinador brasileiro, a imprensa já estaria pedindo sua cabeça, declarou. Luxa questionou as escolhas de Ancelotti ao longo do Mundial. Segundo ele, o treinador errou na escalação, nas substituições e na leitura da partida que culminou na eliminação brasileira. O antigo treinador também criticou a forma como Neymar foi utilizado durante a competição. Na visão de Luxemburgo, Ancelotti deveria ter montado a equipe para potencializar o camisa 10, assim como a Noruega faz com Erling Haaland. Abre aspas, não temos jogadores melhores que Neymar. Qualquer seleção do mundo protegeria um jogador como ele. Fecha aspas, disparou aí Luxa. Pois é, rapaz, essas ações aí, né, do Ancelotti ficaram meio complicadas aí, enfim. Eita, difícil, viu? Difícil. Olha, vamos ver o que vai acontecer aí até 2030, agora nesse ciclo aí, né? Vamos ver se vai ter bastante preparação aí, né? Como que vai ser essa renovação da seleção brasileira? A gente vai aguardando aí e torcendo, né? Eu sou Kleber Salles e volto daqui a pouco aqui para trazer mais notícias do mundo da bola no nosso radar, hein?
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1: Gente, não saia daí que daqui a pouquinho tem muito mais pra você aqui no Conexão.
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4: E o Ronaldo Fenômeno desmentiu as declarações atribuídas a ele após a eliminação do Brasil para a Noruega nas oitavas de final da Copa do Mundo. Segundo o jornal espanhol AS, o ex-atacante teria criticado Carlo Ancelotti, questionado a ausência de João Pedro entre os convocados e cobrado um melhor desempenho de Vini Júnior. No entanto, pelas redes sociais, Ronaldo afirmou que não concedeu entrevistas após a partida e classificou todas as supostas declarações como falsas. Com a eliminação, o Brasil chegará à Copa de 2030 completando 28 anos sem conquistar um título mundial, o maior jejum de sua história. É, rapaz, que coisa, hein? Eu sou Kleber Salles e esse foi o nosso Radar Esportivo. A gente volta amanhã com mais notícias do mundo da bola no seu rádio. Até lá!
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6: Alô, meu povo! Terça-feira chegou e antes de gastar, vender ou investir, é hora de conferir como anda o nosso bolso. Vamos às principais informações da economia e do mercado. Começando pelas moedas, o dólar comercial caiu 0,71% e está cotado a R$ 5,13. O dólar turismo também recuou, valendo R$ 5,33. Já o euro caiu 0,66% e está sendo negociado a R$ 5,87, enquanto a libra aparece cotada a R$ 6,89. E no mundo das moedas digitais, o Bitcoin foi na contramão, subiu 0,69% e está valendo mais de R$ 333 mil. É dinheiro que não cabe nem no cofrinho do porquinho. Agora vamos ao campo, porque o agro trabalha, produz e também fica de olho nas cotações. A saca de 50 quilos do açúcar está valendo R$ 92,31. O algodão aparece cotado a R$ 4,07 por libra peso. E a saca de 50 quilos do arroz está em R$ 59,91. Na pecuária, o bezerro está cotado a R$ 3.390,78 por cabeça, enquanto a arroba do boi gordo vale R$ 338,65. Já o café, um dos produtos mais valorizados da nossa lista, está cotado a R$ 1.517,04 a saca de 60 quilos. E fechando as cotações agrícolas, a saca de 60 quilos do milho está valendo R$ 63,45. E assim começa a nossa terça-feira. Dólar e euro em queda, Bitcoin em alta e o produtor rural fazendo as contas antes de fechar negócio. Porque na economia é assim. Tem preço que sobe, preço que desce e conta que, infelizmente, nunca tira folga. Essas foram as principais informações da economia e do mercado. Fique ligado, acompanhe as cotações e tenha uma excelente terça-feira. Com muito trabalho, bons negócios e dinheiro no bolso.

o presidente Luiz Inácio Lula da Silva iniciou uma série de mudanças em sua equipe de comunicação no Palácio do Planalto. As alterações visam fortalecer a pré-campanha para a reeleição, com o ritmo eleitoral se tornando mais acirrado. Entre as principais movimentações, Ricardo Stucker, fotógrafo que acompanha o presidente há mais de 20 anos e atual secretário de Produção e Divulgação de Conteúdo Audiovisual, foi exonerado para assumir a coordenação das redes sociais da campanha. Ele trabalhará ao lado de Nicole Briones, responsável pela parte digital do PT. Outros três assessores da Secretaria de Imprensa também serão exonerados nos próximos dias para se dedicarem ao atendimento à imprensa da campanha de Lula. Novas mudanças são esperadas à medida que o governo se prepara para o período eleitoral.

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2: Já voltei eu mesmo, seu amigo Jorginho Amaral, no seu Conexão Sertaneja. 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

0: Grazie.
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1: Gente, só as melhores rolando aqui da sua rádio preferida no Conexão Sertaneja. Já já eu volto, tem mais.
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6: Olá, tudo bem? Chegando para você o nosso Esporte Agora de hoje com a minha apresentação, locutora Patrícia. E o Mônaco anunciou a contratação do técnico Felipe Luiz, que estava sem clube desde a demissão do Flamengo em março deste ano. O técnico de 40 anos assinou contrato até junho de 2028. Felipe chega acompanhado de Ivan Palanco, auxiliar, e Diogo Linhares, preparador físico, ambos já integrantes de sua comissão técnica no Flamengo. O Mônaco informou que Felipe Luiz comanda o primeiro treino já nesta quarta-feira. A negociação com o treinador foi conduzida pelo brasileiro Thiago Escurro, que é diretor esportivo do Mônaco.
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O mercado financeiro brasileiro trouxe uma notícia positiva ao reduzir a projeção para a inflação no país em 2026. De acordo com o Boletim Focus do Banco Central, a estimativa para o IPCA diminuiu de 5,33% para 5,30%, marcando a primeira queda após 16 semanas consecutivas de alta. Apesar da redução, a projeção ainda se mantém acima do teto da meta de inflação perseguida pelo Banco Central, que é de 4,50%. A expectativa para a taxa Selic, a taxa básica de juros, foi mantida em 14% ao ano, enquanto a previsão para o crescimento do PIB permaneceu em 1,99% para este ano. Esses dados são acompanhados de perto por investidores e analistas, pois refletem as expectativas do mercado sobre a saúde econômica do Brasil. A desaceleração da atividade no setor de serviços americano também contribui para a leitura de que a economia global perde ritmo, influenciando as projeções.

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3: Opa, já voltando por aqui no nosso Conexão, com muito mais música sertaneja pra você.
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0: Pode deixar que eu não vou exagerar, não.
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2: É só música boa no Conexão Sertaneja. Daqui a pouquinho a gente volta, trazendo muito mais pra você.
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A gigante da tecnologia Microsoft anunciou a demissão de cerca de 4.800 funcionários, o que representa 2,1% de sua força de trabalho global. A reestruturação visa adaptar a empresa ao rápido avanço da inteligência artificial, afetando principalmente a divisão de videogames Xbox. A diretora de recursos humanos da empresa, Amy Coleman, justificou a decisão pela necessidade de ajustar recursos, investimentos e esforços em um ambiente tecnológico que evolui em alta velocidade. As mudanças na forma de desenvolver e utilizar a tecnologia estão ocorrendo mais rapidamente do que o esperado. Essa movimentação reflete a tendência de grandes empresas de tecnologia em realinhar suas estratégias e força de trabalho para focar em áreas de maior crescimento e inovação, como a inteligência artificial, que continua a remodelar o mercado global.

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3: E aí, tá curtindo, tá gostando? Bora continuar com o nosso Conexão? Vem mais música por aí, vem! Então bora cantar, turma!
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1: Daqui a pouquinho voltem com muito mais aqui no Conexão Sertaneja. Não saia daí, é rapidinho, turma.
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0: Alô, meu povo! A terça-feira chegou e antes de gastar, vender ou investir, é hora de conferir como anda o nosso bolso. Vamos às principais informações da economia e do mercado. Começando pelas moedas, o dólar comercial caiu 0,71% e está cotado a R$ 5,13. O dólar turismo também recuou, valendo R$ 5,33. Já o euro caiu 0,66% e está sendo negociado a R$ 5,87, enquanto a libra aparece cotada a R$ 6,89. E no mundo das moedas digitais, o Bitcoin foi na contramão, subiu 0,69% e está valendo mais de R$ 333 mil. É dinheiro que não cabe nem no cofrinho do porquinho. Agora vamos ao campo, porque o agro trabalha, produz e também fica de olho nas cotações. A saca de 50 quilos do açúcar está valendo R$ 92,31. O algodão aparece cotado a R$ 4,07 por libra peso. E a saca de 50 quilos do arroz está em R$ 59,91. Na pecuária, o bezerro está cotado a R$ 3.390,78 por cabeça, enquanto a arroba do boi gordo vale R$ 338,65. Já o café, um dos produtos mais valorizados da nossa lista, está cotado a R$ 1.517,04 a saca de 60 quilos. E fechando as cotações agrícolas, a saca de 60 quilos do milho está valendo R$ 63,45. E assim começa a nossa terça-feira. Dólar e euro em queda, Bitcoin em alta e o produtor rural fazendo as contas antes de fechar negócio. Porque na economia é assim. Tem preço que sobe, preço que desce e conta que, infelizmente, nunca tira folga. Essas foram as principais informações da economia e do mercado. Fique ligado, acompanhe as cotações e tenha uma excelente terça-feira. Com muito trabalho, bons negócios e dinheiro no bolso.
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2: E a eliminação do Brasil na Copa do Mundo era esperada e expôs um trabalho abaixo do esperado de Carlo Ancelotti, avaliou Mauro César Pereira no posse de bola do canal UOL. Para Mauro César, a equipe repetiu uma proposta de pouca posse de bola e de transições rápidas contra a Noruega, mesmo com intervalo de 6 dias para treinar antes da partida. Segundo ele, a condução do ciclo e decisões do jogo pesaram no desfecho. Mauro disse que o Brasil ficou dependente de roubar uma bola para acelerar e criticou o contraste com o volume de passes da Noruega, que dominou a posse de bola. Na leitura dele, o problema vai além de geração de jogadores e passa pela filosofia de jogo.
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4: Após a vitória da seleção inglesa sobre a mexicana no último domingo por 3-2, o meia inglês Jordan Henderson sofreu uma lesão no punho durante a comemoração. Henderson tentou pular uma placa publicitária, escorregou ao apoiar a mão para amortecer a queda e lesionou-se. O jogador deixou gramado de marca. Henderson é o primeiro jogador da seleção masculina da Inglaterra a disputar 4 Copas. Mas devido à lesão, ele não poderá mais entrar em campo.
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6: Olá, é hora de ficar muito bem informado. O Info News está no ar. Muito prazer, eu sou o Silva Júnior. Hoje é terça-feira, 7 de julho de 2026. O ministro da Fazenda, Dário Durigan, negou que decisões do governo federal sejam a principal causa dos juros altos no Brasil. Ele afirmou que a equipe econômica fará um ajuste nas contas públicas para cumprir as metas fiscais nos próximos anos. anos. Durigan classificou os juros elevados como o gargalo da economia, prejudicando investimentos privados e pressionando a dívida pública. Economistas, contudo, apontam a falta de harmonização entre a política de gastos e a definição dos juros como um fator crucial para tudo isso. O ministro defendeu a contenção de gastos e a redução de benefícios fiscais para atingir metas de superávit primário a partir do ano que vem. Ele também ressaltou a necessidade de tributar mais os ricos e rever programas sociais no processo de ajuste. A taxa Selic, atualmente em 14,25% ao ano, é mais alta. A mais alta, inclusive, em termos reais, impactando diretamente o endividamento público. O mercado financeiro critica a estratégia de aumentar impostos e gastos, pedindo cortes de despesas para uma queda sustentável dos juros. Daqui a pouco, mais informações aqui no Info News. Fique ligado!
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8: Já voltei eu mesmo, seu amigo Jorginho Amaral, no seu Conexão Sertaneja. Muita música, bora, tem mais.
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1: Terminando, encerrando por aqui mais um Conexão nesta terça gostosa. Terça que foi animada demais, muita música boa rolou aqui no nosso Conexão, hein? Mas amanhã quartou com muito mais músicas no nosso Conexão Sertaneja. Beijinho, abraço e até amanhã, gente!
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4: A tenista bielorrussa Arina Sabalenka, atual número 1 do mundo, foi eliminada por Naomi Osaka nas oitavas de final de Wimbledon no último domingo, 2-7 a 0, parciais 6-2, 7-6. Sabalenka, após a derrota, admitiu que não fez seu melhor. Eu estraguei tudo este ano. No ano que vem eu vou tentar um pouco melhor. Obviamente não estou feliz com a forma como joguei, mas ela me superou em força. Sinto que foi um nível incrível da parte dela. Não joguei meu melhor e ela provavelmente jogou o seu melhor.
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5: Um vendedor do comércio lojista, para ter sucesso, requer de alguns requisitos: ser pontual nas suas obrigações profissionais e pessoais, ser honesto em tudo que envolve a sua vida profissional e pessoal, ser ético, não tirar vantagem sobre os colegas de trabalho e empresa, cuidar da sua aparência pessoal, ser responsável e comprometido com a empresa que trabalha, ser organizado nas tarefas do seu dia a dia, ser comunicativo, melhorar sempre a sua capacidade de comunicação oral e escrita, ter interesse, conhecer toda a estrutura da empresa, dar ideias para melhorar o atendimento, vendas e qualidade dos produtos da empresa, procurar ser bem relacionado com clientes, colegas de trabalho e trabalhar em espírito de equipe. 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
1: Olá, voltamos. É hora de ficar muito bem informado com Info News. O Ministério da Gestão e da Inovação em Serviços Públicos autorizou novos concursos federais. As seleções são destinadas à Receita Federal e ao Banco Central do Brasil, abrindo oportunidades em importantes órgãos. Juntos, os certames somam 316 vagas para cargos de níveis médio e superior, conforme publicado no Diário Oficial da União. Para a Receita Federal, foram autorizadas 146 vagas, sendo 116 para analista tributário e 30 para auditor fiscal. O Banco Central, por sua vez, teve autorização de 170 vagas, distribuída entre 100 para auditor, 50 para técnico e 20 para procurador. As portarias estabelecem que os editais deverão ser publicados em até 6 meses. Se o prazo não for cumprido, as autorizações perderão a validade. A primeira prova só poderá ser aplicada pelo menos 2 meses após a publicação dos editais, com a nomeação dos aprovados dependendo da homologação e autorização do governo. Daqui a pouco mais informações aqui no Info News.
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9: 23 horas e 25 minutos.
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12: Chegamos! 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

0: Obrigado, Goiânia!
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1: Sertanejo Classic, sempre trazendo pra você as melhores do sertanejo. Já já tem mais.
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4: O técnico brasileiro Felipe

0: Luiz, ex-Flamengo, foi contratado pelo Mônaco. O vínculo do brasileiro com o clube francês será válido até junho de 2028. Em suas redes sociais, o clube publicou: o Mônaco tem o prazer de anunciar a chegada de Felipe Luiz como treinador, marcando o início de uma nova era. Felipe Luiz também estava na mira do Bayer Leverkusen. O técnico estava sem clube desde sua demissão em março.
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2: Alô, meu povo! A terça-feira chegou e antes de gastar, vender ou investir, é hora de conferir como anda o nosso bolso. Vamos às principais informações da economia e do mercado. Começando pelas moedas. O dólar comercial caiu 0,71% e está cotado a R$ 5,13. O dólar turismo também recuou, valendo R$ 5,33. Já o euro caiu 0,66% e está sendo negociado a R$ 5,87, enquanto a libra aparece cotada a R$ 6,89. E no mundo das moedas digitais, o Bitcoin foi na contramão, subiu 0,69% e está valendo mais de R$ 333 mil. É dinheiro que não cabe nem no cofrinho do porquinho. Agora vamos ao campo, porque o agro trabalha, produz e também fica de olho nas cotações. A saca de 50 quilos do açúcar está valendo R$ 92,31. O algodão aparece cotado a R$ 4,07 por libra peso. E a saca de 50 quilos do arroz está em R$ 59,91. Na pecuária, o bezerro está cotado a R$ 3.390,78 por cabeça, enquanto a arroba do boi gordo vale R$ 338,65. Já o café, um dos produtos mais valorizados da nossa lista, está cotado a R$ 1.517,04 a saca de 60 quilos. E fechando as cotações agrícolas, a saca de 60 quilos do milho está valendo R$ 63,45. E assim começa a nossa terça-feira. Dólar e euro em queda, Bitcoin em alta e o produtor rural fazendo as contas antes de fechar negócio. Porque na economia é assim. Tem preço que sobe, preço que desce e conta que, infelizmente, nunca tira folga. Essas foram as principais informações da economia e do mercado. Fique ligado, acompanhe as cotações e tenha uma excelente terça-feira. Com muito trabalho, bons negócios e dinheiro no bolso.
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5: Olá, voltamos e o nosso Info News está no ar, edição dessa terça-feira com mais um bloco deixando você bem informado. O TV Time, aplicativo popular para resgatar séries e filmes, será desativado em definitivo no dia 15 de julho. A decisão foi anunciada pelo WIP Media, empresa proprietária da plataforma lançada há cerca de 15 anos. Os usuários ativos no Brasil, Estados Unidos, França e Itália precisarão buscar alternativas para organizar suas maratonas. A plataforma acumulou mais de 26,4 milhões de instalações ao longo da sua existência. O WIP Media justificou o encerramento devido aos altos custos de operação e à baixa demanda por uma versão paga. A empresa, adquirida pela BlueTorch, agora foca seus esforços em uma ferramenta de inteligência artificial chamada Helix. Uma ferramenta de exportação de dados foi liberada para que os usuários possam salvar seus históricos antes do desligamento total. O aplicativo será removido do App Store e também da Google Play, marcando o fim de uma década de serviço. Daqui a pouco mais informações aqui no Info News. Fique ligado.
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terça-feira. Então é hora de quê? É hora de ouvir Bandas e Companhia. O melhor das músicas, o melhor das bandas do Sul, pra você a partir de agora comigo, Nando Pinheiro. Então, ó, vale a pena você ficar ligadinho aí no seu rádio, porque sem dúvida nenhuma, hoje tá muito especial. Pra lá, eu poderia dizer até pra lá de especial, nessa super playlist musical que nós preparamos aqui com o meu programador, o Marquinhos, mandou pra mim um setlist maravilhoso com o melhor das bandas do Sul. Por isso, estamos em mais uma edição de terça de Bandas e Companhia.

0: legal saber que você está na melhor programação do seu rádio. Fica ligado que daqui a pouco tem mais bandas e companhia pra você que se liga nessa rádio. É já já, hein? Não sai da frequência. Bandas e companhia.
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3: Na abordagem para vender ao cliente dentro de uma loja, o vendedor pode se utilizar da percepção em três situações. A primeira é a sinestésica, quando o cliente usa o tato para conhecer em produtos, para ele decidir a compra. Muitos gostam de tocar ou pegar o produto para sentir o seu peso, a sua consistência e outras informações. A segunda situação é auditiva, quando o cliente fica atento a tudo que o vendedor fala. Assim, o vendedor tem que ter uma voz agradável, não falar alto, não responder com frases curtas e grossas. O vendedor deverá dar todas as informações possíveis ao cliente sobre o produto e condições de pagamento. A terceira situação é o visual, quando o cliente adquire o produto sempre no olhar e levando em consideração a beleza, a cor, o modelo, o tamanho que envolve este produto e com a ajuda do vendedor, ele acaba comprando o produto. Por meio de uma pesquisa da Confederação Nacional dos Dirigentes Lojistas, CNDL, afirmou que 70% dos consumidores compram pelo visual. Olhar, a beleza, cor, tamanho, forma. 20% pelo auditivo, pelo que o vendedor transmite pela fala. E 10% pelo sinestésico, onde o cliente toca o produto.
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6: Olá, tudo bem? Chegando para você o nosso Esporte Agora de hoje com a minha apresentação, locutora Patrícia. E o Mônaco anunciou a contratação do técnico Felipe Luiz, que estava sem clube desde a demissão do Flamengo em março deste ano. O técnico de 40 anos assinou contrato até junho de 2028. Felipe chega acompanhado de Ivan Palanco, auxiliar, e Diogo Linhares, preparador físico, ambos já integrantes de sua comissão técnica no Flamengo. O Mônaco informou que Felipe Luiz comanda o primeiro treino já nesta quarta-feira. A negociação com o treinador foi conduzida pelo brasileiro Thiago Escurro, que é diretor esportivo do Mônaco.
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8: O governo Trump anunciou a deportação de Danny Marucci, um homem de 55 anos e nacionalidade italiana, que havia sido condenado por pedofilia no Brasil. Marucci vivia na Flórida sem visto de residência e foi preso pelo ICE em 9 de junho. Ele era procurado pela justiça brasileira por ter sido condenado pelo estupro de uma criança de 4 anos. A deportação é resultado de uma ação conjunta entre as autoridades americanas e brasileiras, reforçando o combate a crimes graves. A extradição de Marucci é um passo importante para garantir que ele cumpra sua pena no Brasil, enviando uma mensagem clara sobre a cooperação internacional na luta contra crimes sexuais e a proteção de crianças.

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4: E aí, tá gostando da nossa programação? Espero que sim. Ó, daqui a pouco eu estou de volta com mais Bandas e Companhia. Não saia daí! 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
9: E a eliminação do Brasil na Copa do Mundo era esperada e expôs um trabalho abaixo do esperado de Carlo Ancelotti, avaliou Mauro César Pereira no posse de bola do canal UOL. Para Mauro César, a equipe repetiu uma proposta de pouca posse de bola e de transições rápidas contra a Noruega, mesmo com intervalo de 6 dias para treinar antes da partida. Segundo ele, a condução do ciclo e decisões do jogo pesaram no desfecho. Mauro disse que o Brasil ficou dependente de roubar uma bola para acelerar e criticou o contraste com o volume de passes da Noruega, que dominou a posse de bola. Na leitura dele, o problema vai além de geração de jogadores e passa pela filosofia de jogo.
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11: O Itamaraty expressou preocupação com o risco de os Estados Unidos utilizarem força militar contra o Brasil. A manifestação está contida em um documento enviado à Câmara pelo ministro das Relações Exteriores, Mauro Vieira. O risco de ataque ao território brasileiro é citado em 2 momentos do comunicado, especialmente após a classificação do Comando Vermelho, CV, e do Primeiro Comando da Capital, PCC, como organizações terroristas pelos Estados Unidos. A medida americana gerou apreensão no governo brasileiro. A situação eleva a tensão diplomática entre os dois países e o Itamaraty busca esclarecimentos e garantias para evitar qualquer escalada. A diplomacia brasileira trabalha para proteger a soberania nacional e os interesses do país.
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Sucessos aqui pra você, músicas de bandas, o que há de melhor no mundo da música, no sul do Brasil, essa cultura rica, bandas e companhia. Vamos já dar início à nossa próxima sequência, confira aí.

E aí, tá gostando da nossa programação? Espero que sim. Ó, daqui a pouco eu estou de volta com mais bandas e companhia. Não saia daí! Bandas!

A Justiça do Distrito Federal determinou que o governo local melhore o ambiente de trabalho no Hospital Regional de Taguatinga. A decisão judicial obriga a elaboração de um plano para reforçar as

0: equipes e aprimorar as condições de trabalho na unidade de saúde. O Distrito Federal também foi condenado a pagar uma indenização de R$ 200 mil por danos morais coletivos, reconhecendo a sobrecarga e o adoecimento dos profissionais. A medida visa garantir um ambiente mais digno e seguro para os trabalhadores da saúde. Essa decisão é um marco importante na luta por melhores condições para os servidores públicos da saúde que enfrentam desafios diários. A expectativa é que as melhorias implementadas resultem em um atendimento mais eficiente e humanizado para a população.
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6: O Vasco protocolou um agravo de instrumento no Tribunal de Justiça do Rio de Janeiro para tentar suspender a decisão que determinou a intervenção na SAF e afastou Pedrinho e outros dois integrantes do Conselho de Administração. No recurso, o clube pede que a medida seja derrubada imediatamente, alegando que a intervenção provocou uma grave crise institucional e comprometeu a gestão do futebol. O clube sustenta que a decisão da justiça invadiu uma competência que deveria ser resolvida pela arbitragem e afirma que a paralisação da administração prejudica negociações importantes, incluindo a busca por um novo investidor para a SAF e reforços durante a janela de transferências. Agora, o pedido será analisado pelo Tribunal de Justiça, que decidirá se mantém ou suspende a intervenção judicial.
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7: Meia-noite e 52 minutos.
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aqui pra você. Músicas de bandas, o que há de melhor no mundo da música, no sul do Brasil. Essa cultura rica, bandas e companhia. Vamos já dar início à nossa próxima sequência, confira aí. Bandas.

0: Somente as melhores. Fica ligado que daqui a pouco eu volto com muito mais sucessos aqui. Banda e Companhia.
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Uma proposta inovadora que utiliza a prática de exercícios físicos no cuidado complementar de pessoas que vivem com o vírus HIV foi selecionada para a maior conferência internacional sobre HIV e AIDS. O trabalho, desenvolvido por 3 estudantes de medicina de Cubatão, São Paulo, será apresentado no evento que ocorrerá no Rio de Janeiro. O projeto, que surgiu em uma atividade acadêmica, não substitui o uso de medicamentos, mas busca abranger a pessoa como um todo, considerando os impactos do exercício físico na qualidade de vida, composição corporal, saúde óssea, função imunológica e bem-estar psicológico. A 26ª Conferência Internacional sobre AIDS, organizada pela Sociedade Internacional de AIDS, IAS, será realizada pela primeira vez na América do Sul, entre os dias 26 e 31 de julho. O evento é considerado o maior encontro global dedicado à saúde pública, ciência e direitos humanos relacionados ao HIV e à AIDS.

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1: As últimas do esporte você confere nesta terça-feira, hoje 7 de julho de 2026, aqui comigo, Kleber Salles, atualizando você. E a Espanha, né, gente, garantiu vaga nas quartas de final da Copa do Mundo ao vencer Portugal por 1-0 com gol de Miquel Merino nos acréscimos do segundo tempo em Dallas. O resultado manteve viva a esperança espanhola pelo bicampeonato mundial. A derrota pode ter marcado a despedida de Cristiano Ronaldo das Copas do Mundo aos 41 anos. É, Portugal deu adeus aí à Copa do Mundo e a Espanha segue na busca aí pelo bicampeonato, hein? Eu sou Kleber Salles e volto daqui a pouco, hein? Fique ligado!
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3: Olá, de volta aqui com Nando Pinheiro. No programa que você já sabe, já conhece e curte, Bandas e Companhia. Porque aqui a música não para.

0: Obrigado pelo carinho.
1: Somente as melhores. Fica ligado que daqui a pouco eu volto com muito mais sucessos aqui. Banda e Companhia. 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

0: motorista foi preso em São Paulo após causar um grave acidente na rodovia Castelo Branco, na altura de Osasco, que resultou na morte de dois adultos e uma criança. A batida entre os veículos chocou a região e mobilizou equipes de resgate. De janeiro a maio deste ano, a Grande São Paulo já registrou mais de 800 mortes em acidentes de trânsito, um dado alarmante que ressalta a urgência de medidas de segurança viária. As causas do acidente estão sendo investigadas pela polícia. O caso reacende o debate sobre a segurança nas estradas e a responsabilidade dos condutores. A prisão do motorista é um passo importante para a justiça e para a conscientização sobre os perigos da imprudência no trânsito.
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3: Autoajuda, conhecimento, vendas, atendimento, motivação. Começar um negócio não é fácil, mas não tenha medo de errar. Você sempre pode mudar tudo e começar de novo. Apenas comece, tente, você nunca vai saber antes de tentar. Vão aqui algumas dicas fundamentais para você iniciar o seu negócio. Defina e entenda seu público-alvo. Estude sua concorrência, supere suas crenças que limitam suas ideias e decisões, administre seu tempo, tenha uma boa rede de contatos, administre suas finanças. Um negócio de sucesso é aquele que conquista a confiança do seu cliente.
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6: O Vila Nova venceu o São Bernardo por 1-0 pela 16ª rodada da Série B do Campeonato Brasileiro no estádio Onésio Brasileiro Alvarenga, em Goiânia. O gol da vitória saiu no segundo tempo, garantindo 3 pontos importantes para o time goiano em um confronto direto na parte de cima da tabela. Com o resultado, o Vila Nova voltou a ganhar confiança na briga pelo acesso à Série A e levou a melhor sobre um adversário que também disputa as primeiras posições da competição. Já o São Bernardo conheceu sua 4ª partida seguida sem vitória e perdeu a chance de se aproximar da liderança da Série B.
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aqui pra você, músicas de bandas, o que há de melhor no mundo da música, no sul do Brasil, essa cultura rica, bandas e companhia. Vamos já dar início à nossa próxima sequência, confira aí.

0: aí, moçada? Não fica triste não, porque você já sabe, né? Tá chegando ao final o nosso programa Bandas e Companhia. Eu, Nando Pinheiro, fico muito feliz em poder sempre estar junto com você aqui nessa rádio. Fica ligado que na próxima edição tem muito mais pra cada um de vocês. Um abraço!
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4: 1:42.
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7: Alô, Brasil! Estamos chegando com mais um Baú Sertanejo. Tá entrando no ar o Baú Sertanejo de hoje. Comunicação Diego Ferrari com você, onde você estiver, nessa terça-feira abençoada pelo nosso Deus. Sejam bem-vindos e bem-vindas também a esse programa que é bom demais de ouvir. Tá todo mundo ligado, tá todo mundo curtindo com a gente, no carro, no trabalho, onde você estiver aí, ó. Um beijo pra você. Baú Sertanejo, já chega pedindo passagem.
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0: Isso é Baú Sertanejo, trazendo para você os melhores do sertanejo de todos os tempos. Os modões passam por aqui. A gente volta daqui a pouquinho. Não sai daí, não.
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0: Itamaraty expressou preocupação com o risco de os Estados Unidos utilizarem força militar contra o Brasil. A manifestação está contida em um documento enviado à Câmara pelo ministro das Relações Exteriores, Mauro Vieira. O risco de ataque ao território brasileiro é citado em dois momentos do comunicado, especialmente após a classificação do Comando Vermelho, CV, e do Primeiro Comando da Capital, PCC, como organizações terroristas pelos Estados Unidos. A medida americana gerou apreensão no governo brasileiro. A situação eleva a tensão diplomática entre os dois países, e o Itamaraty busca esclarecimentos e garantias para evitar qualquer escalada. A diplomacia brasileira trabalha para proteger a soberania nacional e os interesses do país.
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4: As últimas do esporte você confere nesta terça-feira, hoje 7 de julho de 2026, aqui comigo, Kleber Salles, atualizando você. E a Espanha, né, gente, garantiu vaga nas quartas de final da Copa do Mundo ao vencer Portugal por 1-0 com gol de Miquel Merino nos acréscimos do segundo tempo. Em Dallas, o resultado manteve viva a esperança espanhola pelo bicampeonato mundial. A derrota pode ter marcado a despedida de Cristiano Ronaldo das Copas do Mundo aos 41 anos. É, Portugal deu adeus aí à Copa do Mundo e a Espanha segue na busca aí pelo bicampeonato, hein? Eu sou Kleber Salles e volto daqui a pouco, hein? Fique ligado!
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9: Mais uma super sequência de volta aqui, ó, pra você ouvir curtir no Baú Sertanejo.

0: Obrigado, gente.
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0: cupola.
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0: Baú Sertanejo, trazendo pra você sempre as melhores. Não sai daí não, daqui a pouco tem mais aqui no baú.
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6: Conor McGregor mostrou confiança total para seu retorno ao UFC após 5 anos longe do octógono. O ex-campeão de 2 categorias afirmou que vive o auge da carreira e prometeu uma atuação memorável na revanche contra Max Holloway, que acontece no sábado, 11 de julho, na luta principal do UFC 329, em Las Vegas. Segundo o irlandês, ainda há muitos títulos, recordes e nocautes para conquistar. McGregor também prometeu nocautear Holloway e classificou a luta como uma obra-prima. Os dois já se enfrentaram em 2013, quando o irlandês venceu por decisão unânime no peso-pena. Agora, o reencontro será na categoria dos meio-médios, com McGregor tentando provar que continua entre os principais nomes do MMA, apesar do longo período afastado e das polêmicas fora do esporte.
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9: A Justiça do Distrito Federal determinou que o governo local melhore o ambiente de trabalho no Hospital Regional de Taguatinga. A decisão judicial obriga a elaboração de um plano para reforçar as equipes e aprimorar as condições de trabalho na unidade de saúde. O Distrito Federal também foi condenado a pagar uma indenização de R$ 200 mil por danos morais coletivos, reconhecendo a sobrecarga e o adoecimento dos profissionais. A medida visa garantir um ambiente mais digno e seguro para os trabalhadores da saúde. Essa decisão é um marco importante na luta por melhores condições para os servidores públicos da saúde que enfrentam desafios diários. A expectativa é que as melhorias implementadas resultem em um atendimento mais eficiente e humanizado para a população.
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0: Estamos de volta com o Baú Sertanejo.

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0: Obrigado.
1: Obrigado, Goiânia!
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3: Obrigado.

0: O sertanejo trazendo o que foi sucesso e o que é sucesso aqui do sertanejo pra você. Não sai daí não, já já tem mais.
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O mercado financeiro brasileiro trouxe uma notícia positiva ao reduzir a projeção para a inflação no país em 2026. De acordo com o Boletim Focus do Banco Central, a estimativa para o IPCA diminuiu de 5,33% para 5,30%, marcando a primeira queda após 16 semanas consecutivas de alta. Apesar da redução, a projeção ainda se mantém acima do teto da meta de inflação perseguida pelo Banco Central, que é de 4,50%. A expectativa para a taxa Selic, a taxa básica de juros, foi mantida em 14% ao ano, enquanto a previsão para o crescimento do PIB permaneceu em 1,99% para este ano. Esses dados são acompanhados de perto por investidores e analistas, pois refletem as expectativas do mercado sobre a saúde econômica do Brasil. A desaceleração da atividade no setor de serviços americano também contribui para a leitura de que a economia global perde ritmo, influenciando as projeções.

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1: E o presidente da FIFA, Gianni Infantino, confirmou que recebeu uma ligação do presidente dos Estados Unidos, Donald Trump, sobre a suspensão do atacante Folarin Balogun. Segundo Infantino, explicou que o caso seria decidido exclusivamente pelos órgãos independentes da entidade e negou qualquer interferência política na decisão. Balogun teve a suspensão do cartão vermelho anulada e foi liberado, né, enfrentou a Bélgica ontem, né? A decisão gerou repercussão internacional com críticas da UEFA, que classificou a medida como um precedente preocupante para a credibilidade e aplicação das regras do futebol. É, rapaz, são as polêmicas aí da Copa do Mundo, os bastidores agitados aí do Mundial, hein? Eu sou Kleber Salles e volto daqui a pouco. Continue ligado.
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0: Cabu!
1: Que coisa linda!
2: O sertanejo, uma sequência melhor do que a outra aqui pra você ouvir, curtir e relembrar. Daqui a pouco tem mais, não sai daí não!
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6: Alexander Zverev ficou muito perto da classificação às quartas de final de Wimbledon. O alemão venceu os dois primeiros sets contra o tcheco Jiří Lehecka por 6-4 e 7-5, e o terceiro estava empatado em 3-3, quando a partida foi interrompida por causa do toque de recolher do torneio, que impede jogos após as 23 horas no horário local. O confronto será retomado nesta terça-feira, com Zverev precisando de apenas mais um set para avançar às quartas de final. Quem vencer, enfrentará o americano Taylor Fritz, que já garantiu sua vaga na próxima fase. A interrupção aconteceu porque o duelo começou mais tarde, após uma longa partida na quadra central de Wimbledon.
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A Prefeitura de Fortaleza sancionou uma lei que cria 147 novas vagas para reforçar a rede municipal de saúde. A medida permitirá a convocação de mais 240 profissionais aprovados no concurso da extinta Fagifor, ampliando o quadro de servidores na área. Com esse novo chamamento, a gestão municipal alcança a marca de 2.770 servidores convocados, demonstrando um compromisso com a melhoria e a expansão dos serviços de saúde na capital cearense. A iniciativa visa otimizar o atendimento à população. Essa ação é fundamental para fortalecer a infraestrutura de saúde da cidade, garantindo mais profissionais para atender às demandas crescentes e oferecer um serviço de qualidade aos cidadãos de Fortaleza.

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3: Muito bem, de volta com o Baú Sertanejo, aumenta o som.

0: Valeu!
1: Murilo Rufi.
2: Obrigado, velho.
0: Obrigado, gente. Mais uma vez. Muito obrigado. Que Deus abençoe muito sua vida, seu projeto, obrigado sua vocês. Carreira, sua história.
2: Muito feliz, viu? Muito
0: viu?
2: Feliz.
0: Que isso,
2: obrigado amigo. De coração obrigado. Por tudo.
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0: Isso é baú sertanejo, minha gente. Depois do intervalo, a gente volta com muito mais pra você. Não sai daí, não.
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A Polícia Federal deflagrou a sexta fase da Operação Unha e Carne, que investiga relações entre agentes públicos e organizações criminosas no Rio de Janeiro. O ex-prefeito de Belfort Roxo, Márcio Canella, e um ex-secretário da Polícia Civil são alvos. A operação apura supostos vazamentos de informações sigilosas de ações policiais contra o Comando Vermelho, que teriam comprometido investigações e beneficiado a facção. Desde dezembro de 2025, a Operação Unha e Carne já teve 5 fases, resultando em prisões e investigações de figuras políticas importantes no estado.

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1: Autoajuda, conhecimento, vendas, atendimento, motivação. Quando no atendimento e nas vendas de seus produtos aos clientes, você pode utilizar-se de palavras poderosas para seus clientes, podendo realizar fechamentos e ter um aumento significativo nas suas vendas. Indicações dramáticas. Palavras como surpreendente, incrível, sensacional, super 10, superou suas expectativas. Surpresas inesperadas. Palavras como novidade, exclusivo, condição especial, única oportunidade. Personalização de oferta. Palavras do seu jeito, só para você, a sua cara.
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2: Após a derrota para a seleção norueguesa na Copa, a seleção brasileira terá dois compromissos em setembro. Serão dois amistosos contra a seleção australiana. E as eliminatórias para a Copa de 2030 terão início em 2027. Lembrando que Uruguai, Argentina e Paraguai já têm vagas garantidas no Mundial de 2030, pois receberão os jogos inaugurais da próxima Copa.
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1: Muito bem, gente, com essas e outras, a gente encerra a edição de hoje, dessa quarta-feira, abençoada pelo nosso Deus. Se cuida, juízo, coloque Deus à frente de tudo, que com Ele tudo dá certo, não importa o dia, não importa a hora, sempre coloque Deus nos seus planos, tá bom? A gente volta amanhã, na quinta-feira.
2: 3:31.
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4: Um município brasileiro está intensificando sua campanha de vacinação contra a gripe, com o objetivo de alcançar a meta de imunização estabelecida pelo Ministério da Saúde. A iniciativa visa proteger a população contra o vírus influenza, especialmente com a chegada dos meses mais frios. Os números atuais de vacinação estão abaixo do esperado, o que levou as autoridades de saúde a ampliar a divulgação e a oferecer mais pontos de vacinação. A população de todas as idades é incentivada a buscar a vacina, para garantir a proteção individual e coletiva. A campanha inclui ações em unidades básicas de saúde e postos de atendimento especiais, buscando facilitar o acesso da comunidade à vacina. A expectativa é que, com a ampliação da divulgação, mais pessoas compareçam para se imunizar.
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7: Com as eliminações de Brasil e Portugal na Copa do Mundo de 2026, Neymar e Cristiano Ronaldo entraram definitivamente para a lista de grandes craques que encerraram suas carreiras em mundiais sem conquistar o título. O levantamento relembra nomes históricos como Johan Cruyff, Zico, Ferenc Puskas, Paolo Maldini, Roberto Baggio, Eusébio e George Best, jogadores que marcaram época, mas nunca levantaram o troféu mais importante do futebol. Tanto Neymar quanto Cristiano já anunciaram que esta foi a última participação deles em uma Copa do Mundo. Apesar de carreiras repletas de títulos, recordes e prêmios individuais, o título mundial ficou pelo caminho. Enquanto Lionel Messi conseguiu conquistar a taça em 2022, os dois rivais encerram suas histórias na competição com o reconhecimento de estarem entre os maiores jogadores de todos os tempos, mas sem realizar o sonho de vencer um mundial.
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3: Opa, cheguei eu mesmo, seu amigo Jorginho Amaral, em mais um Conexão Sertaneja. Bora se conectar com a gente aqui na sua rádio preferida. As melhores músicas sertanejas a partir de agora pra você dançar, curtir e aproveitar de montão esta quarta-feira super gostosa. Então vem pra cá que tá começando.
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1: Gente, só as melhores rolando aqui da sua rádio preferida no Conexão Sertaneja. Já já eu volto, tem mais.
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Esse sábado, dia 11, Gable Stevenson, pupilo de John Jones, vai estrear no UFC em Las Vegas. Fenômeno do wrestling, ele vai enfrentar Elisha

0: A Ellison, na categoria pesos pesados. Stevenson, uma das estrelas da sua geração, no wrestling, chegará ao UFC com apenas 3 lutas profissionais. Lembrando que ele conquistou o ouro olímpico no wrestling nos Jogos Olímpicos de Tóquio de 2020.
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2: 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Melhorar suas vendas requer estratégias criativas nos seguintes pilares. Ajuda os clientes a alcançar seus objetivos. Pense no seu produto como parte do valor que você oferece. Use um ciclo de vendas mais longo. Concentre-se em oferecer soluções genuínas. Peça indicações de seus clientes atuais. Venda outros produtos ou serviços para seus melhores clientes. Mostre aos nossos clientes o sucesso de outros clientes na compra de seus produtos. Tenha compromisso com a integridade. Diga sempre a verdade.
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Os Estados Unidos lançaram uma série de ataques contra o Irã, em resposta a incidentes que atingiram três embarcações comerciais no Estreito de Hormuz. O Comando Central das Forças Armadas Americanas, CENTCOM, informou que a ofensiva visa impor custos elevados ao Irã, classificando a atitude iraniana como agressão injustificada e perigosa e uma clara violação do cessar-fogo. A TV estatal iraniana reportou explosões em Sirik, cidade portuária próxima ao estreito. Os incidentes no Estreito de Hormuz, uma rota marítima crucial por onde passa cerca de 20% do petróleo mundial, reacendem as tensões na região e levantam dúvidas sobre a efetividade do cessar-fogo acordado entre Washington e Teerã. A Agência Britânica de Segurança Marítima, UKMTO, confirmou que três navios foram atingidos por projéteis, com o Qatar denunciando um ataque iraniano contra uma de suas embarcações. Em reação, os Estados Unidos revogaram uma licença que suspendia temporariamente as sanções ao petróleo iraniano, medida que havia sido anunciada em junho e permitia a Teerã produzir e vender petróleo bruto até agosto. Um funcionário do Departamento do Tesouro americano declarou que as ações do Irã são totalmente inaceitáveis e terão consequências.

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2: Sempre rapidão, já de volta por aqui no Conexão Sertaneja. E as melhores músicas pra você. E tem mais, claro, bora curtir, bora cantar.
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0: E o Nego Solimões!
1: Jorge Matheus, maravilha, muito obrigado pela confiança,
0: senhor,
1: pela presença. Demais.
0: Obrigado vocês, rapaz. Uma honra, um privilégio pra nós.
2: Esse povo de Goiânia tá aqui. É apaixonado,
0: não? Ah, é demais, hein? É demais.
2: Que
0: é isso? Como é que é o refrão?

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1: É o Conexão Sertaneja no ar, com muita moda gostosa e muita música boa pra você. Daqui a pouquinho tem mais, não saia daí, é rapidão.
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partes de Nova York foram evacuadas após colunas de um prédio em reforma entortarem, gerando um risco iminente de colapso da estrutura. A situação levou à interdição de ruas movimentadas e à mobilização de equipes de emergência na região. O incidente causou grande preocupação entre moradores e autoridades, que agiram rapidamente para garantir a segurança da população. O consulado do Brasil em Nova York, inclusive, precisou fechar suas portas devido à proximidade com o edifício em questão. Vídeos e imagens divulgados mostram a gravidade da situação, com o arranha-céu em risco de desabar no meio da cidade. As investigações sobre as causas do problema estrutural já foram iniciadas.

O craque argentino Lionel Messi entrou para a história na vitória da Argentina sobre o Egito por 3-2 nessa terça-feira. Ele chegou a 9 passes para gol em Copas, tornando-se o maior assistente da história das Copas. Ultrapassando outro argentino, Maradona, que somou 8 assistências.

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1: Tá aí, esse é o Conexão Sertaneja. Não saia daí que já já tem mais.
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4: Olá, voltamos com mais informações no Info News desta quarta-feira. A musculação demonstra um papel importante na prevenção do Alzheimer e no cuidado de pessoas já diagnosticadas. A atividade física regular preserva a força e mobilidade e a funcionalidade, atenuando o declínio associado à evolução da doença. Neurologistas afirmam que o sedentarismo é um dos principais fatores de risco modificáveis para a demência. A musculação estimula a produção de miocinas, substâncias que alcançam o cérebro e favorecem a saúde cerebral e novas conexões neurais. O estudo publicado na revista The Lancet em 2015 acompanhou 1.260 pessoas, mostrando melhora cognitiva em treinamento combinado. Pacientes diagnosticados com Alzheimer relatam sentir a diferença ao incluir o treino de força na rotina. A recomendação geral é praticar musculação de 2 a 3 vezes por semana, sempre com orientação profissional adequada. Manter a funcionalidade e a autonomia é crucial para preservar a independência e reduzir o impacto do Alzheimer no cotidiano. Daqui a pouco mais informações aqui no Info News. Fique ligado.
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5: Olha aí, aquele abraço bem brasileiro para nossa galera nos Estados Unidos e Canadá, ligados em casa ou na batalha do trabalho. Tamo junto. 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
7: Olá, tudo bem? Chegando para você o nosso Esporte Agora com a minha apresentação, locutora Patrícia. E jogadores da Bélgica comemoraram a goleada por 4-1 sobre os Estados Unidos com uma dança que parece imitar a Donald Trump em meio à polêmica sobre a interferência do presidente na suspensão do cartão vermelho de Florin Balogun. Bélgica entrou em campo irritada com a decisão da FIFA de liberar Balogun para as oitavas de final, tomada às vésperas do jogo em Seattle. O atacante dos Estados Unidos tinha levado do vermelho direto na fase anterior, mas a entidade suspendeu a punição automática por 12 meses, o que gerou críticas e contestação da Federação Belga.
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1: Já de volta, Conexão Sertaneja e as melhores músicas. Tem mais sucesso!
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1: Gente, não saia daí que daqui a pouquinho tem muito mais pra você aqui no Conexão.
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5: Muito bem, voltamos nesta quarta-feira com a última edição do dia do nosso Info News, deixando você bem informado. Autoridades brasileiras enfrentam um desafio crescente com o avanço de mercados de predição sem regulamentação no país. O governo já bloqueou 27 serviços para impedir a expansão de um modelo de apostas que opera sem autorização legal. Essas plataformas funcionam como uma bolsa de apostas sobre acontecimentos futuros, permitindo negociações em temas variados. Usuários podem apostar em eleições, resultados esportivos e indicadores econômicos, com as empresas lucrando por meio de comissões. Apesar dos bloqueios, muitos brasileiros ainda acessam esses serviços utilizando VPNs e pagamentos em criptomoedas, dificultando assim a fiscalização. A popularidade dessas plataformas aumentou consideravelmente durante a Copa de 2026, impulsionando apostas sobre o torneio. Especialistas alertam que a maioria dos participantes tende a registrar prejuízos, enquanto uma pequena parcela concentra grande parte dos lucros. O governo defende que esses mercados só operam com regulamentação específica e avalia novas medidas de controle. Assim encerramos mais um Info News, edição desta quarta-feira. Eu sou o Silva Júnior e amanhã, quinta, volto com mais notícias para você aqui no Info News. Grande abraço, ótima quarta e até amanhã.
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8: A Bélgica confirmou o favoritismo e goleou os Estados Unidos por 4-1 nas oitavas de final da Copa do Mundo, em Seattle, garantindo vaga nas quartas de final. Charles de Ketelaere marcou duas vezes, enquanto Hans Van Aken e Romelu Lukaku completaram o placar. Malik Tillman fez o único gol da seleção norte-americana, que não conseguiu reagir diante do domínio belga.
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1: Já voltei eu mesmo, ó. Seu amigão Jorginho Amaral, né? Que gostoso estar aqui com você novamente. Muito obrigado de verdade pela sua companhia, pela sua audiência, onde quer que você esteja. Um grande abraço, tá? Tem muito mais sucesso, muito mais música pra você aqui no Conexão Sertaneja.
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9: Que a gente sempre acaba virando assunto delicado nas rodinhas, né, comandante?
10: Com certeza.
9: Chão de avião.
11: Que leve,
9: tá seguindo.

O quê? Eu acho. O cara não se garante, a culpa é nossa.

0: Guilherme Benuto.
1: Tamo junto, meu irmão.
2: Sucesso!
3: Quem gostou, vai barulho, vai barulho.
2: Obrigado, Goiânia. Que rolo bom, filho. Deu rolo, hein?
0: Obrigado, gente. Sucesso.
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0: todos vocês. Obrigado! Obrigado, gente!
1: Valeu!
0: Obrigado!
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1: É o Conexão Sertaneja no ar, com muita moda gostosa e muita música boa pra você. Daqui a pouquinho tem mais, não saia daí, é rapidão.
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0: Múltiplas explosões foram registradas em Damasco, capital da Síria, nas proximidades do hotel onde o presidente francês Emmanuel Macron estava hospedado. Os incidentes deixaram feridos e geraram um clima de tensão na região. Vídeos que circulam nas redes sociais e em noticiários mostram o momento das explosões, que ocorreram durante a visita de Macron ao país. As autoridades locais e a equipe de segurança do presidente francês agiram rapidamente após os ataques. As causas e a autoria das explosões ainda estão sendo investigadas. O episódio levanta preocupações sobre a segurança em áreas de conflito e a proteção de líderes internacionais em visitas diplomáticas.
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4: 2 dias após a eliminação do Brasil para a Noruega na Copa do Mundo, Bruno Guimarães usou as redes sociais para desabafar. Pois é, o volante que desperdiçou um pênalti na derrota por 2-1 classificou o momento como a pior dor de seus 28 anos. Na mensagem, o jogador assumiu a responsabilidade pelo erro, disse que a eliminação foi muito difícil, mas afirmou que pretende transformar a frustração em motivação para seguir em frente. Bruno também contou que encontrou forças ao voltar para casa quando os filhos o convidaram para jogar bola, reforçando que o futebol continua sendo seu grande amor. Por fim, agradeceu a Deus pela oportunidade de disputar a Copa, prometeu voltar ainda mais forte e afirmou que o sonho de conquistar o Mundial pela seleção brasileira continua vivo. É, tá aí, tem que confiar, né? Tem que confiar. Quem acredita sempre alcança, né? Eu sou Kleber Salles, vou ficando por aqui com o nosso Radar Esportivo, mas eu volto amanhã com mais destaques do mundo da bola. Fique ligado, hein?
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8: Já voltando, eu mesmo, seu amigão Jorginho Amaral, continuando aqui no Conexão Sertanejo, já na sua rádio preferida, e tem mais sucesso.
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0: pra ela. Marília Mendonça, esse é pra você.
1: E ficar por isso.
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0: Obrigado, viu? Obrigado.
1: Chitãozinho, Chororó, a gente diz assim nessa música pra vocês, ó. Você é tudo que pedi pra Deus.
2: Aí. Bora lá.
1: Assim.
0: Você é tudo que pedi pra Deus.
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1: É o nosso Conexão Sertanejo que vai ficando por aqui nesta quarta-feira. Mas ó, amanhã tem muito mais músicas pra você aqui no nosso Conexão. Bora se conectar todos os dias com a gente aqui na sua rádio preferida. Beijo, abraço aqui do seu amigo Jorginho Amaral. E a gente se fala novamente amanhã. Fui!
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4: Múltiplas explosões foram registradas em Damasco, capital da Síria, nas proximidades do hotel onde o presidente francês Emmanuel Macron estava hospedado. Os incidentes deixaram feridos e geraram um clima de tensão na região. Vídeos que circulam nas redes sociais e em noticiários mostram o momento das explosões, que ocorreram durante a visita de Macron ao país. As autoridades locais e a equipe de segurança do presidente francês agiram rapidamente após os ataques. As causas e a autoria das explosões ainda estão sendo investigadas. O episódio levanta preocupações sobre a segurança em áreas de conflito e a proteção de líderes internacionais em visitas diplomáticas.
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5: De volta por aqui no Radar Esportivo. E a eliminação do Brasil para a Noruega nas oitavas de final da Copa do Mundo gerou duras críticas de Romário. Pois é, o tetracampeão responsabilizou o técnico Carlo Ancelotti por parte da derrota e também cobrou Vinícius Júnior e Endrick. Segundo Romário, Vini Júnior, como principal jogador da seleção, deveria ter assumido a cobrança do pênalti desperdiçado por Bruno Guimarães. Já Endrick foi criticado pela chance clara de gol perdida no segundo tempo. O ex-atacante também questionou decisões de Ancelotti, como a convocação de Ederson para substituir Wesley e mudanças feitas durante a partida. Para Romário, o treinador tem grande parcela de responsabilidade pela eliminação brasileira. É, rapaz, ainda vai dar muito pano para manga essa eliminação do Brasil aí para Noruega, né? Eu sou Kleber Salles e volto daqui a pouco aqui no nosso Radar Esportivo. Continue ligado para ficar por dentro de tudo o que acontece no mundo da bola.
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1: 5 horas e 27 minutos.
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8: Previsão do tempo para quarta-feira, 8 de julho de 2026. Região Sudeste, em São Paulo, capital, quarta-feira com céu acumulando nuvens com possibilidade de chuva isolada. Os termômetros registram mínima de 12 e máxima de 22 graus. A umidade relativa do ar vai de 100 a 45%. A cidade de Ouro Preto, em Minas Gerais, faz aniversário com muitas nuvens no céu. O dia começa mais frio, com temperatura mínima de 11 graus, máxima de 25 graus. Umidade relativa do ar é de 100 a 30%. Você ouviu a previsão do tempo para esta quarta-feira, 8 de julho de 2026, com informações do IBGE Cidades e do Instituto Nacional de Meteorologia, INMET.
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11: Oi, minha gente, estamos juntos com o nosso programa Sertanejo Classe A, mais uma vez aqui da sua programação, a sua rádio preferida. Quem vos fala e se apresenta, sou eu mesmo, Elbert Andrade. Que prazer imenso estar com você. E é claro, a partir de agora, levando ao ar muita música boa, muito sucesso da nossa música sertaneja. São as nossas primeiras de hoje aqui do Sertanejo Classe A.
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1: Daqui a pouquinho tem as últimas de hoje do seu Sertanejo Classe A.
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6: Dois dias após a eliminação do Brasil para a Noruega na Copa do Mundo, Bruno Guimarães usou as redes sociais para desabafar. Pois é, o volante que desperdiçou um pênalti na derrota por 2-1 classificou o momento como a pior dor de seus 28 anos. Na mensagem, o jogador assumiu a responsabilidade pelo erro, disse que a eliminação foi muito difícil, mas afirmou que pretende transformar a frustração em motivação para seguir em frente. Bruno também contou que encontrou forças ao voltar para casa quando os filhos o convidaram para jogar bola, reforçando que o futebol continua sendo seu grande amor. Por fim, agradeceu a Deus pela oportunidade de disputar a Copa, prometeu voltar ainda mais forte e afirmou que o sonho de conquistar o Mundial pela seleção brasileira continua vivo. É, tá aí, tem que confiar, né? Tem que confiar. Quem acredita sempre alcança, né? Eu sou Kleber Salles, vou ficando por aqui com o nosso Radar Esportivo, mas eu volto amanhã com mais destaques do mundo da bola. Fique ligado, hein?
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8: Autoajuda, conhecimento, vendas, atendimento, motivação. Uma pesquisa da Confederação Nacional de Dirigentes Lojistas em relação ao atendimento do varejo sobre perdas de clientes constatou que muitos clientes não voltam mais a uma empresa para comprar pelos seguintes motivos: 4% por mudança de endereço para um bairro distante, município ou estado; 11% porque criou vínculo comercial com outra empresa concorrente devido às vantagens oferecidas pelo concorrente; 18% por reclamações não atendidas pela empresa; 67% por indiferença dos atendentes da equipe de atendimento da empresa. Com esta pesquisa, vimos que a importância do atendimento ao cliente, pois 85% dos clientes, sendo 18% por reclamação e 67% por indiferença no atendimento, daqueles que não voltaram mais na empresa para comprar pelo motivo de mau atendimento. É de suma importância considerar o atendimento interno e externo como parte principal da empresa.
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9: Olá, voltamos com mais informações no Info News desta quarta-feira. A musculação demonstra um papel importante na prevenção do Alzheimer e no cuidado de pessoas já diagnosticadas. A atividade física regular preserva a força e mobilidade e a funcionalidade, atenuando o declínio associado à evolução da doença. Neurologistas afirmam que o sedentarismo é um dos principais fatores de risco modificáveis para a demência. A musculação estimula a produção de miocinas, substâncias que alcançam o cérebro e favorecem a saúde cerebral e novas conexões neurais. O estudo publicado na revista The Lancet em 2015 acompanhou 1.260 pessoas, mostrando melhora cognitiva em treinamento combinado. Passado na revista The Lancet em 2015 acompanhou 1.260 pessoas, mostrando melhora cognitiva

0: impacto do Alzheimer no cotidiano. Daqui a pouco mais informações aqui no Info News. Fique ligado.
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1: Já estamos de volta com o Sertanejo Classe A, o seu programa sertanejo de todos os dias.

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1: Fechando esse nosso bloco musical aqui do Sertanejo Classe A, que volta daqui a pouquinho com mais sucessos.
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0: O Ministério dos Negócios Estrangeiros de Portugal anunciou que o número de cidadãos portugueses e luso-descendentes falecidos nos duplos sismos que atingiram a Venezuela há uma semana subiu para 100. Além disso, 59 pessoas ainda estão desaparecidas. A tragédia tem mobilizado esforços de resgate e assistência às vítimas e suas famílias. A comunidade portuguesa na Venezuela e em Portugal acompanha com apreensão as atualizações sobre a situação dos desaparecidos e os impactos dos terremotos. As autoridades portuguesas continuam trabalhando em conjunto com as equipes de resgate venezuelanas para localizar os desaparecidos e prestar todo o apoio necessário aos afetados pelos sismos. A situação humanitária na região é de grande preocupação.
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5: A Bélgica confirmou o favoritismo e goleou os Estados Unidos por 4-1 nas oitavas de final da Copa do Mundo, em Seattle, garantindo vaga nas quartas de final. Charles de Ketelaere marcou duas vezes, enquanto Hans Van Aken e Romelu Lukaku completaram o placar. Malik Tillman fez o único gol da seleção norte-americana, que não conseguiu reagir diante do domínio belga.
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8: Você está curtindo o sertanejo classe A na comunicação do amigão de sempre, o Elbert Andrade. Vamos juntos. É muito bom, né, saber que você está ligado com a gente, está ouvindo o nosso programa.
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1: Vou lhe tomar um cafezinho, mas volto já.
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6: O UTS Rio anunciou mais um brasileiro para a primeira edição do torneio. Guto Miguel, atual número 1 do mundo no ranking juvenil. O jovem de 17 anos entra na vaga do francês Hugo Humbert, que deixou a competição por motivos pessoais. Logo na estreia, Guto terá um grande desafio pela frente contra o australiano Nick Kyrgios. Com a confirmação de Guto, o UTS Rio reforça a presença da nova geração do tênis brasileiro, que já conta com João Fonseca entre as atrações do evento. O torneio será disputado entre os dias 16 e 18 de julho no Maracanãzinho, reunindo nomes importantes do circuito mundial em um formato diferente e mais dinâmico de competição.
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0: Um município brasileiro está intensificando sua campanha de vacinação contra a gripe, com o objetivo de alcançar a meta de imunização estabelecida pelo Ministério da Saúde. A iniciativa visa proteger a população contra o vírus influenza, especialmente com a chegada dos meses mais frios. Os números atuais de vacinação estão abaixo do esperado, o que levou as autoridades de saúde a ampliar a divulgação e a oferecer mais pontos de vacinação. A população de todas as idades é incentivada a buscar a vacina, para garantir a proteção individual e coletiva. A campanha inclui ações em unidades básicas de saúde e postos de atendimento especiais, buscando facilitar o acesso da comunidade à vacina. A expectativa é que, com a ampliação da divulgação, mais pessoas compareçam para se imunizar.
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1: Pense no modão bom, hein, senhor? Daqui a pouquinho, mais moda sertaneja pra você.
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6: O Cruzeiro abriu negociações para contratar o atacante Wesley, do Al Nassr da Arábia Saudita. Revelado pelo Corinthians, o jogador de 21 anos é um pedido do técnico Arthur Jorge para reforçar o setor ofensivo, principalmente após a saída de Christian. A diretoria celeste já iniciou conversas tanto com o clube saudita quanto com os representantes do atleta. Caso o acordo seja concluído, Wesley será o segundo reforço ofensivo do Cruzeiro nesta janela, depois da chegada de Gabriel Peck. Contratado pelo Al Nassr em 2024, o atacante disputou 40 partidas pelo clube árabe, com 5 gols e 4 assistências, e passou a última temporada emprestado à Real Sociedad da Espanha, onde teve poucas oportunidades.
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Partes de Nova York foram evacuadas após colunas de um prédio em reforma entortarem, gerando um risco iminente de colapso da estrutura. A situação levou à interdição de ruas movimentadas e à mobilização de equipes de emergência na região. O incidente causou grande preocupação entre moradores e autoridades, que agiram rapidamente para garantir a segurança da população. O consulado do Brasil em Nova York, inclusive, precisou fechar suas portas devido à proximidade com o edifício em questão. Vídeos e imagens divulgados mostram a gravidade da situação, com o arranha-céu em risco de desabar no meio da cidade. As investigações sobre as causas do prédio com o edifício em questão. Vídeos e imagens divulgados mostram a gravidade da situação, com o arranha-céu em risco de desabar no meio da cidade.

0: Alô, Goiânia! É um prazer imenso estar aqui com vocês nessa noite maravilhosa. Espero que vocês curtam bastante muito esse show que está sendo feito de coração para vocês. E vamos cantar!
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0: Você vai ficar, né?
1: Eu vou ficar.
0: Vou ficar.
2: Cheguei!
0: Obrigado, gente!
1: Salva de palmas, Leonardo, por favor!
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1: Daqui a pouquinho, muito mais músicas em nossa programação. Eu volto em instantes.
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5: Nikola Jokic colocou fim aos rumores sobre uma possível saída do Denver Nuggets e garantiu que deseja permanecer na franquia pelo restante da carreira. Após liderar a vitória da Sérvia sobre a Bósnia e Herzegovina pelas eliminatórias da Copa do Mundo de basquete, o astro afirmou que pretende renovar seu contrato no próximo verão e reforçou que seu plano é seguir em Denver por muitos anos. A estratégia de adiar a renovação tem um motivo financeiro. Se esperar até a próxima off-season, Jokic poderá assinar um contrato de 5 anos, avaliado em cerca de 359,5 milhões de dólares, que seria o maior da história da NBA. Enquanto isso, o pivô segue focado nas quadras. Na vitória da Sérvia, ele brilhou com um triplo-duplo de 20 pontos, 10 rebotes e 11 assistências.
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7: Olá, voltamos com mais informações no Info News desta quarta-feira. A musculação demonstra um papel importante na prevenção do Alzheimer e no cuidado de pessoas já diagnosticadas. A atividade física regular preserva a força e mobilidade e a funcionalidade, atenuando o declínio associado à evolução da doença. Neurologistas afirmam que o sedentarismo é um dos principais fatores de risco modificáveis para a demência. A musculação estimula a produção de miocinas, substâncias que alcançam o cérebro e favorecem a saúde cerebral e novas conexões neurais. O estudo publicado na revista The Lancet em 2015 acompanhou 1.260 pessoas, mostrando melhora cognitiva em treinamento combinado. Pacientes diagnosticados com Alzheimer relatam sentir a diferença ao incluir o treino de força na rotina. A recomendação geral é praticar musculação de 2 a 3 vezes por semana, sempre com orientação profissional adequada. Manter a funcionalidade e a autonomia é crucial para preservar a independência e reduzir o impacto do Alzheimer no cotidiano. Daqui a pouco mais informações aqui no Info News. Fique ligado.
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1: Você está curtindo o sertanejo classe A na comunicação do amigão de sempre, o Elbert Andrade. Vamos juntos. É muito bom, né, saber que você está ligado com a gente, está ouvindo o nosso programa.
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0: Alô, Goiânia! É um prazer imenso estar aqui com vocês nessa noite maravilhosa. Espero que vocês curtam bastante muito esse show que está sendo feito de coração para vocês. E vamos cantar!
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0: A galera lá atrás, assim.

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1: Fechou o nosso Sertanejo Classe A de hoje. Um forte abraço do amigo Elbert Andrade. Obrigado você pela companhia e até a próxima edição.
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6: Olá, voltamos com mais informações nesta quarta-feira aqui no nosso Info News. A Raizen entrou com um pedido de recuperação extrajudicial para renegociar cerca de 65,1 bilhões de reais em dívidas em um dos maiores processos do tipo já registrados no Brasil. A medida faz parte de um acordo de credores para reorganizar a situação financeira da companhia, sem interromper suas operações. O caso também reflete um movimento crescente entre empresas do Brasil que enfrentam o impacto dos juros elevados com a taxa Selic. Em patamar alto, muitas companhias têm buscado negociar diretamente com os credores para evitar os custos e os efeitos de uma recuperação judicial tradicional. Os pedidos de recuperação extrajudicial cresceram significativamente nos últimos anos, impulsionados também pelas mudanças na legislação que tornaram esse mecanismo mais flexível e atrativo para empresas em dificuldades financeiras. Somente em 2026, o volume de dívidas envolvidas nesses processos já ultrapassa 109 bilhões de reais. Impulsionado pelo caso da Raizen, especialistas avaliam que mais empresas podem recorrer a esse modelo de renegociação nos próximos meses. Daqui a pouco, mais informações aqui no Info News. Fique ligado.
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8: Olá, tudo bem? Chegando para você o nosso Esporte Agora com a minha apresentação, locutora Patrícia. E jogadores da Bélgica comemoraram a goleada por 4-1 sobre os Estados Unidos com uma dança que parece imitar a Donald Trump em meio à polêmica sobre a interferência do presidente na suspensão do cartão vermelho de Florin Balogun. Bélgica entrou em campo irritada com a decisão da FIFA de liberar Balogun para as oitavas de final, tomada às vésperas do jogo em Seattle. O atacante dos Estados Unidos tinha levado do vermelho direto na fase anterior, mas a entidade suspendeu a punição automática por 12 meses, o que gerou críticas e contestação da Federação Belga.
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9: 7 horas e 29 minutos.
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11: Previsão do tempo para quarta-feira, 8 de julho de 2026. Região Sudeste, em São Paulo, capital, quarta-feira com céu acumulando nuvens com possibilidade de chuva isolada. Os termômetros registram mínima de 12 e máxima de 22 graus. A umidade relativa do ar vai de 100 a 45%. A cidade de Ouro Preto, em Minas Gerais, faz aniversário com muitas nuvens no céu. O dia começa mais frio, com temperatura mínima de 11 graus, máxima de 25 graus. Umidade relativa do ar é de 100 a 30%. Você ouviu a previsão do tempo para esta quarta-feira, 8 de julho de 2026, com informações do IBGE Cidades e do Instituto Nacional de Meteorologia, INMET.
12: Você ouviu a previsão do tempo.
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14: Alô, gente! Estamos chegando com mais uma edição do Sertanejo Classic. Alegria, alegria! O programa que faz você voltar no tempo vai começar.
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1: E sequência top foi essa, hein, papai? Já, já tem mais, segura aí.
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5: Olá, tudo bem? Chegando para você o nosso Esporte Agora com a minha apresentação, locutora Patrícia. E jogadores da Bélgica comemoraram a goleada por 4-1 sobre os Estados Unidos com uma dança que parece imitar a Donald Trump em meio à polêmica sobre a interferência do presidente na suspensão do cartão vermelho de Florin Balogun. Bélgica entrou em campo irritada com a decisão da FIFA de liberar Balogun para as oitavas de final, tomada às vésperas do jogo em Seattle. O atacante dos Estados Unidos tinha levado do vermelho direto na fase anterior, mas a entidade suspendeu a punição automática por 12 meses, o que gerou críticas e contestação da Federação Belga.
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8: Olá, voltamos com mais informações nesta quarta-feira aqui no nosso Info News. A Raizen entrou com um pedido de recuperação extrajudicial para renegociar cerca de 65,1 bilhões de reais em dívidas em um dos maiores processos do tipo já registrados no Brasil. A medida faz parte de um acordo de credores para reorganizar a situação financeira da companhia, sem interromper suas operações. O caso também reflete um movimento crescente entre empresas do Brasil que enfrentam o impacto dos juros elevados, com a taxa Selic em patamar alto. Muitas companhias têm buscado negociar diretamente com os credores para evitar os custos e os efeitos de uma recuperação judicial tradicional. Os pedidos de recuperação extrajudicial cresceram significativamente nos últimos anos, impulsionados também pelas mudanças na legislação que tornaram esse mecanismo mais flexível e atrativo para empresas em dificuldades financeiras. Somente em 2026, o volume de dívidas envolvidas nesses processos já ultrapassa 109 bilhões de reais. Impulsionado pelo caso da Raizen, especialistas avaliam que mais empresas podem recorrer a esse modelo de renegociação nos próximos meses. Daqui a pouco, mais informações aqui no Info News. Fique ligado.
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1: Voltamos a apresentar o Sertanejo Classic. Vem comigo.
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2: Muito bem, gente. Com essas a gente encerra mais uma edição do Sertanejo Classic. Espero que você tenha gostado. Voltaremos na próxima edição.
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5: Muito bem, voltamos nesta quarta-feira com a última edição do dia do nosso Info News, deixando você bem informado. Autoridades brasileiras enfrentam um desafio crescente com o avanço de mercados de predição sem regulamentação no país. O governo já bloqueou 27 serviços para impedir a expansão de um modelo de apostas que opera sem autorização legal. Essas plataformas funcionam como uma bolsa de apostas sobre acontecimentos futuros, permitindo negociações em temas variados. Usuários podem apostar em eleições, resultados esportivos e indicadores econômicos, com as empresas lucrando por meio de comissões. Apesar dos bloqueios, muitos brasileiros ainda acessam esses serviços utilizando VPNs e pagamentos em criptomoedas, dificultando assim a fiscalização. A popularidade dessas plataformas aumentou consideravelmente durante a Copa de 2026, impulsionando apostas sobre o torneio. Especialistas alertam que a maioria dos participantes tende a registrar prejuízos, enquanto uma pequena parcela concentra grande parte dos lucros. O governo defende que esses mercados só operam com regulamentação específica e avalia novas medidas de controle. Assim encerramos mais um Info News, edição desta quarta-feira. Eu sou o Silva Júnior e amanhã, quinta, volto com mais notícias para você aqui no Info News. Grande abraço, ótima quarta e até amanhã.
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7: E o técnico Carlo Ancelotti se manifestou nas redes sociais e deixou uma mensagem de união e persistência aos torcedores brasileiros. Ele garantiu que está confiante que o trabalho em andamento trará frutos positivos ao Brasil na Copa de 2030. Hoje, a dor é grande, mas a confiança no que estamos construindo não muda. Vamos seguir trabalhando pela nossa seleção. Sempre juntos, sempre Brasil, escreveu Carlo Ancelotti no Instagram. Ancelotti está garantido como comandante do Brasil no próximo Mundial. O vínculo do italiano vai até 2030, o que assegura sua permanência para dirigir o Brasil no próximo ciclo de Copa do Mundo.
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8: 8 horas e 24 minutos.
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11: Previsão do tempo para quarta-feira, 8 de julho de 2026. Região Sudeste, em São Paulo, capital, quarta-feira com céu acumulando nuvens com possibilidade de chuva isolada. Os termômetros registram mínima de 12 e máxima de 22 graus. A umidade relativa do ar vai de 100 a 45%. A cidade de Ouro Preto, em Minas Gerais, faz aniversário com muitas nuvens no céu. O dia começa mais frio, com temperatura mínima de 11 graus, máxima de 25 graus. Umidade relativa do ar é de 100 a 30%. Você ouviu a previsão do tempo para esta quarta-feira, 8 de julho de 2026, com informações do IBGE Cidades e do Instituto Nacional de Meteorologia, INMET.

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4: Johnny Crazy por aqui no seu Hit Sertanejo. Bem-vindos, bem-vindas, lindões e lindonas. Chegamos com a melhor música pra você, pros amantes da música country sertaneja. Pé no barro, tô na área, turma.
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1: Hit Sertanejo, a sua melhor programação, hein? Que tal a sua top companhia no dia a dia? Na sua primeiríssima. Daqui a pouquinho tô de volta trazendo mais um bloco. Segura aí.
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8: Olá, voltamos com mais informações no Info News desta quarta-feira. A musculação demonstra um papel importante na prevenção do Alzheimer e no cuidado de pessoas já diagnosticadas. A atividade física regular preserva a força e mobilidade e a funcionalidade, atenuando o declínio associado à evolução da doença. Neurologistas afirmam que o sedentarismo é um dos principais fatores de risco modificáveis para a demência. A musculação estimula a produção de miocinas, substâncias que alcançam o cérebro e favorecem a saúde cerebral e novas conexões neurais. O estudo publicado na revista The Lancet em 2015 acompanhou 1.260 pessoas, mostrando melhora cognitiva em treinamento combinado. Pacientes diagnosticados com Alzheimer relatam sentir a diferença ao incluir o treino de força na rotina. A recomendação geral é praticar musculação de 2 a 3 vezes por semana, sempre com orientação profissional adequada. Manter a funcionalidade e a autonomia é crucial para preservar a independência e reduzir o impacto do Alzheimer no cotidiano. Daqui a pouco mais informações aqui no Info News. Fique ligado.
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9: Na abordagem para vender ao cliente dentro de uma loja, o vendedor pode se utilizar da percepção em 3 situações. A primeira é a sinestésica, quando o cliente usa o tato para conhecer em produtos, para ele decidir a compra. Muitos gostam de tocar ou pegar o produto para sentir o seu peso, a sua consistência e outras informações. A segunda situação é auditiva, quando o cliente fica atento a tudo que o vendedor fala. Assim, o vendedor tem que ter uma voz agradável, não falar alto, não responder com frases curtas e grossas. O vendedor deverá dar todas as informações possíveis ao cliente sobre o produto e condições de pagamento. A terceira situação é o visual, quando o cliente adquire o produto sempre no olhar e levando em consideração são a beleza, a cor, o modelo, o tamanho que envolve esse produto e com a ajuda do vendedor, ele acaba comprando o produto. Por meio de uma pesquisa da Confederação Nacional dos Dirigentes Lojistas, CNDL, afirmou que 70% dos consumidores compram pelo visual. Olhar, a beleza, cor, tamanho, forma. 20% pelo auditivo, pelo que o vendedor transmite pela fala. E 10% pelo sinestésico, onde o cliente toca o produto.
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12: E o Roshon Hassan, técnico do Egito, não mediu palavras após o confronto que eliminou sua equipe da Copa do Mundo ontem, dia 7 de julho. Após estar vencendo a Argentina por 2-0 e sofrer uma virada por 3-2, o comandante demonstrou enorme irritação com a equipe de arbitragem e também com a FIFA. Abre aspas, vou dizer o que penso, independentemente das consequências. Essa foi claramente uma partida manipulada e o mundo inteiro viu isso. Fecha aspas, disse ele em entrevista na Zona Mista, após o apito final. Ele continuou falando, quero dizer mais uma coisa, se eles querem tanto que a Argentina que eles vençam? Por que chamam todo mundo para vir e participar? Disparou. Em protesto, Hassan revelou que não irá mais acompanhar os jogos do Mundial. Não vou acompanhar nenhum jogo da Copa do Mundo a partir de hoje. Isso é um protesto contra a injustiça a que fomos submetidos hoje. Para ele, o Egito foi superior à Argentina, né? Mas a condução da partida interferiu no resultado final. Abre aspas, fomos melhores, mas o futebol é injusto. Talvez eles queiram manter o campeão mundial e Messi na Copa do Mundo por motivos de marketing. É, rapaz, ficou bronqueado aí o técnico do Egito, né? Eita, complicado, viu? Palavras aí bem, né? Polêmicas aí. Vamos acompanhando a repercussão, né? A repercussão de tudo isso. Será que teve roubalheira aí para a Argentina se beneficiar no jogo de ontem? Eita, qual que é a sua opinião, hein? Eu sou Kleber Salles e volto daqui a pouco. Fique ligado, hein?
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5: 8 horas e 48 minutos.
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0: Que legal estar contigo com Hit Sertanejo, a sua melhor playlist do modão, rústico, bruto, sistemático, as relíquias, sertanejo universitário, as novidades, tudo em um só lugar. Tem mais, hein? Vem com a gente, aumenta o volume.
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0: Essa música que a gente vai fazer agora é mais uma história da vida real. Presta atenção, ó. Até o final.
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1: Que bloco massa, bala e, claro, Chique no último. Hit Sertanejo, já já tem muito mais.
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7: Muito bem, voltamos nesta quarta-feira com a última edição do dia do nosso Info News, deixando você bem informado. Autoridades brasileiras enfrentam um desafio crescente com o avanço de mercados de predição sem regulamentação no país. O governo já bloqueou 27 serviços para impedir a expansão de um modelo de apostas que opera sem autorização legal. Essas plataformas funcionam como uma bolsa de apostas sobre acontecimentos futuros, permitindo negociações em temas variados. Usuários podem apostar em eleições, resultados esportivos e indicadores econômicos, com as empresas lucrando por meio de comissões. Apesar dos bloqueios, muitos brasileiros ainda acessam esses serviços utilizando VPNs e pagamentos em criptomoedas, dificultando assim a fiscalização. A popularidade dessas plataformas aumentou consideravelmente durante a Copa de 2026, impulsionando apostas sobre o torneio. Especialistas alertam que a maioria dos participantes tende a registrar prejuízos, enquanto uma pequena parcela concentra grande parte dos lucros. O governo defende que esses mercados só operam com regulamentação específica e avalia novas medidas de controle. Assim encerramos mais um Info News, edição desta quarta-feira. Eu sou o Silva Júnior e amanhã, quinta, volto com mais notícias para você aqui no Info News. Grande abraço, ótima quarta e até amanhã.
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9: Alô, meu povo! A quarta-feira chegou e antes de gastar, vender ou investir, é hora de conferir como anda o nosso bolso. Vamos às principais informações da economia e do mercado. Começando pelas moedas, o dólar comercial subiu 0,14% e está cotado a R$ 5,14. O dólar turismo também avançou, com alta de 0,17%, valendo R$ 5,34. Já o euro subiu 0,10% e está sendo negociado a R$ 5,87, enquanto a Libra avançou 0,22% e aparece cotado a R$ 6,90. E no mundo das moedas digitais, o Bitcoin acordou animado nesta quarta-feira. Subiu 1,96% e está valendo mais de 329 mil. É dinheiro que não cabe no bolso, não cabe na carteira e, dependendo do tamanho do investimento, dá até vontade de conferir a cotação de 5 em 5 minutos. Agora vamos ao campo, porque quem planta, cria e produz também precisa acompanhar os preços antes de fechar negócio. A saca de 50 quilos do açúcar está cotado a R$ 92,31. O algodão aparece valendo 4,07 centavos por libra peso, enquanto a saca de 50 quilos do arroz está em R$ 59,91. Na pecuária, o bezerro está cotado a R$ 3.390,78 por cabeça, enquanto a arroba do boi gordo está valendo R$ 338,65. E olha que com esses preços, o produtor precisa fazer as contas direitinho, porque o boi engorda, mas a despesa também. O café, companheiro de todas as manhãs e de muita gente que só começa a funcionar depois da primeira xícara, está cotado a R$ 1.517,04, a saca de 60 quilos. Já o milho fecha as nossas cotações agrícolas, valendo R$ 63,45, a saca de 60 quilos. E assim começa a nossa quarta-feira. Dólar, euro e libra em alta, Bitcoin acelerando e o produtor rural de olho nas cotações antes de fechar negócio. Porque na economia é assim, tem moeda que sobe, moeda que desce, produto que valoriza e conta que chega todo mês sem precisar de convite.

O craque argentino Lionel Messi entrou para a história na vitória da Argentina sobre o Egito por 3-2 nessa terça-feira. Ele chegou a 9 passes para gol em Copas, tornando-se o maior assistente da história das Copas. Ultrapassando outro argentino, Maradona, que somou 8 assistências.

0: E aí, me conte onde você está, na sua casa, no seu trabalho, na rodovia, me fale. Vamos chegando com mais um bloco, quero você comigo, aumentando o volume, plugado, sintonizado, conectado com o Hit Sertanejo. Johnny Crazy continua contigo com a melhor programação sertaneja.
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1: Assim, fecha e termina mais um Hit Sertanejo, bloco top das galáxias. Voltamos amanhã por aqui com a sua companhia. Valeu, até lá.
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5: De volta por aqui no Radar Esportivo. E a eliminação do Brasil para a Noruega nas oitavas de final da Copa do Mundo gerou duras críticas de Romário. Pois é, o tetracampeão responsabilizou o técnico Carlo Ancelotti por parte da derrota e também cobrou Vinícius Júnior e Endrick. Segundo Romário, Vini Júnior, como principal jogador da seleção, deveria ter assumido a cobrança do pênalti desperdiçado por Bruno Guimarães. Já Endrick foi criticado pela chance clara de gol perdida no segundo tempo. O ex-atacante também questionou decisões de Ancelotti, como a convocação de Ederson para substituir Wesley e mudanças feitas durante a partida. Para Romário, o treinador tem grande parcela de responsabilidade pela eliminação brasileira. É, rapaz, ainda vai dar muito pano para manga essa eliminação do Brasil aí para Noruega, né? Eu sou Kleber Salles e volto daqui a pouco aqui no nosso Radar Esportivo. Continue ligado para ficar por dentro de tudo o que acontece no mundo da bola.
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6: Olá, voltamos com mais informações no Info News desta quarta-feira. A musculação demonstra um papel importante na prevenção do Alzheimer e no cuidado de pessoas já diagnosticadas. A atividade física regular preserva a força e mobilidade e a funcionalidade, atenuando o declínio associado à evolução da doença. Neurologistas afirmam que o sedentarismo é um dos principais fatores de risco modificáveis para a demência. A musculação estimula a produção de miocinas, substâncias que alcançam o cérebro e favorecem a saúde cerebral e novas conexões neurais. O estudo publicado na revista The Lancet em 2015 acompanhou 1.260 pessoas, mostrando melhora cognitiva em treinamento combinado. Pacientes diagnosticados com Alzheimer relatam sentir a diferença ao incluir o treino de força na rotina. A recomendação geral é praticar musculação de 2 a 3 vezes por semana, sempre com orientação profissional adequada. Manter a funcionalidade e a autonomia é crucial para preservar a independência e reduzir o impacto do Alzheimer no cotidiano. Daqui a pouco mais informações aqui no Info News. Fique ligado.
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8: 9:28.
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5: Quarta-feira, 8 de julho de 2026. Está entrando no ar mais uma edição do Café com Notícias. Eu sou Kleber Salles e a partir de agora você vai ficar por dentro de tudo o que acontece no Brasil e no mundo com a nossa equipe de rádio jornalismo. Café com Notícias está no ar. Vamos para o primeiro bloco de hoje desta edição do nosso Café com Notícias.
13: A Universidade Federal do Rio de Janeiro entrega nesta terça-feira o diploma póstumo de economista de Stuart Angell Jones, morto durante o período da ditadura militar. A cerimônia acontece no Salão Dourado do Fórum de Ciência e Cultura da UFRJ, no campus da Praia Vermelha, na zona sul da capital fluminense. Estudante de economia, Stuart Angell não conseguiu concluir o curso na UFRJ porque foi preso e morto em maio de 1971, aos 25 anos de idade. Para o reitor da UFRJ, Roberto Medronho, Stuart Angell simboliza a luta pela democracia e pela justiça social contra a desigualdade. A homenagem acontece 55 anos depois do desaparecimento e morte do estudante e bicampeão carioca de remo. Em 2019, o Estado brasileiro retificou o atestado de óbito de Stuart Angell. O documento passou a registrar oficialmente que sua morte foi violenta e causada pelo Estado. Da Rádio Nacional, no Rio de Janeiro, Solimar Luz.
14: O prazo de inscrição para quem quer concorrer a uma bolsa do ProUni já começou e o prazo é curto, então fique atento. O ProUni, Programa Universidade para Todos, concede bolsas parciais ou integrais em instituições de ensino superior privadas. A inscrição é de graça e o prazo vai até a próxima sexta-feira, 10 de julho. Para isso, é preciso se inscrever somente via internet no portal único de acesso ao ensino superior. Podem participar da seleção estudantes que terminaram o ensino médio e que tenham feito as provas do Enem 2024 ou 2025, com pelo menos 450 pontos na média das provas e sem ter zerado a redação. Para concorrer à bolsa, os inscritos devem atender aos critérios de renda exigidos. Para as bolsas integrais, que cobrem todo o valor da mensalidade do curso superior, a renda familiar é de até um salário e meio por pessoa. Para ter direito à bolsa de 50% da mensalidade, a renda familiar bruta mensal por pessoa é de até 3 salários mínimos. Com as inscrições entre 7 e 10 de julho, o resultado da primeira chamada vai ser divulgado no dia 15 de julho na página do ProUni. A segunda chamada em 5 de agosto. Da Rádio Nacional em Brasília, Sayonara Moreno.
15: Suspeitos de irregularidades em contratos de R$ 33 milhões do Departamento de Estradas de Rodagem do Distrito Federal estão na mira da Operação Mão Dupla realizada nesta terça-feira. A ação da Polícia Civil e do Ministério Público do DF cumpre 6 mandados de busca e apreensão nas casas dos investigados, em uma empresa e em uma unidade do DER. Até o momento, foram apreendidos documentos, aparelhos eletrônicos e maços de dinheiro. O foco da apuração são 2 contratos de obras de infraestrutura rodoviária. Há indícios de fraude na validação dos serviços, o que teria gerado prejuízos aos cofres públicos. Os investigadores também identificaram movimentações financeiras anormais, evolução patrimonial suspeita e o uso de laranjas em empresas de fachada para movimentar o dinheiro. Os suspeitos podem responder por crimes contra a administração pública, lavagem de dinheiro e associação criminosa. O nome da Operação Mão Dupla faz referência ao conluio entre agentes públicos e empresários. O caso segue sob sigilo judicial. Da Rádio Nacional em Brasília, Renato Ribeiro. Já está disponível uma cartilha para orientar ações na Justiça sobre o fornecimento de medicamentos pelo SUS, o Sistema Único de Saúde. O material reúne de forma objetiva e ilustrada as regras estabelecidas em 3 grandes julgamentos do Supremo Tribunal Federal. A ideia é servir como um guia prático para advogados, defensores e juízes saberem exatamente onde protocolar uma ação desse tipo. A publicação explica quem deve pagar e fornecer um remédio quando alguém entra com um processo judicial contra o Estado. O guia mostra ainda se a ação vai tramitar na Justiça Estadual ou Federal e contra qual ente, se município, Estado ou União. A cartilha também traz normas sobre medicamentos sem registro na Agência Nacional de Vigilância Sanitária, além de critérios de ressarcimento. Por exemplo, se o medicamento já está na lista do SUS, a responsabilidade de quem vai pagar a conta varia de acordo com o tipo do produto, se comum, de alto custo ou para doenças raras. Agora, se o remédio não está no SUS, o critério passa a ser financeiro. Quer dizer, se o custo anual for abaixo de 210 salários mínimos, o processo corre na Justiça Estadual contra o Estado ou município. Acima desse valor, a ação vai obrigatoriamente para a Justiça Federal e a União terá de arcar com os custos. A cartilha está disponível no site stf.jus.br. Da Rádio Nacional, em Brasília, Renato Ribeiro. As canetas emagrecedoras contrabandeadas do Paraguai não são equivalentes às registradas no Brasil como o Onjaro. O alerta é da Agência Nacional de Vigilância Sanitária. A recomendação acontece após a divulgação de testes da Unicamp com medicamentos ilegais. Segundo a agência, as análises da universidade confirmaram a presença do princípio ativo tizerpatida usado contra o diabetes tipo 2 e a obesidade. Apesar disso, não dá para falar em equivalência. Os testes não avaliaram a presença de impurezas, contaminantes, metais pesados, nem o nível de degradação e esterilidade do remédio. Em nota, a Anvisa destaca que o estudo não mediu a biodisponibilidade, que é o dado mais importante para provar se um medicamento funciona igual ao outro. Para isso, seriam necessários testes específicos de concentração. A Anvisa esclarece que o registro de um remédio no Brasil é complexo e exige comprovação rigorosa de eficácia e segurança. No caso dos produtos paraguaios, as fabricantes não passaram por vistorias na linha de produção, nem receberam a certificação de boas práticas de fabricação. A agência informa ainda que não teve acesso aos laudos e às metodologias usadas nos testes da universidade. Da Rádio Nacional em Brasília, Renato Ribeiro.
16: Tem aqueles que usam para tudo.
17: Para calcular valores de produtos, comparar valores nutricionais, fazer melhores escolhas no mercado, fazer melhor planejamento financeiro. Uma coisa que eu utilizo muito é para personalizar o meu treino. É para tudo.
16: E tem os que usam só por diversão.
18: Ah, uso praticamente para brincadeiras, para montar imagens, fazer memes para internet, pegar uma foto e fazer uma brincadeira com amigos, essas coisas.
16: Mas tem também quem use pontualmente, apenas para os casos específicos. É o caso da estudante Dandara Albuquerque, que está contando com uma ajuda extra para montar o roteiro de viagem.
19: Para saber quais dias eu deveria visitar em tais lugares, ele também me deu a opção de locais para poder visitar. Opções de hotéis também, então dá para você verificar que é real, porque você pega o nome do hotel, joga no Google e faz o seu agendamento. Então ele deu umas opções de hotéis mais econômicos, locais também de alimentação, horários. Então nesse quesito a gente tem um apoio maior da inteligência artificial, porque a gente perderia muito mais tempo procurando, né, no Google, e lá já tem direto, então você utiliza o Google só para procurar os telefonemas, enfim.
16: A gente está falando aqui da inteligência artificial generativa, usada para textos, imagens e análise de dados. É o ChatGPT, o Gemini, o Copilot, entre tantos outros. O pesquisador e especialista em informática Kleber Zanquetin explica que a Dandara está certinha. Esses chats servem mesmo para isso, como uma ajuda, um assistente, e não para tomar decisões por você. É aquela velha dica, diante de uma resposta, sempre conferir depois.
20: Eu acho que essa é a abordagem perfeita, porque você aproveita todo o potencial que essa tecnologia tem para checar um grande volume de informações, validar dados em diferentes fontes e fazer um resumo e eventualmente até uma sugestão de um roteiro, E aí depois ela vai e checa cada uma dessas informações, confirma com o hotel, confirma com os pagamentos como vão ser realizados. Eu acho que essa é a abordagem mais recomendada atualmente.
16: Para isso é preciso ter método, saber o que perguntar e confiar desconfiando. Até porque, à medida que a tecnologia vai avançando, os golpes e as manipulações também vão. O especialista Kleber Zanquetin chama a atenção para uma preocupação atual.
20: Ou eles manipulam os dados que a IA vai usar para poder tomar as decisões, ou são introduzidos na sua chamada, né, na sua consulta, algumas informações que podem alterar a resposta que a inteligência artificial está dando, ou eventualmente vazar informações de dados que você está passando para eles, né? Então, essa é uma das estratégias que os atacantes estão utilizando. Então, a gente tem que sempre ter muito cuidado.
16: No Congresso, tem projeto falando da regulamentação da inteligência artificial, pensando não só nessa questão de manipulação, mas dos riscos, dos direitos autorais e da transparência. Enquanto isso, vale a recomendação do professor Zanquetin. Cuidado com dados sensíveis, informações pessoais, de saúde e de dinheiro. Verifique a fonte que a IA está usando como base. É ter uma régua de checagem mais alta, explica o especialista. E desconfiar quando a resposta for cravada, única e fechada, sem alternativas. Com produção de Bel Pereira, da Rádio Nacional em Brasília, Priscila Mazenotti.
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5: Estamos de volta no Café com Notícias, mais informações chegando no seu rádio, as notícias, os destaques desta manhã de quarta-feira, você confere aqui.
28: 6 armas de fogo registradas em nome do ex-presidente Jair Bolsonaro foram entregues à Polícia Federal nesta segunda-feira, segundo informou o Batalhão de Polícia do Exército ao ministro do Supremo Tribunal Federal, Alexandre de Moraes. A corporação ainda comunicou que 2 das 8 armas registradas em nome de Bolsonaro não foram entregues porque não estavam sob guarda do batalhão. A entrega dos armamentos foi determinada pelo Supremo após a renovação da prisão domiciliar concedida ao ex-presidente. A defesa de Bolsonaro havia afirmado que 8 das 11 armas dele estavam sob posse do Exército. 2 já estavam com a PF e 1 foi apreendida em uma blitz no mês passado com um dos seguranças do ex-presidente. Na última sexta-feira, o ministro Alexandre de Moraes determinou a suspensão do porte de arma de Bolsonaro e a apreensão dos armamentos registrados em nome do ex-presidente. Apesar de a Polícia Civil do Distrito Federal afirmar que as armas estão legalizadas e não ter indiciado o ex-presidente, o ministro entendeu que a posse de armamentos não é compatível com o cumprimento da pena de prisão. No ano passado, Bolsonaro foi condenado a 27 anos e 3 meses de prisão no processo de trama golpista. Em seguida, após passar por uma cirurgia, ele ganhou o direito de cumprir prisão domiciliar temporária. O ex-presidente se recupera de uma pneumonia bacteriana. Com informações da Agência Brasil, da Rádio Nacional no Rio de Janeiro, Priscila Terezo. Agentes da Polícia Federal estão nas ruas de 5 cidades do Rio de Janeiro em mais uma fase da Operação Unha e Carne. Os policiais cumprem 19 mandados de busca e apreensão em Niterói, São Gonçalo, Itaboraí, Resende e na capital fluminense. Entre os alvos estão o ex-prefeito de Belfor Roxo, Márcio Canella, e o delegado Marcos Vinícius Amin, ex-secretário da Polícia Civil do Rio de Janeiro, além de outros policiais. Na ação desta terça-feira, foram apreendidas na casa de um dos investigados armas de fogo, munições, joias em ouro, relógios, veículos de luxo e dinheiro em espécie. Ainda na operação estão sendo cumpridos sequestros de bens e valores e de suspensão de atividades econômicas de empresas ligadas aos investigados. A sexta fase da Unha e Carne mira um grupo criminoso que teria movimentado mais de 7 bilhões e meio de reais de forma ilícita nos últimos 6 anos, segundo o relatório do COAF, Conselho de Controle de Atividades Financeiras. As investigações apontam que essa organização teria usado uma rede de postos de combustíveis na região metropolitana do Rio para lavar dinheiro com participação de agentes públicos. Além do crime de organização criminosa, os investigados podem responder por contratação direta ilegal e lavagem de dinheiro e outros crimes que podem surgir no decorrer das apurações. Em nota, a Polícia Civil informou que a Corregedoria instaurou uma investigação disciplinar para apurar os fatos e que a instituição acompanha o caso, reafirmando que não compactua com eventuais desvios de conduta. Entramos em contato com as defesas dos investigados, mas não tivemos respostas até o momento. A Operação Unha e Carne está inserida no contexto da decisão do Supremo Tribunal Federal, que julga a ADPF das favelas e investiga as conexões entre agentes públicos e grupos criminosos violentos em atividade no Rio de Janeiro. Da Rádio Nacional no Rio de Janeiro, Priscila Terezo.
1: Os amantes da teledramaturgia brasileira acordaram nesta terça-feira com a notícia do falecimento de um de seus maiores novelistas. O autor Benedito Rui Barbosa morreu aos 95 anos na capital paulista por complicações de insuficiência renal. Segundo o Hospital do Coração, onde ele estava internado, há 3 anos, Benedito convivia com insuficiência renal crônica e, por causa do diagnóstico, passou por várias internações nos últimos anos. O velório do novelista acontece ainda na tarde desta terça, a partir das 3 horas, e deve seguir até as 9 da noite no Funeral Home, no bairro Bela Vista, em São Paulo. Até as 4 horas da tarde, será aberto ao público, que poderá se despedir do autor. Em seguida, o espaço ficará restrito a amigos e familiares. O corpo será cremado após o encerramento do velório. Logo após o anúncio de seu falecimento, as redes sociais foram invadidas por demonstrações de afeto por parte da classe artística brasileira, personalidades da mídia, políticos e, claro, milhões de brasileiros impactados de alguma maneira por sua obra. O ator Heriberto Leão, que participou de 3 releituras de novelas do autor, Sim a Moça, Cabocla, e o protagonista da segunda versão de Paraíso, interpretando o Filho do Diabo, disse que o povo se viu e poderá sempre se ver na sua integridade através de suas obras. Zezé Mota, que deu vida à personagem Bar no remake de Sim a Moça, disse que o autor é um dos maiores gênios da dramaturgia brasileira. Já a atriz Cristiana Oliveira, que interpretou a inesquecível Juma Marruá na primeira versão da novela Pantanal, disse que sempre terá gratidão pela oportunidade.
2: Não tinha ideia do que era fama, do que era ser conhecida, entrou completamente ingênua e sem nenhuma ansiedade nessa novela. E deu o maior presente da teledramaturgia, que foi a Juma, que é inesquecível, até hoje as pessoas falam e lembram com muita emoção. É uma gratidão tão imensa e tão eterna, ele vai estar sempre no meu coração, ele vai estar sempre no meu agradecimento. A gente perde realmente uma lenda.
1: Cristiana também destacou como Barbosa conseguia integrar com naturalidade em seu texto a verdade do ser humano, sem deixar de lado as características que fazem do formato novela um sucesso.
2: E o Benedito foi de uma sensibilidade, através das personagens que ele escreveu, ele sempre foi no âmago do ser humano, e do ser humano mais simples, do ser humano mais verdadeiro, mas sem perder as tramas de um folhetim. Então ele falava puramente sobre o amor, ele falava puramente sobre o bem e o mal, e ele contava a cultura, como contou a cultura pantaneira, como então a realidade rural do Brasil, a pureza dos peões, e tudo isso muito bem costurado, muito bem elaborado.
1: Para a colega de profissão de Benedito, a também novelista Glória Pérez, um contador de histórias nunca se vai. Cada vez que alguém acessar as personagens, os universos que ele criou, ele estará lá, mais vivo que nunca. A página oficial da cantora Maria Bethânia, que participou da trilha sonora de várias novelas do autor, como os clássicos Tocando em Frente e Pantanal, da novela de mesmo nome, disse que o dramaturgo foi um dos fundadores da teledramaturgia brasileira e o Brasil de Rui Barbosa era o Brasil rural, com sua poesia e estética bucólicas, a graça dos causos dos caipiras, mas também com as lutas do campo, uma obra eterna. Com produção de Beatriz Evaristo, da Rádio Nacional em São Luís, Madison Euler.
5: Continue ligado, Café com Notícias vai para o intervalo, mas volta daqui a pouco com mais informações na nossa quarta-feira, hoje, 8 de julho de 2026. A gente volta já já.
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5: a pouco com mais informações na nossa quarta-feira, hoje, 8 de julho de 2026.

Começando pelas moedas, o dólar comercial subiu 0,14% e está cotado a R$ 5,14. O dólar turismo também avançou, com alta de 0,17%, valendo R$ 5,34. Já o euro subiu 0,10% e está sendo negociado a R$ 5,87, enquanto a libra avançou 0,22% e aparece cotado a R$ 6,90. E no mundo das moedas digitais, o Bitcoin acordou animado nesta quarta-feira. Subiu 1,96% e está valendo mais de 329 mil. É dinheiro que não cabe no bolso, não cabe na carteira e, dependendo do tamanho do investimento, dá até vontade de conferir a cotação de 5 em 5 minutos. Agora vamos ao campo, porque quem planta, cria e produz também precisa acompanhar os preços antes de fechar negócio. A saca de 50 quilos do açúcar está cotado a R$ 92,31. O algodão aparece valendo 4,07 centavos por libra peso, enquanto a saca de 50 quilos do arroz está em R$ 59,91. Na pecuária, o bezerro está cotado a R$ 3.390,78 por cabeça, enquanto a arroba do boi gordo está valendo R$ 338,65. E olha que com esses preços, o produtor precisa fazer as contas direitinho, porque o boi engorda, mas a despesa também. O café, companheiro de todas as manhãs e de muita gente que só começa a funcionar depois da primeira xícara, está cotado a R$ 1.517,04. A saca de 60 quilos. Já o milho fecha as nossas cotações agrícolas, valendo R$ 63,45 a saca de 60 quilos. E assim começa a nossa quarta-feira. Dólar, euro e libra em alta, Bitcoin acelerando e o produtor rural de olho nas cotações antes de fechar negócio. Porque na economia é assim, tem moeda que sobe, moeda que desce, produto que valoriza e conta que chega todo mês sem precisar de convite.

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1: De volta no Café com Notícias, as informações, os destaques desta manhã de quarta-feira. Vamos ao nosso terceiro bloco de hoje.
2: A crise política na Colômbia ganhou um novo capítulo. O presidente eleito, Abelardo de la Espriella, suspendeu o processo de transição de governo e acusou o atual presidente, Gustavo Petro, de tentar impedir a transferência de poder. Espriella também pediu que as Forças Armadas defendam a Constituição e desobedeçam a eventuais ordens que considerem contrárias à democracia. Petro voltou a questionar a legitimidade das eleições, enquanto observadores internacionais mantêm que o pleito transcorreu sem irregularidades. Na cúpula da OTAN realizada na Turquia, o presidente dos Estados Unidos, Donald Trump, disse que testou o apoio dos aliados europeus durante o conflito com o Irã e afirmou ter ficado decepcionado com a resposta recebida. Trump também voltou a cobrar maiores gastos dos países europeus com defesa e defendeu que os Estados Unidos tenham o controle da Groenlândia. A Dinamarca reafirmou que o território não está à venda. Também na cúpula da OTAN, o presidente da Ucrânia, Volodymyr Zelensky, fez um apelo por mais sistemas de defesa antiaérea para enfrentar os ataques russos. Segundo ele, a Europa precisa ampliar o apoio militar com urgência. Somente neste mês, 50 pessoas morreram em bombardeios contra Kiev. Durante o encontro, a OTAN anunciou novos acordos para a compra de armamentos e o reforço das capacidades de defesa dos países membros. Na Síria, duas explosões deixaram 18 feridos em Damasco, perto do hotel onde estava hospedado o presidente da França, Emmanuel Macron. O líder francês não se feriu e manteve a agenda oficial com o presidente sírio, Ahmed al-Shara. As autoridades ainda investigam as causas das explosões. O caso volta a chamar atenção para os desafios de segurança enfrentados pela Síria no processo de reconstrução do país. Com informações da agência Reuters da TV Brasil, em Brasília, César Reiser.
3: A Federação Francesa de Futebol, o presidente da França e o governo do Paraguai condenaram os comentários racistas de uma senadora paraguaia contra Kylian Mbappé. Após a derrota do Paraguai por 1 a 0 para a França nas oitavas da Copa do Mundo de Futebol, a senadora Celeste Amarilha, do Partido Liberal Radical, usou as redes sociais para difundir comentários racistas contra o atleta. Autor de 7 gols nesta Copa e campeão do mundo pela França em 2018, o jogador também

0: marcou o gol que eliminou a seleção paraguaia. Nas redes sociais, Mbappé declarou que a senadora é uma mulher desprezível, indigna do cargo e que não representa o Paraguai. O capitão da seleção francesa escreveu ainda que a trajetória e o esforço histórico dos jogadores paraguaios são ofuscados por uma mulher incompetente que projeta a pior imagem possível do seu país. A Federação Francesa de Futebol apoiou o jogador, chamando as declarações da senadora de desprezíveis, inaceitáveis e criminosas. A entidade apresentou denúncia ao Ministério Público francês e o presidente da França, Emmanuel Macron, também saiu em defesa de Mbappé. Já o governo do Paraguai deplorou as declarações da senadora Celeste Amarilha e disse que elas são contrárias aos valores e princípios que inspiram a convivência pacífica e o respeito à dignidade humana. Nas redes sociais, a senadora paraguaia não abandonou a polêmica. Ela exigiu que o jogador francês se retratasse, acusando-o de violência de gênero. Ela ainda escreveu que mandaria parte dos críticos, nas palavras dela, todos para o inferno. No ano passado, no Paraguai, jogadores do time sub-20 do Palmeiras foram hostilizados, com ofensas racistas, em uma partida contra o Cerro Porteño. A FIFA comparou publicações de ódio nesse Mundial com as da edição anterior e constatou um aumento de ofensas racistas. Em mais de 200 mil mensagens encaminhadas para a revisão humana, uma em cada 10 continha conteúdo racista. Da Rádio Nacional em São Luís, Gabriel Correa. Os países da Organização do Tratado do Atlântico Norte anunciaram nesta terça-feira acordos bilionários para compra de armamentos e novos investimentos em defesa. O encontro dos líderes da OTAN acontece até quarta-feira na Turquia. Segundo a agência Reuters, os anúncios reforçam a mensagem de que os líderes estão atendendo ao pedido dos Estados Unidos para aumentar os gastos militares. O presidente norte-americano chegou nesta terça a Ankara, capital turca. Entre os acordos estão a compra de drones de vigilância dos Estados Unidos por países europeus e aquisição de aviões suecos pela OTAN. O anúncio fez as ações da empresa sueca responsável pelos caças subirem mais de 5%. O secretário-geral da OTAN, Mark Rutte, afirmou que os aliados vão investir mais de 40 bilhões de dólares nos próximos 5 anos em sistemas de defesa contra drones. Já os membros europeus e o Canadá gastaram 90 bilhões de dólares a mais em defesa no ano passado, na comparação com o ano anterior. O encontro ocorre em meio a divergências dentro da aliança. Os Estados Unidos criticaram o que consideram apoio insuficiente dos parceiros no conflito contra o Irã. Ainda segundo a Reuters, autoridades europeias argumentam que permitiram o uso do espaço aéreo, apesar de não terem sido consultadas sobre uma guerra impopular e que abalou suas economias. Outro ponto de tensão é o anúncio dos Estados Unidos de que pretendem revisar a presença militar no continente europeu e retirar parte das tropas da região. Nesta quarta-feira, também são previstos encontros com o presidente da Ucrânia, Volodymyr Zelensky, e com a presidente da Comissão Europeia, Ursula von der Leyen. Da Rádio Nacional em São Luís, Gabriel Correa. O Itamaraty alertou para o potencial uso de força militar dos Estados Unidos contra o Brasil e que isso representa uma ameaça direta à soberania nacional. O alerta foi uma resposta à Câmara dos Deputados sobre as consequências da decisão unilateral do governo norte-americano de classificar as facções criminosas brasileiras como organizações terroristas. Nas respostas encaminhadas à Câmara dos Deputados, a pedido dos parlamentares Evair Vieira de Mello, do Republicanos do Espírito Santo, e Capitão Alberto Neto, do PL do Amazonas, o Itamaraty destacou que classificar o primeiro comando da capital e o Comando Vermelho como organizações terroristas não ajuda no combate ao crime, mas serve para Washington aplicar medidas de caráter unilateral e extraterritorial contra pessoas, empresas ou organizações brasileiras. Isso inclui sanções contra entidades com ligações indiretas e até involuntárias com as facções. As intervenções norte-americanas poderiam punir atividades ilegais no Brasil e elevar os custos do nosso sistema financeiro. Na resposta, o Brasil criticou o uso de conceitos vagos da legislação norte-americana que abre margem para arbitrariedades. A lei brasileira define terrorismo ligado a motivações de xenofobia ou preconceito, enquanto o crime organizado busca o lucro econômico. Uma definição semelhante à Convenção das Nações Unidas. Para o Itamaraty, confundir os dois conceitos não traria benefícios concretos e poderia prejudicar a cooperação entre forças policiais dos dois países, concluiu. Esse assunto foi tratado diretamente entre o ministro Mauro Vieira e o secretário de Estado dos Estados Unidos, Marco Rubio, em um telefonema no dia 8 de março. Mas na última semana, o Departamento de Tesouro norte-americano sancionou duas pessoas e três empresas brasileiras por supostos vínculos com o PCC. Apesar da medida unilateral dos Estados Unidos, as comunicações do Itamaraty para o Congresso reforçaram que continua a cooperação internacional por parte do Brasil, como a eleição de um delegado brasileiro para a Secretaria-Geral da Interpol, os acordos com a Europol e a criação da Ameripol, Comunidade de Polícias da América, além do fortalecimento da Organização do Tratado de Cooperação Amazônica. Da Rádio Nacional em São Luís, Gabriel Correa.
1: Fique ligado, depois do intervalo estaremos de volta aqui no último bloco do Café com Notícias desta quarta-feira.
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1: Estamos de volta aqui no Café com Notícias e chegando mais informações para você na nossa quarta-feira, 8 de julho.
6: Setores de café e arroz brasileiros defenderam isenção no primeiro dia de audiência pública sobre tarifas dos Estados Unidos sobre produtos do Brasil. Os debates acontecem em Washington, capital norte-americana. Nessa segunda-feira, falaram representantes dos setores próximos ao agronegócio e alimentação. O diretor-geral do CCAFÉ, o Conselho dos Exportadores de Café do Brasil, Marcos Matos, faz parte da delegação que participa das audiências e destacou que o perfil dos debates foi mais técnico e aprofundado.
7: O entendimento dos impactos para a indústria americana, o entendimento dos impactos na inflação, no consumidor norte-americano. Isso permeou todos os debates, desde aqueles produtos que se receberam críticas por concorrer aos produtos norte-americanos e principalmente aqueles que não têm suas concorrências, pelo contrário, tanto contrapartes dos Estados Unidos quanto as brasileiras, defendendo a lógica das exportações sem tarifas.
6: O setor de café defendeu a isenção para cafés verdes e torrado moído, que representam 90% do que o Brasil exporta para os Estados Unidos, segundo Marcos, e o café solúvel também entrou na discussão.
7: Os Estados Unidos não tem uma indústria que, suficiente para os cafés solúveis e utiliza isso para outros processos industriais. Então foi muito um processo, uma discussão muito rica, muito importante, e mesmo aquelas cadeias que têm sim rivalidade com o Brasil, os oficiais também fizeram perguntas críticas. Então mostra que há um entendimento maior da importância da agregação de valor, da estabilidade de preço e dessa atuação junta dos setores privados do Brasil e dos Estados Unidos.
6: A diretora executiva da AB Arroz, Andressa Silva, disse que a audiência foi um espaço para esclarecer que o produto brasileiro atende a comunidade latina nos Estados Unidos e precisa ficar sem as tarifas.
8: Respondendo à pergunta que nos foi feita pelo comitê, o arroz produzido nos Estados Unidos não substitui naturalmente o arroz brasileiro, em função da preferência e do perfil dos consumidores atendidos. Então, diante das informações que nós apresentamos, a Biarroz espera que o comitê realize uma avaliação cuidadosa no sentido de manter as exportações brasileiras de arroz sem a incidência de tarifa adicional.
6: O site do escritório do representante comercial dos Estados Unidos recebeu comentários públicos sobre esse processo. Empresas como Coca-Cola e Tesla defendem que os produtos que têm interesse não sejam taxados por impactos na produção e nos preços. Já pecuaristas norte-americanos defendem a tarifa sobre a carne brasileira. O debate trata da investigação comercial que propõe uma taxação de 37,5% sobre produtos brasileiros. Ela é dividida em duas, uma de 25% por supostas práticas anticompetitivas, em que um dos alvos é o PIX, e a outra de 12,5% porque o Brasil supostamente não fiscalizaria a importação de produtos feitos com trabalho forçado. A decisão final está marcada para sair no dia 15 de julho. Da Rádio Nacional em Brasília, Gabriel Brum.
9: Metade das mulheres brasileiras vivem jornada dupla ou tripla a partir dos 18 anos, ou seja, acumulam estudos, trabalho remunerado e trabalho doméstico ou de cuidados com filhos, irmãos, pais ou outros parentes. Apenas uma minoria, 2%, está sem fazer pelo menos uma dessas atividades. As informações estão no estudo Juventudes e a Política de Cuidados, realizado pela Fundação Oswaldo Cruz. Segundo o levantamento, as pessoas jovens vivenciam uma sobreposição de jornadas que gera vulnerabilidade social própria dessa fase da vida. O acúmulo de atividades representa um desafio para que, principalmente, as mulheres permaneçam nos estudos. Mais de um quarto das jovens estudantes com mais de 18 anos também cuidam de alguém no domicílio ou na família, um contingente de cerca de 1 milhão e 200 mil mulheres. Na avaliação do coordenador da Agenda Jovem Fiocruz, André Sobrinho, o estudo aponta que a grande maioria dos jovens está ocupada no mercado de trabalho, muitas vezes de forma simultânea com os estudos, enquanto também precisam dar conta do cuidado de outras pessoas, especialmente no caso das mulheres. Algumas mulheres estudantes vão além e fazem tripla jornada. Trabalham, estudam e cuidam. A taxa é 9% entre 18 e 24 anos e 18% entre os 25 e 29 anos. É o caso da estudante Eduarda Maia, de 24 anos. Apesar de fazer trabalhos esporádicos, ela diz que fica muito cansada com a rotina da casa e os estudos.
10: Eu acabo deixando de lado o lazer e o estudo, principalmente, para, por exemplo, quando eu tenho um momento livre, eu descansar. Eu priorizo muito mais o meu sono do que, por exemplo, fazer uma refeição de qualidade, sair. E isso é muito numa tentativa de, tipo, se eu dormir hoje o dia inteiro, amanhã eu vou estar descansada para, por exemplo, estudar. Mas é mentira, porque amanhã eu não vou ter tempo de estudar, por causa da rotina cansativa.
9: Clara Tawil, de 25 anos, reclama da dificuldade em conciliar estudos, trabalho e vida social.
11: Muitas vezes eu abdico de momentos de lazer. Eu também abro mão da minha academia, ou eu teria que acordar muito mais cedo para ir, o que seria muito inviável por causa da faculdade. De noite também não dá, porque eu também muitas vezes acabo deixando de estudar, porque eu fico muito sobrecarregada, muito cansada, um esgotamento assim mental e físico também muito grande. Então, e muitas vezes a socialização fica de fora.
9: A pesquisa mostra ainda que a questão racial também gera desigualdades na distribuição do trabalho de cuidados na família. Jovens mulheres negras dedicam o dobro de horas ao trabalho de cuidados, comparativamente a homens brancos e negros. O estudo analisou os microdados da PNAD, a Pesquisa Nacional por Amostra de Domicílios Contínua Anual do IBGE, no ano de referência de 2022. Da Rádio Nacional no Rio de Janeiro, Cristiane Ribeiro.
12: Uma virada épica, histórica, foi o que fez a Argentina hoje em cima do Egito. Perdia o jogo por 2-0 e no segundo tempo fez 3 gols em 12 minutos. Virou para 3-2, eliminou o Egito e está garantida nas quartas de final da Copa do Mundo, que ontem teve a Espanha eliminando Portugal por 1-0 e a Bélgica, que goleou os Estados Unidos por 4-1. Portanto, com esse resultado, a Argentina aguarda o resultado da partida entre Suíça e Colômbia, que jogam neste momento pela Copa do Mundo. Já temos 3 confrontos definidos para as quartas de final. Quinta-feira, 5 da tarde, em Boston, a França enfrenta o Marrocos. Em Los Angeles, na sexta-feira, às 4 da tarde, a Espanha recebe a Bélgica. Já no sábado, às 18 horas, em Miami, é a vez da Noruega encarar a Inglaterra. E em Kansas City, sábado, 10 da noite, a Argentina aguarda o resultado de Suíça e Colômbia para saber quem vai chegar lá. Para quem sonhava numa final entre França e Espanha, no chaveamento já podia desistir. Até porque os dois estão na mesma chave, do mesmo lado, só podem chegar até a semifinal. Isso, inclusive, pode acontecer. Basta a França passar pelo Marrocos e a Espanha passar pela Bélgica e os dois estarão frente a frente nas semifinais da Copa. Da equipe de esportes da Rádio Nacional, André Luiz Mendes.
13: A partir desta quarta-feira, a Receita Federal libera consulta ao lote especial de restituição automática do Imposto de Renda, o chamado cashback. Tem direito quem estava isento da declaração em 2025, mas tinha valores a restituir. Valores de até R$ 1.000 são depositados diretamente via Pix, chave CPF, sem necessidade de envio de declaração. Segundo a Receita Federal, os valores chegaram a cerca de R$ 500 milhões, que devem beneficiar 4 milhões de contribuintes. O cashback é destinado para quem não estava obrigado a entregar a declaração de 2025, não apresentou declaração por iniciativa própria, teve imposto retido na fonte em 2024, possui valores de até R$ 1.000 para restituir e, é claro, tem chave Pix vinculada ao CPF em situação regular. A consulta estará disponível a partir das 9 da manhã. O lote especial de restituição automática não integra o calendário regular das restituições e será pago em parcela única no dia 15 de julho. A consulta poderá ser feita no gov.br/Receita Federal ou no aplicativo Meu Imposto de Renda. Da Rádio Nacional em Brasília, Ana Lúcia Caldas.
14: O número de mortos pelos dois terremotos que atingiram a Venezuela subiu para 3.535, segundo o balanço oficial divulgado nesta segunda-feira. Os tremores ocorreram em 24 de junho e devastaram Caracas, La Guaira e áreas costeiras próximas. Mais de 16.700 pessoas ficaram feridas e quase 18 mil estão desabrigadas. Quase 13 mil sobreviventes estão alojados em 80 abrigos temporários. As equipes de resgate já salvaram mais de 6.400 vítimas e atenderam 25 mil pacientes. Ao todo, 856 edifícios foram afetados, sendo que 190 prédios desabaram completamente. A Força-Tarefa conta com quase 30 mil agentes de segurança e 28 mil voluntários, além de mais de 4 mil resgatistas internacionais. As autoridades distribuíram 9.600 toneladas de alimentos e mais de 8 milhões de litros de água. Em La Guaira, a área mais atingida, equipes de perícia transportavam caixões e abriam valas nesta segunda-feira. Fotos do jornal Eu País mostram sepulturas identificadas com nomes e outras apenas com números. A presidente em exercício, Delcy Rodrigues, defendeu a atuação do governo e anunciou a criação de uma unidade militar para futuras emergências. No entanto, de acordo com a agência Reuters, venezuelanos criticaram a resposta do governo, além de classificá-la como tardia e insuficiente. As Nações Unidas informaram que estão intensificando as operações de ajuda em coordenação com as autoridades locais. O desastre já é um dos maiores da história recente do país. Com informações da agência Reuters, da Rádio Nacional em Brasília, Pedro Lacerda.
1: Termina aqui mais uma edição do Café com Notícias, com a apresentação e a produção de Kleber Salles. O nosso Café com Notícias volta amanhã com mais informações no seu rádio. Um grande abraço para você e até lá.
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15: 10 horas e 13 minutos.
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18: Previsão do tempo para quarta-feira, 8 de julho de 2026. Região Sudeste, em São Paulo, capital, quarta-feira com céu acumulando nuvens, com possibilidade de chuva isolada. Os termômetros registram mínima de 12 e máxima de 22 graus. A umidade relativa do ar vai de 100 a 45%. A cidade de Ouro Preto, em Minas Gerais, faz aniversário com muitas nuvens no céu. O dia começa mais frio, com temperatura mínima de 11 graus, máxima de 25 graus. Umidade relativa do ar é de 100 a 30%. Você ouviu a previsão do tempo para esta quarta-feira, 8 de julho de 2026, com informações do IBGE Cidades e do Instituto Nacional de Meteorologia, INMET.
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1: Olá, muito bom dia, muito bom dia. Quarta-feira, 8 de julho de 2026. Eu sou Kleber Salles. Tô chegando por aqui.
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1: para te fazer companhia nessa manhã de quarta-feira, meiuca da semana. Como é que tá a sua quarta-feira aí, hein? Tudo tranquilo? Tudo beleza? Tudo 100%? Ah, então tá maravilha, hein? Vamos juntos então por aqui no nosso Manhã Mais Que Demais. Aqui a gente vai ouvir muita música boa, né? Vai trocar aquela ideia bacana também. Vamos fazer a nossa manhã mais do que especial durante essas próximas 2 horas, hein? Olha, hoje, 8 de julho, é o Dia do Panificador, Dia Nacional da Ciência e do Pesquisador, Dia Mundial da Alergia. Complicado, né? Alergia. Tem muita gente que tem alergias, assim, severas, né? É, rapaz, alergia a leite, né? Lactose. É complicado, viu? Aniversário também de Ouro Preto, cidade histórica, né? É, Ouro Preto hoje comemorando mais um ano de emancipação política. Muito bem, esse é o nosso Manhã Mais Que Demais. Aqui você vai ouvir muito sucesso, muita música boa, né? Na programação da nossa rádio campeã de audiência. Para começar, vamos trazer aqui o Henrique Juliano com Amigo da Minha Saudade, a primeirinha de hoje aqui do nosso Manhã Mais Que Demais. Ava Max com Kings and Kings e Swell com o grupo Menos é Mais vai passar por aqui nesse bloco também com a Vitamina C. Jax, Victoria's Secret, é, e muito mais por aqui. Para começar, vamos lá, Henrique Juliano abrindo aqui o nosso Manhã Mais Que Demais desta quarta-feira. Bom dia!

0: bebê.
1: Obrigado, meu Zé Mais.
0: Todo céu, tamo junto, meu compadre.
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Jax com Victoria's Secret aqui no nosso Manhã Mais Que Demais desta quarta-feira. E aí, tá gostando? Tá curtindo da nossa manhã? Tá legal? Então tá bom. Obrigado pela sua companhia, viu? Um abraço pra você que tá indo no trabalho agora, tá indo trabalhar, você que tá descansando, tá curtindo a quarta-feira, tá tomando seu café da manhã ainda? É? Então tá certo. Obrigado pelo rádio ligado, viu? Você que nos ouve pelo aplicativo aí, pela caixinha da Alexa, né? É, amiguinha. É. Nayara Azevedo agora chega com Ana Castela. Oi. Oi, manhã. Mais que demais. Todo

0: Nossa, minha maior.
1: É boiadeira.
2: É boiadeira.
1: Ana Castela! Não a princesa, gente.
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0: Natan e Léo Foguete, última noite aqui no Manhã Mais Que Demais para fechar essa sequência. Primeira sequência de hoje aqui do nosso programa, né? Que teve César Menotti e Fabiano também com Cachorro de Rua. É, rapaz, essa é boa também, viu? Moda boa demais. Daqui a pouco a gente volta agitando aqui a sua quarta-feira. É o nosso Manhã Mais Que Demais nesse clima gostoso, hein? Não saia daí, continue com a gente.
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4: Alô, meu povo! A quarta-feira chegou e antes de gastar, vender ou investir, é hora de conferir como anda o nosso bolso. Vamos às principais informações da economia e do mercado. Começando pelas moedas. O dólar comercial subiu 0,14% e está cotado a R$ 5,14. O dólar turismo também avançou, com alta de 0,17%, valendo R$ 5,34. Já o euro subiu 0,10% e está sendo negociado a R$ 5,87, enquanto a libra avançou 0,22% e aparece cotado a R$ 6,90. E no mundo das moedas digitais, o Bitcoin acordou animado nesta quarta-feira. Subiu 1,96% e está valendo mais de 329 mil. É dinheiro que não cabe no bolso, não cabe na carteira e, dependendo do tamanho do investimento, dá até vontade de conferir a cotação de 5 em 5 minutos. Agora vamos ao campo, porque quem planta, cria e produz também precisa acompanhar os preços antes de fechar negócio. A saca de 50 quilos do açúcar está cotado a R$ 92,31. O algodão aparece valendo 4,07 centavos por libra peso, enquanto a saca de 50 quilos do arroz está em R$ 59,91. Na pecuária, o bezerro está cotado a R$ 3.390,78 por cabeça, enquanto a arroba do boi gordo está valendo R$ 338,65. E olha que com esses preços, o produtor precisa fazer as contas direitinho, porque o boi engorda, mas a despesa também. O café, companheiro de todas as manhãs e de muita gente que só começa a funcionar depois da primeira xícara, está cotado a R$ 1.517,04 a saca de 60 quilos. Já o milho fecha as nossas cotações agrícolas, valendo R$ 63,45 a saca de 60 quilos. E assim começa a nossa quarta-feira. Dólar, euro e libra em alta, Bitcoin acelerando e o produtor rural de olho nas cotações antes de fechar negócio. Porque na economia é assim, tem moeda que sobe, moeda que desce, produto que valoriza e conta que chega todo mês sem precisar de convite.

A Polícia Federal deflagrou a sexta fase da Operação Unha e Carne, que investiga relações entre agentes públicos e organizações criminosas no Rio de Janeiro. O ex-prefeito de Belfort Roxo, Márcio Canella, e um ex-secretário da Polícia Civil são alvos. A operação apura supostos vazamentos de informações sigilosas de ações policiais contra o Comando Vermelho, que teriam comprometido investigações e beneficiado a facção. Desde dezembro de 2025, a Operação Unha e Carne já teve 5 fases, resultando em prisões e investigações de figuras políticas importantes no estado.

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Nesse sábado, dia 11, Gable Stevenson, pupilo de John Jones, vai estrear no UFC em Las Vegas. Fenômeno do wrestling, ele vai enfrentar Elisha Ellison, na categoria pesos pesados. Stevenson, uma das estrelas da sua geração no wrestling, chegará ao UFC com apenas 3 lutas profissionais. Lembrando que ele conquistou o ouro olímpico no wrestling nos Jogos Olímpicos de Tóquio de 2020.

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2: Agora as previsões para Áries, Touro e Gêmeos. Signo de Áries.
1: Nascidos entre 21 de março a 20 de abril.
3: Áries, o céu sugere respirar fundo e curtir o aconchego do lar. Ouça o corpo e a mente. Fique de olho nas pessoas que você gosta e aproveite os momentos simples. No amor, dedique um tempo extra a quem você curte. O interesse e o carinho são o que realmente importam, ok?
2: Signo de Touro.
1: Nascidos entre 21 de abril a 21 de maio.
3: Touro, a quarta aposta em superação dos desafios em casa. Calma e atenção às sutilezas são essenciais. Valorize as pequenas alegrias no convívio com quem mora contigo. No amor, prepare-se para ter paciência e compreender os sentimentos de verdade. A dica do dia é seguir firme e fazer o amor fluir.
2: Signo de Gêmeos.
1: Nascidos entre 22 de maio a 21 de junho.
3: Gêmeos, a lua pede moderação no social hoje. Gentileza e empatia vão ajudar a melhorar as coisas, tá? No amor, apesar do clima meio tenso, você tem força para entender o que o coração quer. No final, sentimentos e responsabilidades tendem a se equilibrar.
2: Já já voltamos com as previsões para Câncer, Leão e Virgem.
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7: É, o nosso Manhã Mais Que Demais, com muita música boa, muito sucesso pra você. Obrigado pela sua companhia, pela sua audiência, hein? Agora a gente vai ouvir aqui nessa sequência o Calvin Harris, Ragbone Man, também Mamonas Assassinas, vão passar por aqui, viu? Pois é, Jorge e Matheus e Lauana Prado. E pra abrir muito bem essa sequência, ele, Gustavo Mioto, eles, né? Gustavo Mioto e Ana Castela com Princesa, aqui no Manhã Mais Que Demais.

Jorge Mateus e Lauana Prado, aqui no Manhã Mais Que Demais. Haverá sinais, né? É um dos maiores sucessos aí do momento, né? E teve também os Mamonas Assassinas aqui no Manhã Mais Que Demais. Se a música fosse gravada hoje, seria cancelada, viu? Cancelada. Ai, vamos lá com 50-50. Cala aí com Barbie Dreams aqui no nosso Manhã Mais Que Demais. Ótima quarta pra você.

0: Henrique Juliano devia ser proibido, fechando aqui o nosso segundo bloco de hoje do Manhã Mais Que Demais. E vamos seguindo, vamos trazendo mais música, mas é só que é daqui a pouco, né? Agora é hora de intervalinho. Daqui a pouco eu volto com mais sucessos para você que curte aqui a nossa manhã de quarta-feira, né? Os maiores sucessos tocam aqui no Manhã Mais Que Demais. Fica por aí que a gente volta, hein? Já, já, depois do intervalo.
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Os Estados Unidos lançaram uma série de ataques contra o Irã, em resposta a incidentes que atingiram 3 embarcações comerciais no Estreito de Hormuz. O Comando Central das Forças Armadas Americanas, CENTCOM, informou que a ofensiva visa impor custos elevados ao Irã, classificando a atitude iraniana como agressão injustificada e perigosa e uma clara violação do cessar-fogo. A TV estatal iraniana reportou explosões em Sirik, cidade portuária próxima ao estreito. Os incidentes no Estreito de Hormuz, uma rota marítima crucial por onde passa cerca de 20% do petróleo mundial, reacendem as tensões na região e levantam dúvidas sobre a efetividade do cessar-fogo acordado entre Washington e Teerã. A Agência Britânica de Segurança Marítima, UKMTO, confirmou que 3 navios foram atingidos por projéteis, com o Qatar denunciando um ataque iraniano contra uma de suas embarcações. Em reação, os Estados Unidos revogaram uma licença que suspendia temporariamente as sanções ao petróleo iraniano, medida que havia sido anunciada em junho e permitia a Teerã produzir e vender petróleo bruto até agosto. Um funcionário do Departamento do Tesouro americano declarou que as ações do Irã são totalmente inaceitáveis e terão consequências.

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1: As últimas do esporte você confere aqui nesta quarta-feira, 8 de julho de 2026. Por aqui é o Kleber Salles, né? Sem enrolações aqui, vamos falar da Argentina, gente. Que foi aquilo ontem? A Argentina venceu o Egito por 3-2 de virada e garantiu vaga nas quartas de final da Copa do Mundo. Os egípcios chegaram a abrir 2-0 com gols de Yasser, Ibrahim e Zico. Não é aquele, mas é o Zico. E os argentinos reagiram na reta final da partida. Cristian Romero diminuiu aos 34 minutos do segundo tempo. Lionel Messi empatou 4 minutos depois e Enzo Fernandes marcou o gol da classificação nos acréscimos. Messi ainda desperdiçou um pênalti no primeiro tempo. Rapaz, que coisa, hein? Argentina nas quartas de final, amigo. Haja coração, a Argentina vai jogar no sábado, né? Eu sou Kleber Salles e volto daqui a pouco, hein, com mais esporte no seu rádio. Continue ligado.
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3: Agora, as previsões para Câncer, Leão e Virgem. Signo de Câncer.
2: Nascidos entre 22 de junho a 22 de julho.
4: Câncer. O céu indica a necessidade de discrição e revisão de metas. Use a criatividade para potencializar a sua vida, especialmente nos estudos. No amor, encare os conflitos com coragem para fazer o carinho fluir. Nas amizades, seja atento ao lidar com os dilemas que surgem.
3: Signo de Leão.
2: Nascidos entre 23 de julho a 22 de agosto.
4: Leão, o dia pede um tempinho para pensar, com o movimento planetário. Hora de rever planos e expandir a visão. No amor, mantenha o crush em primeiro lugar e não deixe situações complicadas tomar em conta. O céu aponta que é uma ótima hora para movimentar a rotina amorosa.
3: Signo de Virgem.
2: Nascidos entre 23 de agosto a 22 de setembro.
4: Virgem, o dia traz alguns ajustes nos romances. Use uma abordagem diplomática para acalmar as diferenças, viu? Lua e Vênus sugerem criatividade na hora de lidar com os bens também. Com o crush, cuidado e objetividade mantém o amor em alta. Bom dia para investir na cumplicidade com quem você gosta.
3: Já já voltamos com as previsões para Libra, Escorpião e Sagitário.
5: Olha aí, aquele abraço bem brasileiro para nossa galera nos Estados Unidos e Canadá, ligados em casa ou na batalha do trabalho. Tamo junto! 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
6: 11 horas e 11 minutos.
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8: Previsão do tempo para quarta-feira, 8 de julho de 2026. Região Sudeste, em São Paulo, capital, quarta-feira com céu acumulando nuvens com possibilidade de chuva isolada. Os termômetros registram mínima de 12 e máxima de 22 graus. A umidade relativa do ar vai de 100 a 45%. A cidade de Ouro Preto, em Minas Gerais, faz aniversário com muitas nuvens no céu. O dia começa mais frio, com temperatura mínima de 11 graus, máxima de 25 graus. Umidade relativa do ar é de 100 a 30%. Você ouviu a previsão do tempo para esta quarta-feira, 8 de julho de 2026, com informações do IBGE Cidades e do Instituto Nacional de Meteorologia, INMET.
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1: Segunda hora do Manhã Mais Que Demais por aqui. Kleber Salles na parada e a gente continua tocando mais músicas, rolando mais som para você que tá aí nos acompanhando em casa, no trabalho, no carro, né? Agora a gente vai rolar Cleiton e Romário e Zé Felipe, Se Eu Te Perdoar. Abrindo mais um bloco aqui para você no nosso Manhã Mais Que Demais. Então, ó, faz o seguinte, aumenta o som aí porque no Manhã Mais Que Demais a gente toca o que você gosta.

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Pedro Sampaio com MC Menokai Melody Jet Ski aqui no nosso Manhã Mais Que Demais. Teve João Alco passando por aqui também, sucesso de 2017. Nosso Manhã Mais Que Demais trazendo sucessos do momento, sucessos de todos os tempos, né? Agora tem Marília Tavares com Desencontro de Mensagem no nosso Manhã Mais Que Demais, hein? Seja muito bem-vindo, é a melhor manhã do seu rádio.

0: Ah, eu gosto dessa música aqui, viu? Bem legal, hein? Luan Santana, Clone, fechando mais um bloco do nosso Manhã Mais. Que demais! Teve a Ivete Sangalo também por aqui, né? É, Ivete Sangalo, Agora Eu Já Sei. E vamos para o intervalo, né? Vamos para o intervalo. Daqui a pouquinho a gente volta com o nosso último bloco desta quarta-feira, aqui na nossa Manhã Mais Gostosa do seu rádio. Intervalinho é rápido, hein? Não saia daí.
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4: Agora, as previsões para Libra, Escorpião e Sagitário. Signo de Libra.
1: Nascidos entre 23 de setembro a 23 de outubro.
5: Libra, a quarta pode ser agridoce, mas é uma boa hora para reavaliar como você está compartilhando seus recursos com os outros. No amor, mudanças emocionais podem surgir. Mantenha a mente aberta, pois podem ajudar a equilibrar a rotina amorosa. Nas amizades, trocas culturais em alta. Nos estudos, mente fluida.
4: Signo de Escorpião.
1: Nascidos entre 24 de outubro a 22 de novembro.
5: Escorpião, o céu aponta oscilações nas parcerias, especialmente na escola. Se brotar estresse nas discussões, delicadeza é a chave. No amor, o dia pede uma revisão nas atitudes e mais carinho. Os movimentos planetários sugerem mudanças positivas no relacionamento. Aproveite para fortalecer o sentimento.
4: Signo de Sagitário.
1: Nascidos entre 23 de novembro a 22 de dezembro.
5: Sagitário, o dia é ótimo para revisar as amizades e valorizar quem agrega conhecimento. No amor, foque no que realmente importa e resolva os desafios com maturidade. A escola pode trazer novidades. Estudar com foco pode render bons frutos.
4: Já voltamos com as previsões para Capricórnio, Aquário e Peixes.
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0: Tudo bem, nosso Manhã Mais Que Demais já de volta por aqui. É, e tem mais música boa chegando, hein? Tem Guilherme e Benuto para abrir mais uma sequência para você. Alok e Ava Max com Carcase e Ayla. É, na programação, né, do nosso Manhã Mais Que Demais. Engenheiros do Havaí para matar a saudade também com Era Um Garoto Que Como Eu Amava os Beatles e os Rolling Stones. Mas para começar, tem Guilherme e Benuto, Filho da Mãe, aqui no Manhã Mais Que Demais, hein? Bom dia para você!

Traia Véia, no Manhã Mais Que Demais. É o Roupa Nova do Sertanejo, toque de mágica, né? Que passaram por aqui na programação desta quarta-feira. Teve Engenheiros do Havaí também, que passou antes, né? Com Era um Garoto Que Como Eu. E Matheus e Cauã vão dar sequência aqui no nosso Manhã Mais Que Demais, hein? É, o Traia Véia volta também por aqui. E a gente encerra com Henrique e Juliano, Amor dos Outros. É o nosso Manhã Mais Que Demais. Primeiramente, Matheus e Cauã. Cronômetro.

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0: Eles começaram e vão encerrando aqui o nosso Manhã de hoje, o nosso Manhã Mais Que Demais, né? É Henrique Juliano, Amor dos Outros, dando números finais aqui ao nosso Manhã Mais Que Demais. Gente, eu sou o Kleber Salles, amanhã tô de volta com muito mais sucessos para você na manhã mais gostosa do seu rádio. Grande abraço, turma, até amanhã, se Deus quiser. Valeu, gente, tchau, tchau!
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4: Múltiplas explosões foram registradas em Damasco, capital da Síria, nas proximidades do hotel onde o presidente francês Emmanuel Macron estava hospedado. Os incidentes deixaram feridos e geraram um clima de tensão na região. Vídeos que circulam nas redes sociais e em noticiários mostram o momento das explosões, que ocorreram durante a visita de Macron ao país. As autoridades locais e a equipe de segurança do presidente francês agiram rapidamente após os ataques. As causas e a autoria das explosões ainda estão sendo investigadas. O episódio levanta preocupações sobre a segurança em áreas de conflito e a proteção de líderes internacionais em visitas diplomáticas.
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5: 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Melhorar suas vendas requer estratégias criativas nos seguintes pilares. Ajuda os clientes a alcançar seus objetivos. Pense no seu produto como parte do valor que você oferece. Use um ciclo de vendas mais longo. Concentre-se em oferecer soluções genuínas. Peça indicações de seus clientes atuais. Venda outros produtos ou serviços para seus melhores clientes. Mostre aos nossos clientes o sucesso de outros clientes na compra de seus produtos. Tenha compromisso com a integridade. Diga sempre a verdade.
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0: 2 dias após a eliminação do Brasil para a Noruega na Copa do Mundo, Bruno Guimarães usou as redes sociais para desabafar. Pois é, o volante que desperdiçou um pênalti na derrota por 2-1 classificou o momento como a pior dor de seus 28 anos. Na mensagem, o jogador assumiu a responsabilidade pelo erro, disse que a eliminação foi muito difícil, mas afirmou que pretende transformar a frustração em motivação para seguir em frente. Bruno também contou que encontrou forças ao voltar para casa quando os filhos o convidaram para jogar bola, reforçando que o futebol continua sendo seu grande amor. Por fim, agradeceu a Deus pela oportunidade de disputar a Copa, prometeu voltar ainda mais forte e afirmou que o sonho de conquistar o Mundial pela seleção brasileira continua vivo. É, tá aí, tem que confiar, né? Tem que confiar. Quem acredita sempre alcança, né? Eu sou Kleber Salles, vou ficando por aqui com o nosso Radar Esportivo, mas eu volto amanhã com mais destaques do mundo da bola. Fique ligado, hein?
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7: Agora, as previsões para Capricórnio, Aquário e Peixes. Signo de Capricórnio.
1: Nascidos entre 22 de dezembro a 20 de janeiro.
8: Capricórnio, hoje é dia de decisões minuciosas para ajustar a rotina escolar e as finanças. Troque ideias com os colegas e inove na forma de administrar as coisas. No amor, é uma ótima chance de fortalecer os afetos e lidar com o que o dia a dia do namoro traz. Nenhum obstáculo vai atrapalhar seus planos.
7: Signo de Aquários.
1: Nascidos entre 21 de janeiro a 20 de fevereiro.
8: Aquário, pode ser uma boa hora para repensar os incômodos com calma e melhorar a comunicação. Aproveite para curtir momentos íntimos e fortalecer laços afetivos. No amor, cuide mais dos sentimentos e valorize quem você gosta, evitando discussões desnecessárias.
7: Signo de Peixes.
9: Nascidos entre 21 de fevereiro a 20 de março.
8: Peixes, a grana pede revisão. Hora de ver os gastos e pensar em como economizar. E a criatividade pode ser sua aliada nessa missão. No amor, uma conversa séria evita mal-entendidos. Com os amigos, aposte em cumplicidade e parcerias. Na escola, a lua aponta que concentrar-se nos estudos é ainda mais importante agora.
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10: Meio-dia e 12 minutos.
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13: Previsão do tempo para quarta-feira, 8 de julho de 2026. Região Sudeste, em São Paulo, capital, quarta-feira com céu acumulando nuvens com possibilidade de chuva isolada. Os termômetros registram mínima de 12 e máxima de 22 graus. A umidade relativa do ar vai de 100 a 45%. A cidade de Ouro Preto, em Minas Gerais, faz aniversário com muitas nuvens no céu. O dia começa mais frio, com temperatura mínima de 11 graus, máxima de 25 graus. Umidade relativa do ar é de 100 a 30%. Você ouviu a previsão do tempo para esta quarta-feira, 8 de julho de 2026, com informações do IBGE Cidades e do Instituto Nacional de Meteorologia, INMET.
14: Você ouviu a previsão do tempo.
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0: Olá, galera, tá começando mais uma edição imperdível do Brigada Sertaneja. 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

0: Alô, meu povo! A quarta-feira chegou e antes de gastar, vender ou investir, é hora de conferir como anda o nosso bolso. Vamos às principais informações da economia e do mercado. Começando pelas moedas, o dólar comercial subiu 0,14% e está cotado a R$ 5,14. O dólar turismo também avançou, com alta de 0,17%, valendo R$ 5,34. Já o euro subiu 0,10% e está sendo negociado a R$ 5,87, enquanto a Libra avançou 0,22% e aparece cotado a R$ 6,90. E no mundo das moedas digitais, o Bitcoin acordou animado nesta quarta-feira. Subiu 1,96% e está valendo mais de 329 mil. É dinheiro que não cabe no bolso, não cabe na carteira e, dependendo do tamanho do investimento, dá até vontade de conferir a cotação de 5 em 5 minutos. Agora vamos ao campo, porque quem planta, cria e produz também precisa acompanhar os preços antes de fechar negócio. A saca de 50 quilos do açúcar está cotado a R$ 92,31. O algodão aparece valendo 4,07 centavos por libra peso, enquanto a saca de 50 quilos do arroz está em R$ 59,91. Na pecuária, o bezerro está cotado a R$ 3.390,78 por cabeça, enquanto a arroba do boi gordo está valendo R$ 338,65. E olha que com esses preços, o produtor precisa fazer as contas direitinho, porque o boi engorda, mas a despesa também. O café, companheiro de todas as manhãs e de muita gente que só começa a funcionar depois da primeira xícara, está cotado a R$ 1.517,04, a saca de 60 quilos. Já o milho fecha as nossas cotações agrícolas, valendo R$ 63,45, a saca de 60 quilos. E assim começa a nossa quarta-feira. Dólar, euro e libra em alta, Bitcoin acelerando e o produtor rural de olho nas cotações antes de fechar negócio, porque na economia é assim, tem moeda que sobe, moeda que desce, produto que valoriza e conta que chega todo mês sem precisar de convite.
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0: O Ministério dos Negócios Estrangeiros de Portugal anunciou que o número de cidadãos portugueses e luso-descendentes falecidos nos duplos sismos que atingiram a Venezuela há uma semana subiu para 100. Além disso, 59 pessoas ainda estão desaparecidas. A tragédia tem mobilizado esforços de resgate e assistência às vítimas e suas famílias. A comunidade portuguesa na Venezuela e em Portugal acompanha com apreensão as atualizações sobre a situação dos desaparecidos e os impactos dos terremotos. As autoridades portuguesas continuam trabalhando em conjunto com as equipes de resgate venezuelanas para localizar os desaparecidos e prestar todo o apoio necessário aos afetados pelos sismos. A situação humanitária na região é de grande preocupação.
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3: 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Porque o Pegada Sertaneja aqui tá prontinho. 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
2: Vou dizer pra você aí dessa próxima música. Você que sabe, amor.

0: Uau, hein? Que energia contagiante essas músicas sertanejas nos trazem. Mas calma, hein? Não vai embora, porque ainda temos aí muito mais sucessos incríveis pra você, pra embalar o seu programa Pegada Sertaneja. Fica ligado!
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Um município brasileiro está intensificando sua campanha de vacinação contra a gripe, com o objetivo de alcançar a meta de imunização estabelecida pelo Ministério da Saúde. A iniciativa visa proteger a população contra o vírus influenza, especialmente com a chegada dos meses mais frios. Os números atuais de vacinação estão abaixo do esperado, o que levou as autoridades de saúde a ampliar a divulgação e a oferecer mais pontos de vacinação. A população de todas as idades é incentivada a buscar a vacina, para garantir a proteção individual e coletiva. A campanha inclui ações em unidades básicas de saúde e postos de atendimento especiais, buscando facilitar o acesso da comunidade à vacina. A expectativa é que, com a ampliação da divulgação, mais pessoas compareçam para se imunizar.

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0: 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Mas desgruda não, hein? 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

O Senado Federal pode votar na próxima semana uma proposta de emenda à Constituição, PEC, que cria a aposentadoria especial para agentes comunitários de saúde e de combate a endemias. A medida é considerada uma pauta bomba pelo governo federal, com um impacto fiscal projetado de 30 bilhões ao longo de 10 anos, segundo estimativas da Previdência Social.

A PEC também prevê a regularização do vínculo funcional da categoria, restringindo contratações temporárias e terceirizadas, exceto em situações de emergência em saúde pública. O presidente do Senado, Davi Alcolumbre, decidiu manter a tramitação regular da proposta, que precisa cumprir 5 sessões de discussão antes de ser votada em primeiro turno. O avanço dessa matéria, somado a outras iniciativas de elevado impacto orçamentário debatidas pelo Congresso, como projetos de renegociação de dívidas de produtores rurais e o piso salarial de médicos, aumenta a pressão sobre as contas públicas em um ano eleitoral.

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2: De volta por aqui no Radar Esportivo. E a eliminação do Brasil para a Noruega nas oitavas de final da Copa do Mundo gerou duras críticas de Romário. Pois é, o tetracampeão responsabilizou o técnico Carlo Ancelotti por parte da derrota e também cobrou Vinícius Júnior e Endrick. Segundo Romário, Vini Júnior, como principal jogador da seleção, deveria ter assumido a cobrança do pênalti desperdiçado por Bruno Guimarães. Já Endrick foi criticado pela chance clara de gol perdida no segundo tempo. O ex-atacante também questionou decisões de Ancelotti, como a convocação de Ederson para substituir Wesley e mudanças feitas durante a partida. Para Romário, o treinador tem grande parcela de responsabilidade pela eliminação brasileira. É, rapaz, ainda vai dar muito pano para manga essa eliminação do Brasil aí para Noruega, né? Eu sou Kleber Salles e volto daqui a pouco aqui no nosso Radar Esportivo. Continue ligado para ficar por dentro de tudo o que acontece no mundo da bola.
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0: Obrigado pelo carinho.
1: Valeu.
0: Nós vamos receber agora, Paraná, os nossos primeiros convidados. O carinho de vocês para os nossos amigos, nossos irmãos César e Paulinho.
2: Goiânia! Valeu, galera.
3: Obrigado.
2: Obrigado todo mundo comigo. Chico Rei, Paraná.
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9: Alô, meu povo! A quarta-feira chegou e antes de gastar, vender ou investir, é hora de conferir como anda o nosso bolso. Vamos às principais informações da economia e do mercado. Começando pelas moedas. O dólar comercial subiu 0,14% e está cotado a R$ 5,14. O dólar turismo também avançou, com alta de 0,17%, valendo R$ 5,34. Já o euro subiu 0,10% e está sendo negociado a R$ 5,87. Enquanto a Libra avançou 0,22% e aparece cotado a R$ 6,90. E no mundo das moedas digitais, o Bitcoin acordou animado nesta quarta-feira. Subiu 1,96% e está valendo mais de 329 mil. É dinheiro que não cabe no bolso, não cabe na carteira e, dependendo do tamanho do investimento, dá até vontade de conferir a cotação de 5 em 5 minutos. Agora vamos ao campo, porque quem planta, cria e produz também precisa acompanhar os preços antes de fechar negócio. A saca de 50 quilos do açúcar está cotado a R$ 92,31. O algodão aparece valendo 4,07 centavos por libra peso, enquanto a saca de 50 quilos do arroz está em R$ 59,91. Na pecuária, o bezerro está cotado a R$ 3.390,78 por cabeça, enquanto a arroba do boi gordo está valendo R$ 338,65. E olha que com esses preços, o produtor precisa fazer as contas direitinho, porque o boi engorda. Mas a despesa também. O café, companheiro de todas as manhãs e de muita gente que só começa a funcionar depois da primeira xícara, está cotado a R$ 1.517,04, a saca de 60 quilos. Já o milho fecha as nossas cotações agrícolas, valendo R$ 63,45, a saca de 60 quilos. E assim começa a nossa quarta-feira. Dólar, euro e libra em alta, Bitcoin acelerando e o produtor rural de olho nas cotações antes de fechar negócio. Porque na economia é assim, tem moeda que sobe, moeda que desce, produto que valoriza e conta que chega todo mês sem precisar de convite.
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11: Autoajuda, conhecimento, vendas, atendimento, motivação. Uma pesquisa da Confederação Nacional de Dirigentes Lojistas em relação ao atendimento do varejo sobre perdas de clientes constatou que muitos clientes não voltam mais a uma empresa para comprar pelos seguintes motivos: 4% por mudança de endereço para um bairro distante, município ou estado; 11% porque criou vínculo comercial com outra empresa concorrente devido às vantagens oferecidas pelo concorrente; 18% por reclamações não atendidas pela empresa; 67% por indiferença dos atendentes da equipe de atendimento da empresa. Com esta pesquisa, vimos que a importância do atendimento ao cliente, pois 85% dos clientes, sendo 18% por reclamação e 67% por indiferença no atendimento, daqueles que não voltaram mais na empresa para comprar pelo motivo de mau atendimento. É de suma importância considerar o atendimento interno e externo como parte principal da empresa.
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13: Olá, voltamos com mais informações nesta quarta-feira aqui no nosso Info News.
1: A Raizen entrou com um pedido de recuperação extrajudicial para renegociar cerca de 65,1 bilhões de reais em dívidas em um dos maiores processos do tipo já registrados no Brasil. A medida faz parte de um acordo de credores para reorganizar a situação financeira da companhia, sem interromper suas operações. O caso também reflete um movimento crescente entre empresas do Brasil que enfrentam o impacto dos juros elevados, com a taxa Selic em patamar alto. Muitas companhias têm buscado negociar diretamente com os credores para evitar os custos e os efeitos de uma recuperação judicial tradicional. Os pedidos de recuperação extrajudicial cresceram significativamente nos últimos anos, impulsionados também pelas mudanças na legislação que tornaram esse mecanismo mais flexível e atrativo para empresas em dificuldades financeiras. Somente em 2026, o volume de dívidas envolvidas nesses processos já ultrapassa 109 bilhões de reais. Impulsionado pelo caso da Raizen, especialistas avaliam que mais empresas podem recorrer a esse modelo de renegociação nos próximos meses. Daqui a pouco, mais informações aqui no Info News. Fique ligado.
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7: E o técnico Carlo Ancelotti se manifestou nas redes sociais e deixou uma mensagem de união e persistência aos torcedores brasileiros. Ele garantiu que está confiante que o trabalho em andamento trará frutos positivos ao Brasil na Copa de 2030. Hoje, a dor é grande, mas a confiança no que estamos construindo não muda. Vamos seguir trabalhando pela nossa seleção. Sempre juntos, sempre Brasil, escreveu Carlo Ancelotti no Instagram. Ancelotti está garantido como comandante do Brasil no próximo Mundial. O vínculo do italiano vai até 2030, o que assegura sua permanência para dirigir o Brasil no próximo ciclo de Copa do Mundo.
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0: Opa, é hora de dar uma pequena pausa, mas se preocupa não, hein? Voltamos daqui a pouquinho com mais sertanejo de primeira qualidade pra você.
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0: Alô, meu povo! A quarta-feira chegou e antes de gastar, vender ou investir, é hora de conferir como anda o nosso bolso. Vamos às principais informações da economia e do mercado. Começando pelas moedas, o dólar comercial subiu 0,14% e está cotado a R$ 5,14. O dólar turismo também avançou, com alta de 0,17%, valendo R$ 5,34. Já o euro subiu 0,10% e está sendo negociado a R$ 5,87, enquanto a Libra avançou 0,22% e aparece cotado a R$ 6,90. E no mundo das moedas digitais, o Bitcoin acordou animado nesta quarta-feira. Subiu 1,96% e está valendo mais de 329 mil. É dinheiro que não cabe no bolso, não cabe na carteira e, dependendo do tamanho do investimento, dá até vontade de conferir a cotação de 5 em 5 minutos. Agora vamos ao campo, porque quem planta, cria e produz também precisa acompanhar os preços antes de fechar negócio. A saca de 50 quilos do açúcar está cotado a R$ 92,31. O algodão aparece valendo 4,07 centavos por libra peso, enquanto a saca de 50 quilos do arroz está em R$ 59,91. Na pecuária, o bezerro está cotado a R$ 3.390,78 por cabeça, enquanto a arroba do boi gordo está valendo R$ 338,65. E olha que com esses preços, o produtor precisa fazer as contas direitinho, porque o boi engorda, mas a despesa também. O café, companheiro de todas as manhãs e de muita gente que só começa a funcionar depois da primeira xícara, está cotado a R$ 1.517,04, a saca de 60 quilos. Já o milho fecha as nossas cotações agrícolas, valendo R$ 63,45, a saca de 60 quilos. E assim começa a nossa quarta-feira. Dólar, euro e libra em alta, Bitcoin acelerando e o produtor rural de olho nas cotações antes de fechar negócio, porque na economia é assim, tem moeda que sobe, moeda que desce, produto que valoriza e conta que chega todo mês sem precisar de convite.
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3: Olá, tudo bem? Chegando para você o nosso Esporte Agora com a minha apresentação, locutora Patrícia. E jogadores da Bélgica comemoraram a goleada por 4-1 sobre os Estados Unidos com uma dança que parece imitar a Donald Trump em meio à polêmica sobre a interferência do presidente na suspensão do cartão vermelho de Florin Balogun. Bélgica entrou em campo irritada com a decisão da FIFA de liberar Balogun para as oitavas de final, tomada às vésperas do jogo em Seattle. O atacante dos Estados Unidos tinha levado do vermelho direto na fase anterior, mas a entidade suspendeu a punição automática por 12 meses, o que gerou críticas e contestação da Federação Belga.
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5: Olá, é hora de ficar muito bem informado. O Info News está no ar. Muito prazer, eu sou o Silva Júnior. Hoje é quarta-feira, 8 de julho de 2026. A Confederação Nacional da Indústria alerta para o impacto de possíveis tarifas americanas sobre produtos brasileiros. A entidade estima que 4.100 itens exportados para os Estados Unidos podem ser afetados pela medida sugerida. Esses produtos representam um volume de quase 15 bilhões de dólares em exportações, incluindo ferro guza, açúcar bruto e álcool etílico. O Escritório de Representante do Comércio dos Estados Unidos alega práticas econômicas desleais do Brasil em áreas como PIX e propriedade intelectual. O governo brasileiro, no entanto, rechaça formalmente essa tese e busca um atendimento junto com o entendimento com Washington. O prazo final para um acordo entre os dois países se encerra no dia 15 de julho. O Brasil enviou observadores para audiências públicas em Washington, priorizando as conversas técnicas de alto nível. Autoridades brasileiras avaliam que a recomendação americana tem caráter político, esperando ao menos uma redução ou exceções nas tarifas. Daqui a pouco eu volto com mais informações no Info News. Fique ligado.
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0: Brasil!
1: Ele te ama, viu?
2: Você tá doido?
3: Infelizmente chegamos ao fim de mais uma edição do Pegada Sertaneja. Esperamos aí que você tenha curtido muito, assim como a gente. Mas continue sintonizadinho aí, sintonizadinha, porque música boa aqui não falta, hein? Até breve.
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7: 13 horas e 52 minutos.
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0: Previsão do tempo para quarta-feira, 8 de julho de 2026. Região Centro-Oeste, em Goiânia, previsão de céu com poucas nuvens nesta quarta-feira. Os termômetros da capital goiana marcam mínima de 13 e máxima de 30 graus. Umidade relativa do ar gira em torno de 80 a 25%. Cuiabá, em Mato Grosso, tem céu com muitas nuvens na maior parte do dia. Temperatura mínima de 17 e máxima de 29 graus. A umidade relativa do ar vai de 100 a 30%. Região Nordeste, Natal, no Rio Grande do Norte, amanhece com céu com muitas nuvens e possibilidade de chuva isolada nesta quarta-feira. Temperatura mínima é de 23 e a máxima de 29 graus nas horas mais quentes do dia. A umidade do ar é de 90 a 55%. Dois Riachos, em Alagoas, canta parabéns com céu cheio de nuvens. Temperatura mínima é de 18 e a máxima 30 graus. Umidade relativa do ar é de 100 a 40%. Região Norte, em Macapá, no Amapá, previsão de céu encoberto com possibilidade de chuva isolada. Temperatura mínima é de 24 e a máxima 33 graus. A umidade do ar é de 97 a 55%. Em Bragança, no Pará, aniversário com muitas nuvens com possibilidade de chuva isolada. Temperatura mínima é de 23 e a máxima de 32 graus. A umidade do ar varia de 100 a 60%. Região Sudeste. Em São Paulo, capital, quarta-feira com céu acumulando nuvens com possibilidade de chuva isolada. Os termômetros registram mínima de 12 e máxima de 22 graus. A umidade relativa do ar vai de 100 a 45%. A cidade de Ouro Preto, em Minas Gerais, faz aniversário com muitas nuvens no céu. O dia começa mais frio, com temperatura mínima de 11 graus, máxima de 25 graus. Umidade relativa do ar é de 100 a 30%. Região Sul, a cidade de Porto Alegre, no Rio Grande do Sul, amanhece mais fria, com muitas nuvens no céu. Os termômetros registram mínima de 5 e máxima de 19 graus. A umidade relativa do ar fica entre 100 e 45%. Treviso, em Santa Catarina, sopra velhinhas com céu de poucas nuvens pela manhã. Dia frio, com acúmulo de nuvens e geada. Termômetros registrando mínima de 7 e máxima de 17 graus. A umidade relativa do ar oscila entre 70 e 20%. Você ouviu a previsão do tempo para esta quarta-feira, 8 de julho de 2026, com informações do IBGE Cidades e do Instituto Nacional de Meteorologia, INMET.
1: Tem aqueles que usam para tudo.
2: Para calcular valores de produtos, comparar valores nutricionais, fazer melhores escolhas no mercado, fazer melhor planejamento financeiro. Uma coisa que eu utilizo muito é para personalizar o meu treino. É para tudo.
1: E tem os que usam só por diversão.
3: Ah, uso praticamente para brincadeiras, para montar imagens, fazer memes para internet, pegar uma foto e fazer uma brincadeira com amigos, essas coisas.
1: Mas tem também quem use pontualmente, apenas para os casos específicos. É o caso da estudante Dandara Albuquerque, que está contando com uma ajuda extra para montar o roteiro de viagem.
4: Para saber quais dias eu deveria visitar em tais lugares. Ele também me deu a opção de locais para poder visitar. Opções de hotéis também, então dá para você verificar que é real, porque você pega o nome do hotel, joga no Google e faz o seu agendamento. Então ele deu umas opções de hotéis mais econômicos, locais também de alimentação, horários. Então nesse quesito a gente tem um apoio maior da inteligência artificial.

0: porque a gente perderia muito mais tempo procurando, né, no Google, e lá já tem direto, então você utiliza o Google só para procurar os telefonemas, enfim.
1: A gente está falando aqui da inteligência artificial generativa, usada para textos, imagens e análise de dados. É o ChatGPT, o Gemini, o Copilot, entre tantos outros. O pesquisador e especialista em informática Kleber Zanquetin explica que a Dandara está certinha. Esses chats servem mesmo para isso, como uma ajuda, um assistente, e não para tomar decisões por você. É aquela velha dica, diante de uma resposta, sempre conferir depois.
2: Eu acho que essa é a abordagem perfeita, porque você aproveita todo o potencial que essa tecnologia tem para checar um grande volume de informações, validar dados em diferentes fontes e fazer um resumo e eventualmente até uma sugestão de um roteiro, e aí depois ela vai e checa cada uma dessas informações, confirma com o hotel, confirma com os pagamentos como vão ser realizados. Eu acho que essa é a abordagem mais recomendada atualmente.
1: Para isso é preciso ter método, saber o que perguntar e confiar desconfiando. Até porque, à medida que a tecnologia vai avançando, os golpes e as manipulações também vão. O especialista Kleber Zanquetin chama a atenção para uma preocupação atual.
2: Ou eles manipulam os dados que a IA vai usar para poder tomar as decisões, ou são introduzidos na sua chamada, né, na sua consulta, algumas informações que podem alterar a resposta que a inteligência artificial está dando, ou eventualmente vazar informações de dados que você está passando para eles, né? Então, essa é uma das estratégias que os atacantes estão utilizando. Então, a gente tem que sempre ter muito cuidado.
1: No Congresso, tem projeto falando da regulamentação da inteligência artificial, pensando não só nessa questão de manipulação, mas dos riscos, dos direitos autorais e da transparência. Enquanto isso, vale a recomendação do professor Zanquetin. Cuidado com dados sensíveis, informações pessoais, de saúde e de dinheiro. Verifique a fonte que a IA está usando como base. É ter uma régua de checagem mais alta, explica o especialista. E desconfiar quando a resposta for cravada, única e fechada, sem alternativas.
3: Com a chegada das férias de julho, a atenção dos pais precisa ser redobrada. A diversão das crianças exige vigilância extra, ainda mais com os jogos da Copa ocupando o foco dos adultos. Nessa época, os pequenos passam mais tempo em casa, em condomínios, clubes e praias, ambientes que, sem cuidado, escondem perigos. A curiosidade infantil é saudável, mas pode levar a situações de risco. Dentro de casa, quedas de móveis, queimaduras e choques em tomadas estão entre os acidentes mais comuns. Na cozinha, o perigo é ainda maior. A pediatra Tânia Zamarato, da Sociedade Brasileira de Pediatria, faz um alerta importante.
4: Cozinha é um lugar que criança pequena não deveria entrar. A gente acha que mais ou menos até uns 7 anos ela não tem discernimento para estar na cozinha, e é onde acontecem queimaduras, cortes, até intoxicações, etc.
3: Outras recomendações são fixar móveis e televisores na parede, instalar redes de proteção nas janelas e manter objetos cortantes e produtos de limpeza fora do alcance das crianças. Fora de casa, o cuidado deve ser redobrado com piscinas, bicicletas sem capacete e brincadeiras na rua sem companhia. Praias e clubes exigem atenção contra afogamentos e quedas em áreas escorregadias. Mas não são só as piscinas que merecem cuidado. Um simples balde com água também pode ser fatal. A pediatra Tânia Zamarato reforça o alerta.
4: Qualquer depósito de água, até um balde, eventualmente, com uma criança pequena, aquilo pode ser perigoso para um afogamento, que criança se afoga em pequenas quantidades de água. A gente sempre recomenda que banheira, que esses baldes sejam sempre esvaziados, que a criança nunca pode ficar na banheira sozinha, mesmo que a quantidade de água seja mínima.
3: A supervisão no ambiente digital é tão importante quanto a física. Desafios virtuais e pegadinhas violentas podem abalar a saúde emocional das crianças. Mudanças de comportamento, isolamento ou medo excessivo são sinais de alerta. Até os 7 anos, o acompanhamento direto é indispensável. Depois, a autonomia vem com o diálogo e a responsabilidade. Por isso, a orientação dos especialistas é: brincar com segurança gera aprendizado e boas recordações. sem abrir mão da aventura, mas sempre com limites.
5: O número de recuperações extrajudiciais disparou no Brasil, com mais empresas optando por essa modalidade para renegociar dívidas e evitar os custos da recuperação judicial. A tendência observada reflete os anos de juros elevados que impactaram o cenário econômico do país. A recuperação extrajudicial permite que empresas em dificuldades financeiras negociem diretamente com seus credores, buscando um acordo fora do âmbito judicial. Essa alternativa tem se mostrado mais ágil e menos custosa para muitas companhias. Especialistas apontam que a normalização parcial do Estreito de Hormuz, que retirou parte do prêmio do petróleo e aliviou a inflação de combustíveis, pode trazer algum alívio, mas o cenário fiscal e as expectativas de inflação ainda são pontos de atenção para o mercado.
6: O Senado Federal pode votar na próxima semana uma proposta de emenda à Constituição, PEC, que cria a aposentadoria especial para agentes comunitários de saúde e de combate a endemias. A medida é considerada uma pauta-bomba pelo governo federal, com um impacto fiscal projetado de 30 bilhões ao longo de 10 anos, segundo estimativas da Previdência Social. A PEC também prevê a regularização do vínculo funcional da categoria, restringindo contratações temporárias e terceirizadas, exceto em situações de emergência em saúde pública. O presidente do Senado, Davi Alcolumbre, decidiu manter a tramitação regular da proposta, que precisa cumprir 5 sessões de discussão antes de ser votada em primeiro turno. O avanço dessa matéria, somado a outras iniciativas de elevado impacto orçamentário debatidas pelo Congresso, como projetos de renegociação de dívidas de produtores rurais e o piso salarial de médicos, aumenta a pressão sobre as contas públicas em um ano eleitoral.
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9: O planejamento de uma carreira profissional de sucesso consiste nos seguintes pilares. Tenha metas de curto, médio e longo prazo. Invista em capacitação. Aprenda a trabalhar em equipe. Potencialize seus pontos fortes. Tenha sempre autoconfiança. Seja sempre pontual em todos os seus compromissos. Dê o seu melhor na sua rotina de trabalho. Construa uma boa rede de contatos. Cuide da sua imagem pessoal. Seja sempre um inovador em sua área. 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
8: Estamos de volta com o Jornal Conexão Notícias. Agora tem as informações do esporte.
14: Mesmo após garantir a classificação para as quartas de final da Copa do Mundo com a vitória sobre os Estados Unidos, a Federação Belga de Futebol voltou a cobrar explicações da FIFA sobre o caso envolvendo o atacante Folarin Balogun. A entidade afirma que não questiona apenas o resultado esportivo, mas principalmente a falta de transparência no processo que suspendeu a punição do jogador americano, permitindo que ele atuasse normalmente nas oitavas de final. Em nota oficial, a Bélgica criticou a FIFA por não fornecer os documentos e justificativas da decisão, além de alegar que não houve igualdade de tratamento entre as federações envolvidas. Os belgas defendem que o futebol precisa seguir critérios claros e iguais para todos, e prometem continuar buscando esclarecimentos sobre o episódio, mesmo após a eliminação dos Estados Unidos e a confirmação da vaga belga nas quartas de final. A Argentina conquistou uma classificação dramática para as quartas de final da Copa do Mundo ao vencer o Egito por 3-2, de virada, em Atlanta. Depois de sair perdendo por 2 gols, a atual campeã reagiu nos minutos finais da partida. Cristian Romero diminuiu aos 79 minutos, Lionel Messi empatou aos 83 e Enzo Fernandes marcou o gol da vitória já nos acréscimos, garantindo uma das viradas mais emocionantes do torneio. O Egito fez uma grande atuação e esteve muito perto de surpreender a favorita Argentina, mas não resistiu à pressão nos instantes finais. Messi, que havia desperdiçado um pênalti no primeiro tempo, foi decisivo ao dar uma assistência e marcar o gol de empate, liderando a reação da equipe. Com o resultado, os argentinos seguem vivos na luta pelo bicampeonato mundial e agora aguardam o vencedor do confronto entre Suíça e Colômbia nas quartas de final. O volante Everton Araújo afirmou que vive o melhor momento da carreira no Flamengo e garantiu que, apesar do sonho de atuar no futebol europeu, não pensa em deixar o clube neste momento. O jogador destacou que está feliz com a sequência de oportunidades conquistadas no time principal e disse que seu foco é continuar ajudando a equipe a conquistar títulos. Everton também revelou que sua evolução aconteceu após a chegada do técnico Leonardo Jardim. Segundo o volante, ele passou a atuar de forma mais solta, participando mais das jogadas ofensivas e saindo mais para o jogo, o que contribuiu para seu crescimento em campo. O jogador ainda elogiou o período de intertemporada em Portugal e afirmou que seguirá trabalhando para, no futuro, realizar o sonho de defender a seleção brasileira.
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3: O número de mortos pelos 2 terremotos que atingiram a Venezuela subiu para 3.535, segundo o balanço oficial divulgado nesta segunda-feira. Os tremores ocorreram em 24 de junho e devastaram Caracas, La Guaira e áreas costeiras próximas. Mais de 16.700 pessoas ficaram feridas e quase 18 mil estão desabrigadas. Quase 13 mil sobreviventes estão alojados em 80 abrigos temporários. As equipes de resgate já salvaram mais de 6.400 vítimas e atenderam 25 mil pacientes. Ao todo, 856 edifícios foram afetados, sendo que 190 prédios desabaram completamente. A Força-Tarefa conta com quase 30 mil agentes de segurança e 28 mil voluntários, além de mais de 4 mil resgatistas internacionais. As autoridades distribuíram 9.600 toneladas de alimentos e mais de 8 milhões de litros de água. Em La Guaira, a área mais atingida, equipes de perícia transportavam caixões e abriam valas nesta segunda-feira. Fotos do jornal Eu País mostram sepulturas identificadas com nomes e outras apenas com números. A presidente em exercício, Delcy Rodrigues, defendeu a atuação do governo e anunciou a criação de uma unidade militar para futuras emergências. No entanto, de acordo com a agência Reuters, venezuelanos criticaram a resposta do governo, além de classificá-la como tardia e insuficiente. As Nações Unidas informaram que estão intensificando as operações de ajuda em coordenação com as autoridades locais. O desastre já é um dos maiores da história recente do país.
15: Cerca de 4.200 produtos brasileiros poderão ser afetados caso o governo dos Estados Unidos confirme novas tarifas de importação sobre o Brasil, o equivalente a quase 15 bilhões de dólares em exportações. A estimativa é da Confederação Nacional da Indústria, a CNI. Antes de decidir sobre novas medidas, o governo dos Estados Unidos realizará nesta semana audiências públicas para discutir duas propostas que podem ampliar a tributação sobre produtos brasileiros. A primeira decorre da investigação aberta contra o Brasil com base na seção 301 da legislação comercial americana e prevê uma tarifa adicional de 25%. A segunda faz parte de uma investigação sobre trabalho forçado, que abrange diversos países, incluindo o Brasil, e propõe uma sobretaxa de 12,5%. Atualmente, esses produtos já estão sujeitos a uma tarifa adicional de 10%. Se ambas forem implementadas, os produtos sujeitos às duas medidas passarão a enfrentar uma tarifa adicional de 37,5%, O presidente da CNI, Ricardo Alban, afirma que a medida atingirá principalmente produtos manufaturados, com impacto sobre a indústria brasileira e também sobre empresas norte-americanas que utilizam esses bens.
16: Repor produtos manufaturados sempre é muito mais complexo do que repor commodities no mercado internacional, porque eles têm especificações de cada país, de cada região, de cada demanda. Isso nos preocupa bastante e é por isso que nós estamos desprendendo todos os esforços possíveis para termos o melhor resultado.
15: Entre os 13 principais produtos brasileiros que poderão ser atingidos pela tarifa acumulada de 37,5%, o Brasil é o principal fornecedor do mercado norte-americano em 11 deles. Para Alban, isso demonstra que as medidas também poderão prejudicar a economia dos Estados Unidos.
16: O Brasil é deficitário na balança comercial com os Estados Unidos. Nós temos na nossa relação uma relação de complementariedade de capital importância para ambos os lados. Tem uma ideia, cerca de 11 dos 13 maiores produtos de exportação que serão afetados, o Brasil é o principal fornecedor para os Estados Unidos, ou seja, também afeta os interesses americanos.
15: Alban defende que o governo brasileiro conduza as negociações com base em critérios técnicos, evitando a politização do tema. A expectativa é que a decisão final seja anunciada até 15 de julho. Mesmo em caso de resultado desfavorável, ele afirma que a CNI continuará atuando junto ao governo brasileiro e às autoridades americanas para revisar as medidas e ampliar a lista de produtos isentos das tarifas.
17: Os brasileiros poderão pagar quase R$1 trilhão a mais na conta de luz até 2050 por conta de medidas aprovadas pelo governo federal e pelo Congresso Nacional entre janeiro de 2023 a maio de 2026. A estimativa compõe um levantamento da Frente Nacional dos Consumidores de Energia, a FNCE, que reúne organizações dos segmentos de consumo de energia no Brasil e discute principalmente temas ligados ao setor elétrico do país. Segundo o estudo, as decisões tomadas pelos poderes executivo e legislativo devem gerar custos extras de cerca de R$985 bilhões para os consumidores. A entidade afirma que entram nesse cálculo medidas provisórias, novas leis, leilões de energia, acordos com empresas e também os chamados jabutis, que são dispositivos incluídos em projetos de lei sem relação direta com o tema principal. De acordo com a FNCE, o impacto será sentido por consumidores residenciais, comércio e indústria, tanto no mercado livre quanto entre os atendidos pelas distribuidoras de energia. A exceção é o público de baixa renda inscrito no Cadastro Único. A frente avalia que o aumento de contratações e de novos encargos compromete a sustentabilidade do setor elétrico e defende uma ampla reforma do sistema a partir do próximo ano. Segundo a entidade, sem mudanças, há risco de colapso do sistema elétrico. Entre as medidas que mais pesam na projeção estão os leilões para contratação de hidrelétricas, térmicas e gás, biometano e carvão para reserva de capacidade, com um impacto estimado em mais de R$515 bilhões. Os dispositivos incluídos na Lei das Eólicas Offshore, com custo previsto de R$197 bilhões, e as medidas provisórias 1.300 e 1.304, que somam mais de R$114 bilhões em despesas ao longo dos 25 anos.
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8: Conexão Notícias fica por aqui. Voltaremos na próxima edição.
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19: Alô, meu povo! A quarta-feira chegou e antes de gastar, vender ou investir, é hora de conferir como anda o nosso bolso. Vamos às principais informações da economia e do mercado. Começando pelas moedas, o dólar comercial subiu 0,14% e está cotado a R$ 5,14. O dólar turismo também avançou, com alta de 0,17%, valendo R$ 5,34. Já o euro subiu 0,10% e está sendo negociado a R$ 5,87, enquanto a libra avançou 0,22% e aparece cotado a R$ 6,90. E no mundo das moedas digitais, o Bitcoin acordou animado nesta quarta-feira. Subiu 1,96% e está valendo mais de 329 mil. É dinheiro que não cabe no bolso, não cabe na carteira e, dependendo do tamanho do investimento, dá até vontade de conferir a cotação de 5 em 5 minutos. Agora vamos ao campo, porque quem planta, cria e produz também precisa acompanhar os preços antes de fechar negócio. A saca de 50 quilos do açúcar está cotado a R$ 92,31. O algodão aparece valendo 4,07 centavos por libra peso, enquanto a saca de 50 quilos do arroz está em R$ 59,91. Na pecuária, o bezerro está cotado a R$ 3.390,78 por cabeça, enquanto a arroba do boi gordo está valendo R$ 338,65. E olha que com esses preços, o produtor precisa fazer as contas direitinho, porque o boi engorda, mas a despesa também. O café, companheiro de todas as manhãs e de muita gente que só começa a funcionar depois da primeira xícara, está cotado a R$ 1.517,04, a saca de 60 quilos. Já o milho fecha as nossas cotações agrícolas, valendo R$ 63,45, a saca de 60 quilos. E assim começa a nossa quarta-feira. Dólar, euro e libra em alta, Bitcoin acelerando e o produtor rural de olho nas cotações antes de fechar negócio, porque na economia é assim, tem moeda que sobe, moeda que desce, produto que valoriza e conta que chega todo mês sem precisar de convite.
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21: 14 horas e 20 minutos.
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25: E aí, como é que tá essa força? Tá tudo joinha? Tá dando certo por aí? Bora que bora! Por aqui tem muito mais som! E claro, o seu artista preferido vai cantar aqui pra gente! Hoje, quarta-feirona, a gente vai seguindo por aqui com muita música envolvida, com muito mais sucesso e com você também! Mix! Eu sou o Fernando Marinho e te faço companhia por aqui a partir de agora na rádio, com muito mais som, com muito mais sucesso e aquela playlist que a gente adora! 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

0: trabalho.
1: Oba, esse é o nosso Mix Day, que já tá no ar com muito mais som pra você. Aquela musicalidade gostosa. Então dá aquele grau aí, dá aquele gás no volume e a gente vai seguindo junto, se entendendo desse jeito, viu? Se aproxima, gruda. Bom trabalho pra turma do trampo, pra quem tá nos dando carona aí. Boa viagem, que bom viajar com você. E também aí na internet, no aplicativo da rádio, em qualquer lugar onde você esteja nos ouvindo. Beijo! E a gente vai seguindo com muito mais sucesso aí. Tem um Gustavo Mioto chegando com essa aqui, ó. Com essa.

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0: já começamos com o pé direito, né? Muita música envolvida essa playlist onde todo mundo curte junto com a gente no mixtape. Eu sou o Fernando, te faço companhia por aqui, ó. É um break rapidinho e a gente tá voltando daqui a pouco trazendo muito mais pra você. Gruda aí que tamo junto no mixtape.
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5: E o técnico Carlo Ancelotti se manifestou nas redes sociais e deixou uma mensagem de união e persistência aos torcedores brasileiros. Ele garantiu que está confiante que o trabalho em andamento trará frutos positivos ao Brasil na Copa de 2030. Hoje, a dor é grande, mas a confiança no que estamos construindo não muda. Vamos seguir trabalhando pela nossa seleção. Sempre juntos, sempre Brasil, escreveu Carlo Ancelotti no Instagram. Ancelotti está garantido como comandante do Brasil no próximo Mundial. O vínculo do italiano vai até 2030, o que assegura sua permanência para dirigir o Brasil no próximo ciclo de Copa do Mundo.
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Uma mulher de 62 anos foi resgatada de uma situação análoga à escravidão em Fortaleza, Ceará, após trabalhar por mais de 50 anos para a mesma família. Ela começou a trabalhar aos 7 anos de idade. A vítima não tinha remuneração regular, acesso à educação ou autonomia financeira, e os saques de seu Bolsa Família eram feitos pela empregadora. Os créditos trabalhistas devidos ultrapassam 1,5 milhão de reais. A operação de resgate foi realizada pelo Ministério do Trabalho e Emprego, Ministério Público do Trabalho, Polícia Federal e Secretaria de Direitos Humanos, destacando a importância da denúncia para combater tais violações.

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3: 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Oi, voltamos de volta e seguindo por aqui com muita coisa boa nessa programação gostosíssima de se ouvir, de se curtir. Tá trabalhando, tá de boa, tá de folga, tá de pernas pro ar e curtindo a gente? Coisa boa, viu? Então chega junto e vamos curtir que tem muito mais aí pela frente. Tá chegando mais sucesso, viu? É o nosso mixtape que tá no ar.

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1: 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Eita, essa é mais um que o Gordinho trouxe pra apaixonar os corações. Assis do acordeão falando de amor. Chora não, viu?

E a gente se entende assim, com muita música, muito sucesso, muita alegria, muito otimismo pra você que tá seguindo aí junto com a gente, viu? Muito obrigado por nos escolher pra seguir com você aí. Oba, cheiro no coração e a gente vai seguindo. Tem mais sucesso aí.

0: Aí sim, hein? Daqui a pouquinho a gente volta trazendo muito mais. É um break rapidinho. Segura por aí, não sai daí mais de jeito nenhum. E a gente volta trazendo muito mais. Aquela playlist que todo mundo curte, você ouve aqui no nosso...
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4: Muito bem, voltamos nesta quarta-feira com a última edição do dia do nosso Info News, deixando você bem informado. Autoridades brasileiras enfrentam um desafio crescente com o avanço de mercados de predição sem regulamentação no país. O governo já bloqueou 27 serviços para impedir a expansão de um modelo de apostas que opera sem autorização legal. Essas plataformas funcionam como uma bolsa de apostas sobre acontecimentos futuros, permitindo negociações em temas variados. Usuários podem apostar em eleições, resultados esportivos e indicadores econômicos, com as empresas lucrando por meio de comissões. Apesar dos bloqueios, muitos brasileiros ainda acessam esses serviços utilizando VPNs e pagamentos em criptomoedas, dificultando assim a fiscalização. A popularidade dessas plataformas aumentou consideravelmente durante a Copa de 2026, impulsionando apostas sobre o torneio. Especialistas alertam que a maioria dos participantes tende a registrar prejuízos, enquanto uma pequena parcela concentra grande parte dos lucros. O governo defende que esses mercados só operam com regulamentação específica e avalia novas medidas de controle. Assim encerramos mais um Info News, edição desta quarta-feira. Eu sou o Silva Júnior e amanhã, quinta, volto com mais notícias para você aqui no Info News. Grande abraço, ótima quarta e até amanhã.
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5: Alô, meu povo! A quarta-feira chegou e antes de gastar, vender ou investir, é hora de conferir como anda o nosso bolso. Vamos às principais informações da economia e do mercado. Começando pelas moedas, o dólar comercial subiu 0,14% e está cotado a R$ 5,14. O dólar turismo também avançou, com alta de 0,17%, valendo R$ 5,34. Já o euro subiu 0,10% e está sendo negociado a R$ 5,87, enquanto a Libra avançou 0,22% e aparece cotado a R$ 6,90. E no mundo das moedas digitais, o Bitcoin acordou animado nesta quarta-feira. Subiu 1,96% e está valendo mais de 329 mil. É dinheiro que não cabe no bolso, não cabe na carteira e, dependendo do tamanho do investimento, dá até vontade de conferir a cotação de 5 em 5 minutos. Agora vamos ao campo, porque quem planta, cria e produz também precisa acompanhar os preços antes de fechar negócio. A saca de 50 quilos do açúcar está cotado a R$ 92,31. O algodão aparece valendo 4,07 centavos por libra peso, enquanto a saca de 50 quilos do arroz está em R$ 59,91. Na pecuária, o bezerro está cotado a R$ 3.390,78 por cabeça, enquanto a arroba do boi gordo está valendo R$ 338,65. E olha que com esses preços, o produtor precisa fazer as contas direitinho, porque o boi engorda. Mas a despesa também. O café, companheiro de todas as manhãs e de muita gente que só começa a funcionar depois da primeira xícara, está cotado a R$ 1.517,04, a saca de 60 quilos. Já o milho fecha as nossas cotações agrícolas, valendo R$ 63,45, a saca de 60 quilos. E assim começa a nossa quarta-feira. Dólar, euro e libra em alta, Bitcoin acelerando e o produtor rural de olho nas cotações antes de fechar negócio. Porque na economia é assim, tem moeda que sobe, moeda que desce, produto que valoriza e conta que chega todo mês sem precisar de convite.
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8: A Bélgica confirmou o favoritismo e goleou os Estados Unidos por 4-1 nas oitavas de final da Copa do Mundo, em Seattle, garantindo vaga nas quartas de final. Charles de Ketelaere marcou duas vezes, enquanto Hans Van Aken e Romelu Lukaku completaram o placar. Malik Tillman fez o único gol da seleção norte-americana, que não conseguiu reagir diante do domínio belga.
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4: Voltamos com muito mais aqui no Mixtape. Oba! Bora, eu sou o Fernando e a gente vai curtindo o melhor da música também por aqui, na sua rádio. Valeu a sintonia, tá aí no nosso aplicativo, tá no site, tá chegando agora também, fica à vontade, viu? Você está no Mixtape e tem mais aí na frente, tem mais sucesso, tem mais músicas chegando. É uma atrás da outra.

0: Oba, oba! Valeu sua sintonia que tá trabalhando aí, tá só de boas, tá de pernas pro ar, tá de folga, tá de férias, tá comemorando o Niver hoje. Parabéns pra você! Beijo no seu coração, foi ótimo estar contigo em mais um mixtape. A gente se vê, até a próxima, hein? Se cuida por aí e até mais!
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6: O UTS Rio anunciou mais um brasileiro para a primeira edição do torneio. Guto Miguel, atual número 1 do mundo no ranking juvenil. O jovem de 17 anos entra na vaga do francês Hugo Humbert, que deixou a competição por motivos pessoais. Logo na estreia, Guto terá um grande desafio pela frente contra o australiano Nick Kyrgios. Com a confirmação de Guto, o UTS Rio reforça a presença da nova geração do tênis brasileiro, que já conta com João Fonseca entre as atrações do evento. O torneio será disputado entre os dias 16 e 18 de julho no Maracanãzinho, reunindo nomes importantes do circuito mundial em um formato diferente e mais dinâmico de competição.
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8: Olá, voltamos com mais informações nesta quarta-feira aqui no nosso Info News. A Raizen entrou com um pedido de recuperação extrajudicial para renegociar cerca de 65,1 bilhões de reais em dívidas em um dos maiores processos do tipo já registrados no Brasil. A medida faz parte de um acordo de credores para reorganizar a situação financeira da companhia, sem interromper suas operações. O caso também reflete um movimento crescente entre empresas do Brasil que enfrentam o impacto dos juros elevados com a taxa Selic em patamar alto. Muitas companhias têm buscado negociar diretamente com os credores para evitar os custos e os efeitos de uma recuperação judicial tradicional. Os pedidos de recuperação extrajudicial cresceram significativamente nos últimos anos, impulsionados também pelas mudanças na legislação que tornaram esse mecanismo mais flexível e atrativo para empresas em dificuldades financeiras. Somente em 2026, o volume de dívidas envolvidas nesses processos já ultrapassa 109 bilhões de reais. Impulsionado pelo caso da Raizen, especialistas avaliam que mais empresas podem recorrer a esse modelo de renegociação nos próximos meses. Daqui a pouco, mais informações aqui no Info News. Fique ligado.
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10: 15 horas e 45 minutos.
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13: Previsão do tempo para quarta-feira, 8 de julho de 2026. Região Sudeste. Em São Paulo, capital, quarta-feira com céu acumulando nuvens com possibilidade de chuva isolada. Os termômetros registram mínima de 12 e máxima de 22 graus. A umidade relativa do ar vai de 100 a 45%. A cidade de Ouro Preto, em Minas Gerais, faz aniversário com muitas nuvens no céu. O dia começa mais frio, com com temperatura mínima de 11 graus, máxima de 25 graus. Umidade relativa do ar é de 100 a 30%. Você ouviu a previsão do tempo para esta quarta-feira, 8 de julho de 2026, com informações do IBGE Cidades e do Instituto Nacional de Meteorologia, INMET.
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0: É hora de curtir o show de música, é hora de curtir o show da tarde, agora, que tá começando agora. Quarta-feira aí, você sabe que é sinônimo de animação, de música e de momentos descontraídos aqui na nossa programação. Estamos prontos aqui para alegrar cada vez mais a sua tarde. Não perca um só minutinho aqui do nosso programa, então tá sintonizado? Aumenta o volume e vem junto com a gente.

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2: O Cruzeiro abriu negociações para contratar o atacante Wesley, do Al Nassr da Arábia Saudita. Revelado pelo Corinthians, o jogador de 21 anos é um pedido do técnico Arthur Jorge para reforçar o setor ofensivo, principalmente após a saída de Christian. A diretoria Celeste já iniciou conversas tanto com o clube saudita quanto com os representantes do atleta. Caso o acordo seja concluído, Wesley será o segundo reforço ofensivo do Cruzeiro nesta janela, depois da chegada de Gabriel Pérez.

0: Beck. Contratado pelo Al Nassr em 2024, o atacante disputou 40 partidas pelo clube árabe, com 5 gols e 4 assistências, e passou a última temporada emprestado à Real Sociedad, da Espanha, onde teve poucas oportunidades.
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3: Alô, meu povo! A quarta-feira chegou e antes de gastar, vender ou investir, é hora de conferir como anda o nosso bolso. Vamos às principais informações da economia e do mercado. Começando pelas moedas, o dólar comercial subiu 0,14% e está cotado a R$ 5,14. O dólar turismo também avançou, com alta de 0,17%, valendo R$ 5,34. Já o euro subiu 0,10% e está sendo negociado a R$ 5,87. Enquanto a Libra avançou 0,22% e aparece cotado a R$ 6,90. E no mundo das moedas digitais, o Bitcoin acordou animado nesta quarta-feira. Subiu 1,96% e está valendo mais de 329 mil. É dinheiro que não cabe no bolso, não cabe na carteira e, dependendo do tamanho do investimento, dá até vontade de conferir a cotação de 5 em 5 minutos. Agora vamos ao campo, porque quem planta, cria e produz também precisa acompanhar os preços antes de fechar negócio. A saca de 50 quilos do açúcar está cotado a R$ 92,31. O algodão aparece valendo 4,07 centavos por libra peso, enquanto a saca de 50 quilos do arroz está em R$ 59,91. Na pecuária, o bezerro está cotado a R$ 3.390,78 por cabeça, enquanto a arroba do boi gordo está valendo R$ 338,65. E olha que com esses preços, o produtor precisa fazer as contas direitinho, porque o boi engorda, mas a despesa também. O café, companheiro de todas as manhãs e de muita gente que só começa a funcionar depois da primeira xícara, está cotado a R$ 1.517,04, a saca de 60 quilos. Já o milho fecha as nossas cotações agrícolas, valendo R$ 63,45, a saca de 60 quilos. E assim começa a nossa quarta-feira. Dólar, euro e libra em alta, Bitcoin acelerando e o produtor rural de olho nas cotações antes de fechar negócio. Porque na economia é assim, tem moeda que sobe, moeda que desce, produto que valoriza e conta que chega todo mês sem precisar de convite.
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1: Na abordagem para vender ao cliente dentro de uma loja, o vendedor pode se utilizar da percepção em três situações. A primeira é a sinestésica, quando o cliente usa o tato para conhecer em produtos, para ele decidir a compra. Muitos gostam de tocar ou pegar o produto para sentir o seu peso, a sua consistência e outras informações. A segunda situação é auditiva, quando o cliente fica atento a tudo que o vendedor fala. Assim, o vendedor tem que ter uma voz agradável, não falar alto, não responder com frases curtas e grossas. O vendedor deverá dar todas as informações possíveis ao cliente sobre o produto e condições de pagamento. A terceira situação é o visual, quando o cliente adquire o produto sempre no olhar e levando em consideração a beleza, a cor, o modelo, o tamanho que envolve este produto e, com a ajuda do vendedor, ele acaba comprando o produto. Por meio de uma pesquisa da Confederação Nacional dos Dirigentes Lojistas, CNDL, afirmou que 70% dos consumidores compram pelo visual. Olhar, a beleza, cor, tamanho, forma. 20% pelo auditivo, pelo que o vendedor transmite pela fala. E 10% pelo sinestésico, onde o cliente toca o produto.
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6: Olá, é hora de ficar muito bem informado. O Info News está no ar. Muito prazer, eu sou o Silva Júnior. Hoje é quarta-feira, 8 de julho de 2026. A Confederação Nacional da Indústria alerta para o impacto de possíveis tarifas americanas sobre produtos brasileiros. A entidade estima que 4.100 itens exportados para os Estados Unidos podem ser afetados pela medida sugerida. Esses produtos representam um volume de quase 15 bilhões de dólares em exportações, incluindo ferro guza, açúcar bruto e álcool etílico. O Escritório de Representante do Comércio dos Estados Unidos alega práticas econômicas desleais do Brasil em áreas como PIX e propriedade intelectual. O governo brasileiro, no entanto, rechaça formalmente essa tese e busca um atendimento junto com o entendimento com Washington. O prazo final para um acordo entre os dois países se encerra no dia 15 de julho. O Brasil enviou observadores para audiências públicas em Washington, priorizando as conversas técnicas de alto nível. Autoridades brasileiras avaliam que a recomendação americana tem caráter político, esperando ao menos uma redução ou exceções nas tarifas. Daqui a pouco eu volto com mais informações no Info News. Fique ligado.
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9: Oi, gente! Tudo bem? Nós estamos chegando! Delícia! De quarta-feira, meio de semana! Eita, coisa boa! Hoje, dia 8 de julho de 2026. Vamos lá, porque tem destaques aí para os signos, hein? Vamos saber quais são os destaques para o meu, para o seu, para o nosso signo nesta delícia de quarta-feira. Bora! Alô, você de Áries! Hoje vai sobrar disposição para colocar em ordem tudo que estava pela metade, inclusive no serviço, viu? Talvez seja preciso abrir os olhos com assuntos envolvendo dinheiro à noite, para não sair por aí gastando uma grana que nem recebeu ainda, tá, Chuchu? Nos assuntos do coração, seu lado possessivo pode causar atritos com o par à noite. Se tá solteiro ou solteira, tem um crush em vista, tome a iniciativa e aproveite o dia para se dar bem. O número da sorte é o 18, a cor para você hoje é magenta. Fique na sua e cuide das tarefas que podem ser feitas a sós, Tourinho. Logo cedo, cuidado com o segredo. Mas rapidinho o astral melhora e sobra pique para fechar o dia numa boa, viu? A paquera talvez surpreenda, mas não deixe um ex se intrometer, não. O romance pede mais paciência e menos ciúme à noite. O número da sorte é o 34, a cor é o vermelho. Bom dia para se aventurar em um novo serviço, Gêmeos. Tentar algo diferente na carreira, sair da sua zona de conforto. Só tenha cuidado com a grana, tá? Porque arriscar demais também pode trazer prejuízo. A conquista pode surpreender e emplacar ao longo do dia. A vontade de ficar no seu canto e se isolar também pode esfriar o romance. Bora lá. O número de hoje é o 17, a cor é o cinza. E você de câncer? A vida profissional conta com as melhores energias, mas talvez seja preciso atenção para evitar riscos, atritos, principalmente no início do dia. No trabalho, aproveite a vibe para colocar as mãos na massa, porque as chances de crescer e encher o bolso serão maiores no período da tarde. Nos assuntos do coração, a dica é valorizar os pontos em comum e diminuir o ciúme à noite. O número da sorte é o 42, a cor é violeta. E assim, ponto final. Terminamos o primeiro bloco aqui do nosso horóscopo. Eu vou voltar ainda, né? Daqui a pouco, a qualquer momento, falo para você de Leão, Virgem, Libra e Escorpião. Continue com a gente, até daqui a pouco.
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12: Depois desse breve intervalo comercial, a gente tá de volta aqui com mais uma dose de música boa no seu Show da Tarde, hein? Tá prontinho aí pra embalar mais ainda as melhores? E aí, tá prontinho pra ouvir aí somente as mais da tarde? Então se liga e vem junto com a gente. Tamo de

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2: Nikola Jokic colocou fim aos rumores sobre uma possível saída do Denver Nuggets e garantiu que deseja permanecer na franquia pelo restante da carreira. Após liderar a vitória da Sérvia sobre a Bósnia e Herzegovina pelas eliminatórias da Copa do Mundo de basquete, o astro afirmou que pretende renovar seu contrato no próximo verão e reforçou que seu plano é seguir em Denver por muitos anos. A estratégia de adiar a renovação tem um motivo financeiro. Se esperar até a próxima off-season, Jokic poderá assinar um contrato de 5 anos, avaliado em cerca de 359,5 milhões de dólares, que seria o maior da história da NBA. Enquanto isso, o pivô segue focado nas quadras. Na vitória da Sérvia, ele brilhou com um triplo-duplo de 20 pontos, 10 rebotes e 11 assistências.
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5: Oi, gente! Tudo bem, Chuchu? Coisa boa, vamos lá, né? Segundo bloco do nosso horóscopo chegando nesta quarta-feira, meio de semana. Aqui você fica muito bem informado sobre o seu signo. Vamos lá? Alô, você de Leão! Tudo que for feito em equipe tem mais chance de se desenrolar numa boa hoje. Viagem pede cautela. Não cobre tanto os outros. Tenha jogo de cintura para manter a paz com todo mundo, Chuchu. Nos assuntos do coração, se você já tem compromisso, pegue mais leve à noite. Ligue suas antenas porque a paquera tem mais chance de emplacar durante o dia se você estiver solteiro ou solteira. O número da sorte é o 9, a cor rosa. Hoje, a dica é ouvir a sua intuição e encontrar maneiras de conseguir o que deseja mais tarde. O dia está movimentado, você terá que lidar com mudanças em vários setores, tá? A sinal de leveza na conquista. A 2, bom humor ajuda a manter o romance numa boa também. O número da sorte hoje é o 41, a cor é o preto.
6: Libra!
5: Librinhas, tudo bem? Não confie tanto nos outros logo cedo, redobre a atenção com as rivalidades. Olha, as amizades contam com boas energias à tarde, viu? Nos assuntos do coração, o romance ganha um toque de sensualidade mais tarde também. Se tiver na pista, os amigos podem bancar o cupido no dia de hoje. O número da sorte para você, de Libra, é o 14, a cor amarelo.
6: Escorpião!
5: E você, de Escorpião, você está começando com desafios para manter o foco. Isso passa, vai sobrar disciplina para mergulhar de cabeça no trabalho mais tarde. Só liga as antenas aí porque pode surgir a chance de progredir na carreira, hein? Quem sabe? Ó, nos assuntos do coração, hoje a lua em touro reforça o romance, mas também pede atenção com picuinhas e críticas. O número da sorte para vocês é o 38, a cor azul! E ponto final, segundo bloco, terminamos. Eu vou voltar ainda daqui a pouco e aí falo para você de Sagitário, Capricórnio, Aquário e Peixes. Combinado? Continue com a gente, vai curtindo a programação Nota 1000 aí. E até daqui a pouco.
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7: Um município brasileiro está intensificando sua campanha de vacinação contra a gripe, com o objetivo de alcançar a meta de imunização estabelecida pelo Ministério da Saúde. A iniciativa visa proteger a população contra o vírus influenza, especialmente com a chegada dos meses mais frios. Os números atuais de vacinação estão abaixo do esperado, o que levou as autoridades de saúde a ampliar a divulgação e a oferecer mais pontos de vacinação. A população de todas as idades é incentivada a buscar a vacina, para garantir a proteção individual e coletiva. A campanha inclui ações em unidades básicas de saúde e postos de atendimento especiais, buscando facilitar o acesso da comunidade à vacina. A expectativa é que, com a ampliação da divulgação, mais pessoas compareçam para se imunizar.
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8: Show! volta aqui com mais uma seleção musical do seu Show da Tarde. Olha, prepare-se porque essa seleção promete. Você vai cantar, você vai dançar, você vai se divertir ao som dos hits aí do momento, hein?

0: Bate na palma da mão quem gostou, papai.
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0: 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Apenas Danilo, lateral direito do Flamengo, voltou no voo fretado oferecido pela CBF após eliminação para Haaland e companhia nas oitavas de final da Copa. Segundo a CBF, cada jogador pôde decidir se queria retornar ao Brasil, se queria ir para a Europa ou continuar nos Estados Unidos. Lembrando que apenas 7 jogadores convocados eram de clubes brasileiros. Danilo, Léo Pereira, Alexandre e Lucas Paquetá do Flamengo, o Everton do Grêmio, Danilo Santos do Botafogo e Neymar do Santos.
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2: Oi, gente, tudo bem? Bem, chuchuzinho, docinho de abroba. Vamos lá terminar a previsão astral dessa quarta-feira? Vamos? Alô, você de Sagitário? Sagitário! A criatividade e as boas ideias serão seus trunfos no serviço. Coloque as mãos na massa, porque confiar demais na sorte pode ser um problema também, tá? O romance e a paquera estão protegidos ao longo do dia, mas é melhor driblar briga ou atrito com alguém logo cedo. O número de hoje é o 4, a cor é o lilás. Capricórnio. Oi, Caprica! O pessoal de casa pode interferir demais nos seus relacionamentos, mas isso não deve atrapalhar a harmonia familiar se tiver jogo de cintura, viu? Tome cuidado. No trabalho, priorize as tarefas de rotina. Seu charme se destaca mais tarde. Atrito ou briga ainda assim podem azedar o astral à noite. Tome cuidado, mantenha calma, que vai dar certo. O número da sorte hoje é o 37, a cor vermelho. Aquário. Senhoras e senhores de Aquário, o dia tá um pouquinho tenso, a saúde tá pedindo atenção hoje, hein? Fale menos e foque mais no serviço. Depois, o serviço que envolve deslocamento rápido ou contato com o público em geral corre melhor do que você esperava. O romance também fica protegido, embora o ciúme dê as caras à noite, tá, Aquário? O número de hoje é o 18, a cor é o azul. E você de peixes? Gastos inesperados e atenção de tentação de exagerar nas compras serão seus maiores desafios hoje. Se está precisando de uma grana extra, mergulhe no trabalho e não enrole para finalizar as tarefas. Há sinal de muito carinho e ótimas conversas na vida 2, viu? Pisciano, pisciana, o número de hoje é o 52, a cor é o lilás. E assim, ponto final, terminamos o nosso horóscopo do dia. Mas ó, eu volto, tá? Amanhã, encontro marcado com vocês. Forte abraço, beijo, se cuida e até lá. Tchau!
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3: Alô, meu povo! A quarta-feira chegou e antes de gastar, vender ou investir, é hora de conferir como anda o nosso bolso. Vamos às principais informações da economia e do mercado. Começando pelas moedas, o dólar comercial subiu 0,14% e está cotado a R$ 5,14. O dólar turismo também avançou, com alta de 0,17%, valendo R$ 5,34. Já o euro subiu 0,10% e está sendo negociado a R$ 5,87. Enquanto a Libra avançou 0,22% e aparece cotado a R$ 6,90. E no mundo das moedas digitais, o Bitcoin acordou animado nesta quarta-feira. Subiu 1,96% e está valendo mais de 329 mil. É dinheiro que não cabe no bolso, não cabe na carteira e, dependendo do tamanho do investimento, dá até vontade de conferir a cotação de 5 em 5 minutos. Agora vamos ao campo, porque quem planta, cria e produz também precisa acompanhar os preços antes de fechar negócio. A saca de 50 quilos do açúcar está cotado a R$ 92,31. O algodão aparece valendo 4,07 centavos por libra peso, enquanto a saca de 50 quilos do arroz está em R$ 59,91. Na pecuária, o bezerro está cotado a R$ 3.390,78 por cabeça, enquanto a arroba do boi gordo está valendo R$ 338,65. E olha que com esses preços, o produtor precisa fazer as contas direitinho, porque o boi engorda. mas a despesa também. O café, companheiro de todas as manhãs e de muita gente que só começa a funcionar depois da primeira xícara, está cotado a R$ 1.517,04. A saca de 60 quilos. Já o milho fecha as nossas cotações agrícolas, valendo R$ 63,45 a saca de 60 quilos. E assim começa a nossa quarta-feira. Dólar, euro e libra em alta, Bitcoin acelerando e o produtor rural de olho nas cotações antes de fechar negócio. Porque na economia é assim, tem moeda que sobe, moeda que desce, produto que valoriza e conta que chega todo mês sem precisar de convite.

0: O Ministério dos Negócios Estrangeiros de Portugal anunciou que o número de cidadãos portugueses e luso-descendentes falecidos nos duplos sismos que atingiram a Venezuela há uma semana subiu para 100. Além disso, 59 pessoas ainda estão desaparecidas. A tragédia tem mobilizado esforços de resgate e assistência às vítimas e suas famílias. A comunidade portuguesa na Venezuela e em Portugal acompanha com apreensão as atualizações sobre a situação dos desaparecidos e os impactos dos terremotos. As autoridades portuguesas continuam trabalhando em conjunto com as equipes de resgate venezuelanas para localizar os desaparecidos e prestar todo o apoio necessário aos afetados pelos sismos. A situação humanitária na região é de grande preocupação.
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5: Volta pra você aqui ao vivo, hein? Com o seu Show da Tarde. Espero que todos estejam aí prontos pra curtir, pra aproveitar essa tarde aí empolgante ao som das melhores músicas. Ó, sem mais delongas, vamos nessa. Vamos tocar nossa primeira.

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1: Após a derrota para a seleção norueguesa na Copa, a seleção brasileira terá dois compromissos em setembro. Serão dois amistosos contra a seleção australiana. E as eliminatórias para a Copa de 2030 terão início em 2027. Lembrando que Uruguai, Argentina e Paraguai já têm vagas garantidas no Mundial de 2030, pois receberão os jogos inaugurais da próxima Copa.

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Múltiplas explosões foram registradas em Damasco, capital da Síria, nas proximidades do hotel onde o presidente francês Emmanuel Macron estava hospedado. Os incidentes deixaram feridos e geraram um clima de tensão na região. Vídeos que circulam nas redes sociais e em noticiários mostram o momento das explosões, que ocorreram durante a visita de Macron ao país. As autoridades locais e a equipe de segurança do presidente francês agiram rapidamente após os ataques. As causas e a autoria das explosões ainda estão sendo investigadas. O episódio levanta preocupações sobre a segurança em áreas de conflito e a proteção de líderes internacionais em visitas diplomáticas.

volta pra você aqui ao vivo, hein? Com o seu show da tarde. Espero que todos estejam aí prontos pra curtir, pra aproveitar essa tarde aí empolgante ao som das melhores músicas. Ó, sem mais delongas, vamos nessa. Vamos tocar nossa primeira.

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4: Alô, Parque Demais, alô, Paulinho Vaqueiro. Essa é pressão, viu?

0: Esse sábado, dia 11, Gable Stevenson, pupilo de John Jones, vai estrear no UFC em Las Vegas. Fenômeno do wrestling, ele vai enfrentar Elisha Ellison, na categoria pesos pesados. Stevenson, uma das estrelas da sua geração no wrestling, chegará ao UFC com apenas 3 lutas profissionais. Lembrando que ele conquistou o ouro olímpico no wrestling nos Jogos Olímpicos de Tóquio de 2020.
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2: Autoajuda, conhecimento, vendas, atendimento, motivação. Começar um negócio não é fácil, mas não tenha medo de errar. Você sempre pode mudar tudo e começar de novo. Apenas comece, tente, você nunca vai saber antes de tentar. Vão aqui algumas dicas fundamentais para você iniciar o seu negócio. Defina e entenda seu público-alvo. Estude sua concorrência, supere suas crenças que limitam suas ideias e decisões, administre seu tempo, tenha uma boa rede de contatos, administre suas finanças. Um negócio de sucesso é aquele que conquista a confiança do seu cliente.
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4: Partes de Nova York foram evacuadas após colunas de um prédio em reforma entortarem, gerando um risco iminente de colapso da estrutura. A situação levou à interdição de ruas movimentadas e à mobilização de equipes de emergência na região. O incidente causou grande preocupação entre moradores e autoridades, que agiram rapidamente para garantir a segurança da população. O consulado do Brasil em Nova York, inclusive, precisou fechar suas portas devido à proximidade com o edifício em questão. Vídeos e imagens divulgados mostram a gravidade da situação, com o arranha-céu em risco de desabar no meio da cidade. As investigações sobre as causas do problema estrutural já foram iniciadas.

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1: Com tudo para mais um super bloco musical repleto de sucessos aqui no seu Show da Tarde. Ó, espero que você esteja animadão aí, hein? Pois estamos aqui naquele clima, daquele jeito, no pique, hein? Bora aumentar o volume aí porque músicas incríveis vão rolar a partir de agora.

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1: O craque argentino Lionel Messi entrou para a história na vitória da Argentina sobre o Egito por 3-2 nessa terça-feira. Ele chegou a 9 passes para gol em Copas, tornando-se o maior assistente da história das Copas. Ultrapassando outro argentino, Maradona, que somou 8 assistências.

Alô, meu povo! A quarta-feira chegou e antes de gastar, vender ou investir, é hora de conferir como anda o nosso bolso. Vamos às principais informações da economia e do mercado. Começando pelas moedas, o dólar comercial subiu 0,14% e está cotado a R$ 5,14. O dólar turismo também avançou, com alta de 0,17%, valendo R$ 5,34. Já o euro subiu 0,10% e está sendo negociado a R$ 5,87, enquanto a Libra avançou 0,22% e aparece cotado a R$ 6,90. E no mundo das moedas digitais, o Bitcoin acordou animado nesta quarta-feira. Subiu 1,96% e está valendo mais de 329 mil. É dinheiro que não cabe no bolso, não cabe na carteira e, dependendo do tamanho do investimento, dá até vontade de conferir a cotação de 5 em 5 minutos. Agora vamos ao campo, porque quem planta, cria e produz também precisa acompanhar os preços antes de fechar negócio. A saca de 50 quilos do açúcar está cotado a R$ 92,31. O algodão aparece valendo 4,07 centavos por libra peso, enquanto a saca de 50 quilos do arroz está em R$ 59,91. Na pecuária, o bezerro está cotado a R$ 3.390,78 por cabeça, enquanto a arroba do boi gordo está valendo R$ 338,65. E olha que com esses preços, o produtor precisa fazer as contas direitinho, porque o boi engorda, mas a despesa também. O café, companheiro de todas as manhãs e de muita gente que só começa a funcionar depois da primeira xícara, está cotado a R$ 1.517,04, a saca de 60 quilos. Já o milho fecha as nossas cotações agrícolas, valendo R$ 63,45, a saca de 60 quilos. E assim começa a nossa quarta-feira. Dólar, euro e libra em alta, Bitcoin acelerando e o produtor rural de olho nas cotações antes de fechar negócio, porque na economia é assim, tem moeda que sobe, moeda que desce, produto que valoriza e conta que chega todo mês sem precisar de convite.

o número de recuperações extrajudiciais disparou no Brasil, com mais empresas optando por essa modalidade para renegociar dívidas e evitar os custos da recuperação judicial. A tendência observada reflete os anos de juros elevados que impactaram o cenário econômico do país. A recuperação extrajudicial permite que empresas em dificuldades financeiras negociem diretamente com seus credores, buscando um acordo fora do âmbito judicial. Essa alternativa tem se mostrado mais ágil e menos custosa para muitas companhias. Especialistas apontam que a normalização parcial do Estreito de Hormuz, que retirou parte do prêmio do petróleo e aliviou a inflação de combustíveis, pode trazer algum alívio, mas o cenário fiscal e as expectativas de inflação ainda são pontos de atenção para o mercado.

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1: Tudo para mais um super bloco musical repleto de sucessos aqui no seu Show da Tarde. Ó, espero que você esteja animadão aí, hein? Pois estamos aqui naquele clima, daquele jeito, no pique, hein? Bora aumentar o volume aí porque músicas incríveis vão rolar a partir de agora.

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1: 17:46.
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4: Previsão do tempo para quarta-feira, 8 de julho de 2026. Região Sudeste, em São Paulo, capital, quarta-feira com céu acumulando nuvens com possibilidade de chuva isolada. Os termômetros registram mínima de 12 e máxima de 22 graus. A umidade relativa do ar vai de 100 a 45%. A cidade de Ouro Preto, em Minas Gerais, faz aniversário com muitas nuvens no céu. O dia começa mais frio, com temperatura mínima de 11 graus, máxima de 25 graus. Umidade relativa do ar é de 100 a 30%. Você ouviu a previsão do tempo para esta quarta-feira, 8 de julho de 2026, com informações do IBGE Cidades e do Instituto Nacional de Meteorologia, INMET.
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7: As últimas do esporte você confere aqui nesta quarta-feira, 8 de julho de 2026. Por aqui é o Kleber Salles, né? Sem enrolações aqui, vamos falar da Argentina, gente. O que foi aquilo ontem? A Argentina venceu o Egito por 3-2 de virada e garantiu vaga nas quartas de final da Copa do Mundo. Os egípcios chegaram a abrir 2-0 com gols de Yasser, Ibrahim e Zico. Não é aquele, mas é o Zico. E os argentinos reagiram na reta final da partida. Cristian Romero diminuiu aos 34 minutos do segundo tempo. Lionel Messi empatou 4 minutos depois e Enzo Fernandes marcou o gol da classificação nos acréscimos. Messi ainda desperdiçou um pênalti no primeiro tempo. Rapaz, que coisa, hein? Argentina nas quartas de final, amigo. Haja coração, a Argentina vai jogar no sábado, né? Eu sou Kleber Salles e volto daqui a pouco, hein? Com mais esporte no seu rádio. Continue ligado.
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O Senado Federal pode votar na próxima semana uma proposta de emenda à Constituição, PEC, que cria a aposentadoria especial para agentes comunitários de saúde e de combate a endemias. A medida é considerada uma pauta-bomba pelo governo federal, com um impacto fiscal projetado de 30 bilhões ao longo de 10 anos, segundo estimativas da Previdência Social. A PEC também prevê a regularização do vínculo funcional da categoria, restringindo contratações temporárias e terceirizadas, exceto em situações de emergência em saúde pública. O presidente do Senado, Davi Alcolumbre, decidiu manter a tramitação regular da proposta, que precisa cumprir 5 sessões de discussão antes de ser votada em primeiro turno. O avanço dessa matéria, somado a outras iniciativas de elevado impacto orçamentário debatidas pelo Congresso, como projetos de renegociação de dívidas de produtores rurais e o piso salarial de médicos, aumenta a pressão sobre as contas públicas em um ano eleitoral.

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1: Voltamos aqui com você no seu Show da Tarde e já vamos dar aqui o play na sequência que envolve você, hein? Os hits mais incríveis, o que tá bombando lá fora, toca aqui na sua programação. O seu programa cheio de energia positiva.

0: Obrigado, gente.
1: Obrigado, Mari.
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3: E assim chegamos ao fim de mais um show da tarde. Agradecemos aí a todos que nos acompanharam e que interagiram e que tornaram essa tarde tão especial. Curtiu, gostou, né? Então se liga, amanhã tem mais pra você, mais uma edição do programa

Os Estados Unidos lançaram uma série de ataques contra o Irã, em resposta a incidentes que atingiram três embarcações comerciais no Estreito de Hormuz. O Comando Central das Forças Armadas Americanas, CENTCOM, informou que a ofensiva visa impor custos elevados ao Irã, classificando a atitude iraniana como agressão injustificada e perigosa e uma clara violação do cessar-fogo. A TV estatal iraniana reportou explosões em Sirik, cidade portuária próxima ao estreito. Os incidentes no Estreito de Hormuz, uma rota marítima crucial por onde passa cerca de 20% do petróleo mundial, reacendem as tensões na região e levantam dúvidas sobre a efetividade do cessar-fogo acordado entre Washington e Teerã. A Agência Britânica de Segurança Marítima, UKMTO, confirmou que três navios foram atingidos por projéteis, com o Qatar denunciando um ataque iraniano contra uma de suas embarcações. Em reação, os Estados Unidos revogaram uma licença que suspendia temporariamente as sanções ao petróleo iraniano, medida que havia sido anunciada em junho e permitia a Teerã produzir e vender petróleo bruto até agosto. Um funcionário do Departamento do Tesouro americano declarou que as ações do Irã são totalmente inaceitáveis e terão consequências.

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3: Previsão do tempo para quarta-feira, 8 de julho de 2026. Região Sudeste, em São Paulo, capital, quarta-feira com céu acumulando nuvens com possibilidade de chuva isolada. Os termômetros registram mínima de 12 e máxima de 22 graus. A umidade relativa do ar vai de 100 a 45%. A cidade de Ouro Preto, em Minas Gerais, faz aniversário com muitas nuvens no céu. O dia começa mais frio, com temperatura mínima de 11 graus, máxima de 25 graus. Umidade relativa do ar é de 100 a 30%. Você ouviu a previsão do tempo para esta quarta-feira, 8 de julho de 2026, com informações do IBGE Cidades e do Instituto Nacional de Meteorologia, INMET.
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4: 18 horas e 7 minutos.
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6: E o Hossam Hassan, técnico do Egito, não mediu palavras após o confronto que eliminou sua equipe da Copa do Mundo ontem, dia 7 de julho. Após estar vencendo a Argentina por 2-0 e sofrer uma virada por 3-2, o comandante demonstrou enorme irritação com a equipe de arbitragem e também com a FIFA. Abre aspas, vou dizer o que penso, independentemente das consequências. Essa foi claramente uma partida manipulada e o mundo inteiro viu isso. Fecha aspas, disse ele em entrevista na Zona Mista, após o apito final. Ele continuou falando, quero dizer mais uma coisa, se eles querem tanto que a Argentina, que eles vençam, por que chamam todo mundo para vir e participar? Disparou. Em protesto, Hassan revelou que não irá mais acompanhar os jogos do Mundial. Não vou acompanhar nenhum jogo da Copa do Mundo a partir de hoje. Isso é um protesto contra a injustiça a que fomos submetidos hoje. Para ele, o Egito foi superior à Argentina, né? Mas a condução da partida interferiu no resultado final. Abre aspas, fomos melhores, mas o futebol é injusto. Talvez eles queiram manter o campeão mundial e Messi na Copa do Mundo por motivos de marketing. É, rapaz, ficou bronqueado aí o técnico do Egito, né? Eita, complicado, viu? Palavras aí bem, né? Polêmicas aí. Vamos acompanhando a repercussão, né? A repercussão de tudo isso. Será que teve roubalheira aí para a Argentina se beneficiar no jogo de ontem? Eita, qual que é a sua opinião, hein? Eu sou Kleber Salles e volto daqui a pouco. Fique ligado, hein?
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8: Oi, turminha, tudo beleza? Tudo na Santa Paz? Chegando nesta quarta-feira aqui na sua rádio preferida, as 15 mais tocadas do dia. Vamos juntos, hein? Com um montão de música boa. Aumenta o volume nessa quarta-feira e vem com a gente.
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1: De volta por aqui no Radar Esportivo e a eliminação do Brasil para a Noruega nas oitavas de final da Copa do Mundo gerou duras críticas de Romário. Pois é, o tetracampeão responsabilizou o técnico Carlo Ancelotti por parte da derrota e também cobrou Vinícius Júnior e Endrick. Segundo Romário, Vini Júnior, como principal jogador da seleção, deveria ter assumido a cobrança do pênalti desperdiçado por Bruno Guimarães. Já Endrick foi criticado pela chance clara de gol perdida no segundo tempo. O ex-atacante também questionou decisões de Ancelotti, como a convocação de Ederson para substituir Wesley e mudanças feitas durante a partida. Para Romário, o treinador tem grande parcela de responsabilidade pela eliminação brasileira. É, rapaz, ainda vai dar muito pano para manga essa eliminação do Brasil aí para Noruega, né? Eu sou Kleber Salles e volto daqui a pouco aqui no nosso Radar Esportivo. Continue ligado para ficar por dentro de tudo o que acontece no mundo da bola.
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A Polícia Federal deflagrou a sexta fase da Operação Unha e Carne, que investiga relações entre agentes públicos e organizações criminosas no Rio de Janeiro. O ex-prefeito de Belfort Roxo, Márcio Canella, e um ex-secretário da Polícia Civil são alvos. A operação apura supostos vazamentos de informações sigilosas de ações policiais contra o Comando Vermelho, que teriam comprometido investigações e beneficiado a facção. Desde dezembro de 2025, a Operação Unha e Carne já teve 5 fases, resultando em prisões e investigações de figuras políticas importantes no estado.

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2: Bem rapidinho o nosso intervalo, hein? Tamo de volta aqui na sua rádio com as 15 mais tocadas da programação. Vem comigo!
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5: Só não pode relar em mim, hein?

0: posso.
1: É, aí sim, né? Deus e Robinho, uma moleque. Tem as 15
2: mais. Nessa sequência bacana, nesta quarta-feira, vamos encerrando, hein? A edição das 15 mais tocadas aqui na sua rádio. Até a próxima. Tchau, tchau.
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Uma mulher de 62 anos foi resgatada de uma situação análoga à escravidão em Fortaleza, Ceará, após trabalhar por mais de 50 anos para a mesma família. Ela começou a trabalhar aos 7 anos de idade. A vítima não tinha remuneração regular, acesso à educação ou autonomia financeira, e os saques de seu Bolsa Família eram feitos pela empregadora. Os créditos trabalhistas devidos ultrapassam 1,5 milhão de reais. A operação de resgate foi realizada pelo Ministério do Trabalho e Emprego, Ministério Público do Trabalho, Polícia Federal e Secretaria de Direitos Humanos, destacando a importância da denúncia para combater tais violações.

0: Olha aí, aquele abraço bem brasileiro para nossa galera nos Estados Unidos e Canadá, ligados em casa ou na batalha do trabalho. Tamo junto. 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
2: Dois dias após a eliminação do Brasil para a Noruega na Copa do Mundo, Bruno Guimarães usou as redes sociais para desabafar. Pois é, o volante que desperdiçou um pênalti na derrota por 2-1 classificou o momento como a pior dor de seus 28 anos. Na mensagem, o jogador assumiu a responsabilidade pelo erro, disse que a eliminação foi muito difícil, mas afirmou que pretende transformar a frustração em motivação para seguir em frente. Bruno também contou que encontrou forças ao voltar para casa quando os filhos o convidaram para jogar bola, reforçando que o futebol continua sendo seu grande

0: grande amor. Por fim, agradeceu a Deus pela oportunidade de disputar a Copa, prometeu voltar ainda mais forte e afirmou que o sonho de conquistar o Mundial pela seleção brasileira continua vivo. É, tá aí, tem que confiar, né? Tem que confiar. Quem acredita sempre alcança, né? Eu sou Kleber Salles, vou ficando por aqui com o nosso Radar Esportivo, mas eu volto amanhã com mais destaques do mundo da bola. Fique ligado, hein?
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2: 19 horas e 2 minutos.
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5: Previsão do tempo para quarta-feira, 8 de julho de 2026. Região Sudeste, em São Paulo, capital, quarta-feira com céu acumulando nuvens com possibilidade de chuva isolada. Os termômetros registram mínima de 12 e máxima de 22 graus. A umidade relativa do ar vai de 100 a 45%. A cidade de Ouro Preto, em Minas Gerais, faz aniversário com muitas nuvens no céu. O dia começa mais frio, com temperatura mínima de 11 graus, máxima de 25 graus. Umidade relativa do ar é de 100 a 30%. Você ouviu a previsão do tempo para esta quarta-feira, 8 de julho de 2026, com informações do IBGE Cidades e do Instituto Nacional de Meteorologia, INMET.
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7: Previsão do tempo pra você.
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11: Quarta-feira, o meio da semana, do jeito que você gosta, dia de começar a programar aquele rolê com os amigos e dia de curtir o melhor do sertanejo, agora com o Jonatas Gonçalves. Bora então, vamos lá! Sempre com a melhor sequência sertaneja.
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5: E o técnico Carlo Ancelotti se manifestou nas redes sociais e deixou uma mensagem de união e persistência aos torcedores brasileiros. Ele garantiu que está confiante que o trabalho em andamento trará frutos positivos ao Brasil na Copa de 2030. Hoje, a dor é grande, mas a confiança no que estamos construindo não muda. Vamos seguir trabalhando pela nossa seleção. Sempre juntos, sempre Brasil, escreveu Carlo Ancelotti no Instagram. Ancelotti está garantido como comandante do Brasil no próximo Mundial. O vínculo do italiano vai até 2030, o que assegura sua permanência para dirigir o Brasil no próximo ciclo de Copa do Mundo.
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7: Alô, meu povo, a quarta-feira chegou e antes de gastar, vender ou investir, é hora de conferir como anda o nosso bolso. Vamos às principais informações da economia e do mercado. Começando pelas moedas, o dólar comercial subiu 0,14% e está cotado a R$ 5,14. O dólar turismo também avançou, com alta de 0,17%, valendo R$ 5,34. Já o euro subiu 0,10% e está sendo negociado a R$ 5,87, enquanto a libra avançou 0,22%, e aparece cotado a R$ 6,90. E no mundo das moedas digitais, o Bitcoin acordou animado nesta quarta-feira. Subiu 1,96% e está valendo mais de 329 mil. É dinheiro que não cabe no bolso, não cabe na carteira e, dependendo do tamanho do investimento, dá até vontade de conferir a cotação de 5 em 5 minutos. Agora vamos ao campo, porque quem planta, cria e produz também precisa acompanhar os preços antes de fechar negócio. A saca de 50 quilos do açúcar está cotado a R$ 92,31. O algodão aparece valendo 4,07 centavos por libra peso, enquanto a saca de 50 quilos do arroz está em R$ 59,91. Na pecuária, o bezerro está cotado a R$ 3.390,78 por cabeça, enquanto a arroba do boi gordo está valendo R$ 338,65. E olha que com esses preços, o produtor precisa fazer as contas direitinho, porque o boi engorda, mas a despesa também. O café, companheiro de todas as manhãs e de muita gente que só começa a funcionar depois da primeira xícara, está cotado a R$ 1.517,04, a saca de 60 quilos. Já o milho fecha as nossas cotações agrícolas, valendo R$ 63,45, a saca de 60 quilos. E assim começa a nossa quarta-feira. Dólar, euro e libra em alta, Bitcoin acelerando e o produtor rural de olho nas cotações antes de fechar negócio. Porque na economia é assim, tem moeda que sobe, moeda que desce, produto que valoriza e conta que chega a todo mês sem precisar de convite.
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8: Autoajuda, conhecimento, vendas, atendimento, motivação. Melhorar suas vendas requer estratégias criativas nos seguintes pilares. Ajuda os clientes a alcançar seus objetivos. 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Use um ciclo de vendas mais longo. 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Venda outros produtos ou serviços para seus melhores clientes. 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Diga sempre a verdade.
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10: Olá, voltamos com mais informações nesta quarta-feira aqui no nosso Infonews. A Raizen entrou com um pedido de recuperação extrajudicial para renegociar cerca de 65,1 bilhões de reais em dívidas em um dos maiores processos do tipo já registrados no Brasil. A medida faz parte de um acordo de credores para reorganizar a situação financeira da companhia, sem interromper suas operações. O caso também reflete um movimento crescente entre empresas do Brasil que enfrentam o impacto dos juros elevados com a taxa Selic. Em patamar alto, muitas companhias têm buscado negociar diretamente com os credores para evitar os custos e os efeitos de uma recuperação judicial tradicional. Os pedidos de recuperação extrajudicial cresceram significativamente nos últimos anos, impulsionados também pelas mudanças na legislação que tornaram esse mecanismo mais flexível e atrativo para empresas em dificuldades financeiras. Somente em 2026, o volume de dívidas envolvidas nesses processos já ultrapassa 109 bilhões de reais. Impulsionado pelo caso da Raizen, especialistas avaliam que mais empresas podem recorrer a esse modelo de renegociação nos próximos meses. Daqui a pouco, mais informações aqui no Infonews. Fique ligado.
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2: E Guilherme Benuto.
1: Prazer.
2: Bora. Cebola.

0: Vai ter jeito.
1: Bom demais.
2: Guilherme, obrigado, obrigado, Marcos e Belotti.
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0: Obrigado.
1: Nesse DVD e CD está saindo uma canção também, uma homenagem que nós estamos fazendo ao nosso querido José Mendes, um gaúcho, aquele do Para Pedro, Para Pedro e muitos outros sucessos. Isso. E nós vamos oferecer esta canção, sem dúvida, para vocês, para ele.
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3: O melhor da música sertaneja passando aqui no programa Arena Sertaneja na edição de hoje. Tudo de bom pra você na audiência, onde quer que você esteja curtindo o nosso programa. Obrigado pelo carinho de sempre.
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5: Apenas Danilo, lateral direito do Flamengo, voltou no voo fretado oferecido pela CBF após eliminação para Haaland e companhia nas oitavas de final da Copa. Segundo a CBF, cada jogador pôde decidir se queria retornar ao Brasil, se queria ir para a Europa ou continuar nos Estados Unidos. Lembrando que apenas 7 jogadores convocados eram de clubes brasileiros. Danilo, Léo Pereira, Alexandre, Lucas Paquetá do Flamengo, o Everton do Grêmio, Danilo Santos do Botafogo e Neymar do Santos.
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7: Olá, voltamos com mais informações no Info News desta quarta-feira. A musculação demonstra um papel importante na prevenção do Alzheimer e no cuidado de pessoas já diagnosticadas. A atividade física regular preserva a força e mobilidade e a funcionalidade, atenuando o declínio associado à evolução da doença. Neurologistas afirmam que o sedentarismo é um dos principais fatores de risco modificáveis para a demência. A musculação estimula a produção de miocinas, substâncias que alcançam o cérebro e favorecem a saúde cerebral e novas conexões neurais. O estudo publicado na revista The Lancet em 2015 acompanhou 1.260 pessoas, mostrando melhora cognitiva em treinamento combinado. Pacientes diagnosticados com Alzheimer relatam sentir a diferença ao incluir o treino de força na rotina. A recomendação geral é praticar musculação de 2 a 3 vezes por semana, sempre com orientação profissional adequada. Manter a funcionalidade e a autonomia é crucial para preservar a independência e reduzir o impacto do Alzheimer no cotidiano. Daqui a pouco mais informações aqui no Info News. Fique ligado.
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4: Após a derrota para a seleção norueguesa na Copa, a seleção brasileira terá dois compromissos em setembro. Serão dois amistosos contra a seleção australiana. E as eliminatórias

0: para a Copa de 2030 terão início em 2027. Lembrando que Uruguai, Argentina e Paraguai já têm vagas garantidas no Mundial de 2030, pois receberão os jogos inaugurais da próxima Copa.
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3: Olá, é hora de ficar muito bem informado. O Info News está no ar. Muito prazer, eu sou o Silva Júnior. Hoje é quarta-feira, 8 de julho de 2026. A Confederação Nacional da Indústria alerta para o impacto de possíveis tarifas americanas sobre produtos brasileiros. A entidade estima que 4.100 itens exportados para os Estados Unidos podem ser afetados pela medida sugerida. Esses produtos representam um volume de quase 15 bilhões de dólares em exportações, incluindo ferro guza, açúcar bruto e álcool etílico. O Escritório de Representante do Comércio dos Estados Unidos alega práticas econômicas desleais do Brasil em áreas como PIX e propriedade intelectual. O governo brasileiro, no entanto, rechaça formalmente essa tese e busca um atendimento junto com o entendimento com Washington. O prazo final para um acordo entre os dois países se encerra no dia 15 de julho. O Brasil enviou observadores para audiências públicas em Washington, priorizando as conversas técnicas de alto nível. Autoridades brasileiras avaliam que a recomendação americana tem caráter político, esperando ao menos uma redução ou exceções nas tarifas. Daqui a pouco eu volto com mais informações no Info News. Fique ligado.
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7: O sertanejo universitário, os clássicos e, claro, tudo aquilo do sertanejo rolando aqui na Arena na edição do programa de hoje. O programa continua.
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0: Uma salva de palmas pra Yasmin Santos.
1: Yasmin Santos.
2: Yasmin Mariana.
3: Muito bom, Yasmin.
1: Que energia linda.
3: Obrigado, meu amor. Que Deus te abençoe.
2: Obrigado pelo convite, tá?
1: A gente que agradece.
2: Realização
1: que Deus abençoe
2: de um grande
1: muito.
2: Sonho estar aqui com vocês.
1: Obrigado por ter vindo a brilhantar essa noite com a gente.
2: Muito, muito, muito.
1: Amém. Tamo junto. Conta com a gente sempre. Faz muito barulho pra Yasmin Santos, por
2: muito
1: favor, gente.
2: São Paulo.
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1: O melhor da música sertaneja passando aqui no programa Arena Sertaneja na edição de hoje. Tudo de bom pra você na audiência, onde quer que você esteja curtindo o nosso programa. Obrigado pelo carinho de sempre.
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2: Esse sábado, dia 11, Gable Stevenson, pupilo de John Jones, vai estrear no UFC em Las Vegas. Fenômeno do wrestling, ele vai enfrentar Elisha Ellison, na categoria pesos pesados. Stevenson, uma das estrelas da sua geração no wrestling, chegará ao UFC com apenas 3 lutas profissionais. Lembrando que ele conquistou ouro olímpico no wrestling nos Jogos Olímpicos de Tóquio de 2020.
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0: As principais janelas para o atendimento qualificado e fidelização do cliente são: considerar o atendimento interno e externo como parte principal da sua empresa. Envolva toda a equipe para o foco do atendimento, a partir do proprietário, gerente e funcionários, fazendo uma reunião semanal para definir qualidade no atendimento. Na venda, informe primeiro todas as características dos produtos, serviços e seus benefícios. Esteja presente na emoção e na vida do seu cliente, lembrando do seu aniversário, enviando uma mensagem. Um brinde de vez em quando vai bem. Envio de e-mails e mensagens de interesse e oportunidades. Ofereça ganho extra ao seu cliente. Um serviço de atendimento por WhatsApp ou telefone. Um desconto especial. Conheça os seus clientes. Perfil, levante cadastros, frequência de compras. Comunique sempre com seus clientes. 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
4: 20 horas e 23 minutos.
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6: Um município brasileiro está intensificando sua campanha de vacinação contra a gripe, com o objetivo de alcançar a meta de imunização estabelecida pelo Ministério da Saúde. A iniciativa visa proteger a população contra o vírus influenza, especialmente com a chegada dos meses mais frios. Os números atuais de vacinação estão abaixo do esperado, o que levou as autoridades de saúde a ampliar a divulgação e a oferecer mais pontos de vacinação. A população de todas as idades é incentivada a buscar a vacina, para garantir a proteção individual e coletiva. A campanha inclui ações em unidades básicas de saúde e postos de atendimento especiais, buscando facilitar o acesso da comunidade à vacina. A expectativa é que, com a ampliação da divulgação, mais pessoas compareçam para se imunizar.
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4: O craque argentino Lionel Messi entrou para a história na vitória da Argentina sobre o Egito por 3-2 nessa terça-feira. Ele chegou a 9 passes para gol em Copas, tornando-se o maior assistente da história das Copas. Ultrapassando outro argentino, Maradona, que somou 8 assistências. 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
6: 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Uma pesquisa da Confederação Nacional de Dirigentes Lojistas em relação ao atendimento do varejo sobre perdas de clientes constatou que muitos clientes não voltam mais a uma empresa para comprar pelos seguintes motivos: 4% por mudança de endereço para um bairro distante, município ou estado; 11% porque criou vínculo comercial com outra empresa concorrente devido às vantagens oferecidas pelo concorrente; 18% por reclamações não atendidas pela empresa; 67% por indiferença dos atendentes da equipe de atendimento da empresa. Com esta pesquisa, vimos que a importância do atendimento ao cliente, pois 85% dos clientes, sendo 18 por reclamação e 67 por indiferença no atendimento, daqueles que não voltaram mais na empresa para comprar pelo motivo de mau atendimento. É de suma importância considerar o atendimento interno e externo como parte principal da empresa.
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7: Alô, meu povo! A quarta-feira chegou e antes de gastar, vender ou investir, é hora de conferir como anda o nosso bolso. Vamos às principais informações da economia e do mercado. Começando pelas moedas, o dólar comercial subiu 0,14% e está cotado a R$ 5,14. O dólar turismo também avançou, com alta de 0,17%, valendo R$ 5,34. Já o euro subiu 0,10% e está sendo negociado a R$ 5,87. Enquanto a Libra avançou 0,22% e aparece cotado a R$ 6,90. E no mundo das moedas digitais, o Bitcoin acordou animado nesta quarta-feira. Subiu 1,96% e está valendo mais de 329 mil. É dinheiro que não cabe no bolso, não cabe na carteira e, dependendo do tamanho do investimento, dá até vontade de conferir a cotação de 5 em 5 minutos. Agora vamos ao campo, porque quem planta, cria e produz também precisa acompanhar os preços antes de fechar negócio. A saca de 50 quilos do açúcar está cotado a R$ 92,31. O algodão aparece valendo 4,07 centavos por libra peso, enquanto a saca de 50 quilos do arroz está em R$ 59,91. Na pecuária, o bezerro está cotado a R$ 3.390,78 por cabeça, enquanto a arroba do boi gordo está valendo R$ 338,65. E olha que com esses preços, o produtor precisa fazer as contas direitinho, porque o boi engorda, mas
8: mas a despesa também. O café, companheiro de todas as manhãs e de muita gente que só começa a funcionar depois da primeira xícara, está cotado a R$ 1.517,04. A saca de 60 quilos. Já o milho fecha as nossas cotações agrícolas, valendo R$ 63,45 a saca de 60 quilos. E assim começa a nossa quarta-feira. Dólar, euro e libra em alta, Bitcoin acelerando e o produtor rural de olho nas cotações antes de fechar negócio. Porque na economia é assim, tem moeda que sobe, moeda que desce, produto que valoriza e conta que chega todo mês sem precisar de convite.

0: O Ministério dos Negócios Estrangeiros de Portugal anunciou que o número de cidadãos portugueses e luso-descendentes falecidos nos duplos sismos que atingiram a Venezuela há uma semana subiu para 100. Além disso, 59 pessoas ainda estão desaparecidas. A tragédia tem mobilizado esforços de resgate e assistência às vítimas e suas famílias. A comunidade portuguesa na Venezuela e em Portugal acompanha com apreensão as atualizações sobre a situação dos desaparecidos e os impactos dos terremotos. As autoridades portuguesas continuam trabalhando em conjunto com as equipes de resgate venezuelanas para localizar os desaparecidos e prestar todo o apoio necessário aos afetados pelos sismos. A situação humanitária na região é de grande preocupação.
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